0: Envolveu muitos brasileiros e brasileiras.
1: Na Bahia, no Piauí, no Ceará, nas regiões mais distantes, o Brasil inteiro se envolveu no processo de independência, e sem essa luta, o Brasil hoje não existiria.
0: O Livro de Aço nasceu em 1989, com a inscrição de Tiradentes. Dom Pedro I entrou no livro 10 anos depois, em 1999. José Bonifácio foi inscrito em 2005 e Maria Quitéria em 2018. Tiradentes morreu antes da independência. José Bonifácio ajudou a construí-la politicamente. Dom Pedro proclamou a ruptura e Maria Quitéria pegou em armas para defendê-la. Quatro personagens, quatro histórias e quatro maneiras diferentes de olhar para o nascimento do Brasil independente. Já.

0: reportagem, Luana Caro.
1: E essas foram as notícias do governo federal.
2: Uma realização da Secretaria de Comunicação Social da Presidência da República.
1: Com produção da empresa Brasil de Comunicação.
2: Fique agora com as notícias do Poder Judiciário e do Congresso Nacional. Boa noite.
1: Boa noite, até amanhã.
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5: Ministro Edson Fachin encerra o Encontro Nacional de Corregedores na sede do CNJ em Brasília.
6: STJ entende que Defensoria Pública habilitada durante prazo recursal tem direito à contagem em dobro desde a intimação.
5: Presidentes do TSE e da Câmara dos Deputados reforçam confiança na Justiça Eleitoral.
6: Boa noite, eu sou Leandro Bezerra.
5: E eu sou Walter Lima.
6: O presidente do Supremo Tribunal Federal e do Conselho Nacional de Justiça, ministro Edson Fachin, participou hoje do Encontro Nacional Integração de Boas Práticas, diálogos entre o CNJ e o Colégio de Corregedores e Corregedoras da Justiça do Brasil, na sede do CNJ em Brasília.
5: As corregedorias são responsáveis por orientar e fiscalizar o funcionamento dos tribunais e dos cartórios.
6: O evento promoveu a cooperação entre as instituições e o compartilhamento de experiências para melhorar os serviços prestados pelo Poder Judiciário.
5: Durante o encontro, o ministro Edson Fachin destacou a importância do diálogo e da atuação da justiça brasileira diante dos desafios atuais.
7: Os dias de hoje reclamam esse diálogo permanente, reclamam que tenhamos uma resposta à altura dos desafios. E eu estou plenamente convencido de que o Poder Judiciário brasileiro está à altura dos desafios que se lhes apresentam no momento contemporâneo. E a justiça brasileira não faltará à legalidade constitucional, por certo, por seus deveres que decorrem da própria Constituição.
6: Você ganhou uma ação na Justiça do Trabalho e mesmo assim não recebeu o seu dinheiro?
5: Para resolver esse tipo de situação e garantir que as decisões judiciais sejam cumpridas, a 16ª Semana Nacional da Execução Trabalhista entrará em ação entre 14 e 18 de setembro em todo o país. Larissa Batista.
8: Com o slogan Seu Direito por Inteiro, a iniciativa é um esforço concentrado para localizar bens de devedores, incentivar acordos e dar mais celeridade ao pagamento dos créditos trabalhistas. Para se ter uma ideia, no ano passado, a campanha movimentou mais de 8 bilhões de reais em 5 dias de evento e promoveu mais de 94 mil audiências e cerca de 24 mil acordos entre trabalhadores e empresas. Quem quiser incluir um processo nesse mutirão pode pedir a inscrição na Vara do Trabalho, nos TRTs ou nos Centros de Conciliação da Justiça do Trabalho, onde o processo tramita. Para mais informações, acesse csjt.jus.br.
6: Presidentes do Tribunal Superior Eleitoral e da Câmara dos Deputados reforçam confiança na Justiça Eleitoral.
5: Pronunciamentos aconteceram na abertura da exposição O Caminho do Voto, na Câmara. Fábio Ruas.
9: O presidente do TSE, ministro Cássio Nunes Marques, disse que a exposição mostra que o caminho do voto vai muito além da cabine de votação. A Justiça Eleitoral percorre uma longa jornada de preparação, fiscalização e auditorias para garantir a segurança do processo eleitoral. Já o presidente da Câmara lembrou que o voto é o resultado de um processo amplo e aperfeiçoado ao longo do tempo. A mostra vai ficar disponível ao público até o próximo dia 21 de setembro.
6: Defensoria Pública habilitada durante o prazo para recurso tem direito à contagem em dobro, completo desde a intimação da sentença.
5: Essa conclusão é do Superior Tribunal de Justiça, o STJ. Fátima Uchoa.
10: Uma mulher foi condenada a pagar pensão alimentícia e procurou a Defensoria Pública do Paraná quando faltavam 2 dias úteis para o fim do prazo simples de 15 dias. O Tribunal Estadual não conheceu da apelação por considerá-la fora do prazo. Já a terceira turma do STJ a reconheceu como tempestiva, ou seja, dentro do prazo legal. Segundo a ministra relatora Nancy Andrighi, a aplicação do prazo em dobro não altera o dia inicial da contagem do prazo recursal, que permanece o mesmo, mas o que ocorre é apenas a ampliação do termo final e, no caso de apelação, dobra-se o prazo de 15 dias úteis. Assim, o Tribunal do Paraná deverá continuar com o julgamento.
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6: A você uma boa noite
2: e até amanhã.
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1: Eu sou Paula Groba.
2: E eu sou Humberto Pinheiro.
1: E estes são os destaques de hoje do Jornal do Senado, que começa agora.
2: Avançam novas regras para proteger investidor de criptomoeda.
1: Senado aumenta a proteção para crianças vítimas de violência no exterior.
2: Reajustes da conta de luz podem ser limitados pela inflação.
1: Boa noite.
2: Boa noite.
1: Quem investe em criptomoedas e outros ativos virtuais poderá ter mais proteção contra o risco de perder dinheiro caso a empresa que administra os recursos tenha problemas financeiros.
2: A Comissão de Ciência e Tecnologia aprovou novas regras para separar o dinheiro dos clientes do patrimônio das empresas. Os detalhes com a repórter Patrícia Oliveira.
3: Se uma corretora tiver problemas financeiros, o dinheiro investido pelos clientes em ativos virtuais, como as criptomoedas, não deve ser usado para cobrir dívidas ou prejuízos da própria empresa. É o que estabelece um projeto aprovado na Comissão de Ciência e Tecnologia. O texto também prevê que essas plataformas tenham um capital mínimo para atuar no mercado, para reduzir o risco de quebrar dessas empresas e de perdas para os investidores, como explicou o relator da proposta, senador Carlos Portinho, do PL do Rio de Janeiro.
4: O Banco Central deverá estabelecer requisitos prudenciais mínimos de capital para funcionamento das corretoras e plataformas de investimento em ativos digitais.
3: O projeto também estabelece medidas para prevenir fraudes, lavagem de dinheiro e o uso de ativos virtuais para financiar organizações criminosas. A proposta segue para a análise da Comissão de Assuntos Econômicos.
1: E empresas podem receber incentivos para contratar mulheres com câncer de mama.
2: Projeto com esse objetivo seguiu para análise do plenário do Senado. Repórter Márcio Maturana.
5: O projeto cria o programa Empresa Rosa e o selo Rosa para a inclusão e reinserção no mercado de trabalho de mulheres diagnosticadas em tratamento ou em remissão de câncer de mama. O programa prevê ações de contratação com igualdade de oportunidades, condições adequadas, flexibilização para o trabalho remoto, jornada reduzida e estabilidade no emprego, tudo sem redução da remuneração. As empresas participantes com mais de 10 empregados vão ganhar o selo rosa, válido por 2 anos e renovável pelo mesmo período, que poderá ser usado em publicidades. O texto foi aprovado na Comissão de Assuntos Sociais com parecer lido por Flávio Arns, do PSB do Paraná.
6: A criação de um regime positivo de inserção e manutenção

0: Manutenção profissional das mulheres em tratamento ou remissão do câncer de mama possui valor social evidente. Além disso, é comprovado que se manter ocupado e produtivo representa um grande apoio psíquico aos pacientes de câncer ao obstar ou ao menos dificultar o advento de depressão que muitas vezes os acomete.
1: A certificação vai ser feita por uma comissão composta de representantes do governo, do setor privado e da sociedade civil.
2: O Senado aprovou uma proposta que aumenta a proteção para crianças vítimas de violência no exterior.
3: Se houver indícios de violência ou de outro crime, as autoridades brasileiras poderão deixar de determinar o retorno da criança ao país onde morava com o pai. Repórter Pedro Pincer.
4: A proposta permite às autoridades brasileiras deixar de determinar o retorno de crianças e adolescentes ao país onde moravam com o pai quando houver indícios de que eles ou a mãe brasileira foram vítimas de violência doméstica. A Convenção sobre os Aspectos Civis do Sequestro Internacional de Crianças determina, em regra, o retorno da criança ou do adolescente. A relatora, senadora Mara Gabrilli, do PSD de São Paulo, fez ajustes para dar mais clareza e segurança jurídica ao texto. Para ela, a principal inovação da proposta é reconhecer que a violência doméstica pode constituir risco suficiente para autorizar a autoridade brasileira a ignorar a regra de retorno da criança ou do adolescente ao país estrangeiro.
5: E a proposição, ela contribui para que a exceção de grave risco deixe de ser interpretada de modo restritivo, permitindo que situações de violência, ainda que contra a genitora, sejam juridicamente consideradas como fatores de risco à criança.
4: Como sofreu mudanças, o texto retorna à Câmara dos Deputados.
2: Migrantes, refugiados e pessoas sem nacionalidade reconhecida por nenhum país que chegarem ao Brasil poderão ter acesso a serviços de acolhimento do Sistema Único de Assistência Social.
3: É o que prevê um projeto que começa a ser analisado pelo Senado. A proposta busca garantir dignidade à pessoa que, muitas vezes, são obrigadas a deixar seus países por causa de guerras, fome ou perseguição. Repórter Alexandre Campos.
6: Pelo texto, o direito aos serviços de acolhimento será exercido sem a necessidade de apresentação de documento não exigido em lei, a inscrição no CPF e comprovantes de residência e de regularidade migratória. Autor do projeto, o senador Paulo Paim, do PT do Rio Grande do Sul, lembrou que muitos desses migrantes fogem de guerras, da fome ou de perseguição e, quando chegam ao Brasil, precisam de um acolhimento digno e continuado.
7: Mais do que atender situações emergenciais, queremos transformar o acolhimento em uma política permanente do Estado brasileiro. O projeto também ajuda a fortalecer a estrutura dos municípios, reduz a dependência de recursos internacionais e melhora as condições de atendimento. Isto é, política humanitária.
6: A proposta vai além ao garantir a unidade familiar para evitar que, a depender do encaminhamento dado no atendimento, pais e filhos acabem ficando separados. A comunicação entre os profissionais de assistência social e os migrantes deve contar com tradução e mediação intercultural, e os documentos de viagem e de identificação não poderão ser retidos.
2: Avançou no Senado o projeto que autoriza o porte de armas de fogo para membros da Defensoria Pública da União, dos Estados e do Distrito Federal.
3: Uma emenda estendeu o benefício a integrantes da Advocacia Geral da União e procuradores estaduais e distritais. Repórter Bruno Lourenço.
8: O projeto altera o Estatuto do Desarmamento para permitir que defensores públicos da União e dos Estados, além de membros da Advocacia Geral da União e procuradores dos Estados e do Distrito Federal, tenham direito ao porte de arma de fogo. O relator, senador Flávio Bolsonaro, do PL do Rio de Janeiro, ressaltou que esses profissionais lidam rotineiramente com situações perigosas.
9: Há, portanto, na atuação do defensor público, riscos de ameaça reais, violência física, retaliações de facções criminosas e de partes envolvidas em processos judiciais. Além da necessidade de visitas constantes a presídios, há disputas sensíveis de guardas de filhos ou posse de terra que tenham gerado hostilidade extrema das partes contrárias.
8: A proposta seguiu para a Comissão de Constituição e Justiça.
2: Diminuir as filas do INSS é o objetivo da lei promulgada pelo Congresso Nacional nesta terça-feira. A norma reduz de 45 para 30 dias o prazo para um processo ser incluído no programa de gerenciamento.

0: gerenciamento de benefícios que abrange monitoramento especial e força-tarefa dos servidores. A nova legislação amplia ainda a finalidade do programa, que passa a incluir a análise de reconhecimento inicial de direitos, reavaliação e revisão de benefícios previdenciários e assistenciais.
1: No Congresso Nacional, o texto foi analisado por meio de medida provisória e recebeu aprovação dos senadores no início do mês. A relatora da proposta, senadora Zenaide Maia, do PSD do Rio Grande do Norte, destacou a necessidade de dar mais agilidade à análise dos processos. De acordo com ela, a demora em obter uma resposta do INSS afeta especialmente pessoas que dependem de auxílios da Previdência para despesas básicas.
2: O principal beneficiário dessa medida é o cidadão que depende do INSS para o reconhecimento de direitos de natureza alimentar, aposentadorias, benefícios por incapacidades e benefícios assistenciais.
0: E a inflação pode ser o limite para reajustes da conta de luz, é o que diz um projeto aprovado na Comissão de Infraestrutura.
1: O texto ainda cria um regime especial para frear aumentos na região norte e determina que a Agência Nacional de Energia Elétrica adote índice ou metodologia para os reajustes anuais das tarifas de energia elétrica. Agora, o projeto será analisado pela Comissão de Assuntos Econômicos. Com edição de Paulo Groba e trabalhos técnicos de Eliseu Caires, o Jornal do Senado fica por aqui. Acompanhe agora as notícias da Câmara dos Deputados. Boa noite.
0: Boa noite e até amanhã.
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4: Câmara diminui restrições legais para benefícios concedidos a data centers.
5: Avança projeto de lei que aumenta a punição para crimes contra os idosos.
4: Deputados alteram o programa de gratificações para reduzir as filas do INSS.
5: Boa noite. A Câmara aprovou medida provisória que muda o programa de gratificações destinado a reduzir as filas do INSS. O repórter Marcelo Larcher explica as mudanças.
6: O plenário da Câmara aprovou medida provisória que altera o programa criado no ano passado para permitir gratificações como maneira de reduzir as filas de perícia e análise de benefícios do INSS. O texto amplia o alcance do programa que, quando foi criado, priorizava a revisão de benefícios já concedidos. Agora, esses processos terão a mesma prioridade dos pedidos novos. Além disso, reduz de 45 para 30 dias o prazo de espera para que um processo entre no programa. O Programa de Gerenciamento de Benefícios foi criado por uma medida provisória em 2025. Ele permite pagamentos extraordinários para servidores que trabalham com a revisão de benefícios e na análise do pagamento do Benefício de Prestação Continuada, o BPC. Esse pagamento extra é de R$ 68,00 por processo concluído para servidores do INSS e de R$ 75,00 por perícia ou análise de documento para os médicos da Perícia Médica Federal. O programa está previsto para acabar no fim do ano. De acordo com o INSS, as medidas deram resultado. Entre janeiro e junho deste ano, o número de processos pendentes de análise ou de perícia médica inicial caiu de 2 milhões e 700 mil para 1 milhão e 700 mil. Já os processos com tempo de espera superior a 45 dias passaram de 1 milhão e 700 mil para apenas 557 mil. O deputado Reginaldo Lopes, do PT de Minas Gerais, disse que a medida é importante para a população mais carente, que depende de benefícios previdenciários.
7: Já conseguimos diminuir a fila em 76% até o mês de agosto. E agora, no mês de setembro, nós vamos zerar a fila do INSS.
6: A medida provisória que altera o programa criado no ano passado para permitir gratificações como maneira de reduzir as filas de perícias e análises dos benefícios do INSS foi aprovada também pelo Senado e já pode virar lei. Da Rádio Câmara de Brasília, com informações de Antônio Vital, Marcelo Larcher.
3: Justiça.
4: Tião Medeiros, do PP, defende a suspensão do reconhecimento dos estudos de demarcação da terra indígena Tecorá Guavirá, no oeste do Paraná. Relator da matéria na Comissão de Agricultura, ele afirma que o procedimento da FUNAI desrespeitou o marco temporal adotado pelo Congresso para as demarcações.
5: Tião Medeiros também cita decisões da Justiça que interromperam o processo por falhas nos estudos de identificação da área. De acordo com o parlamentar, a medida fortalece a segurança jurídica e reduz os conflitos na região.
3: Segurança Pública.
4: comissão da Câmara aprovou o aumento de penas para crimes contra idosos. A repórter Paula Bittar acompanhou a votação.
8: A Comissão de Constituição e Justiça da Câmara aprovou um projeto que altera o Código Penal para aumentar as penas para os crimes de lesão corporal, abandono, constrangimento ilegal e estelionato praticados contra pessoas idosas. Pelo texto, em casos de lesão corporal, a pena será de 1 a 3 anos de reclusão, podendo ser aumentada em 1/3 se for qualificada. A pena atual para lesão corporal simples é de 3 meses a 1 ano de detenção. Para o estelionato, o projeto prevê aumento de pena de 1 a 2/3. A pena poderá ser aplicada em dobro se a vítima tiver 80 anos ou mais. Nos crimes de abandono de incapaz ou constrangimento ilegal, as penas poderão ser aumentadas, respectivamente, pela metade e em 1/3. O constrangimento ilegal ocorre quando alguém, por violência ou grave ameaça, força outra pessoa a fazer o que a lei proíbe ou a deixar de fazer o que a lei permite. Também ocorre quando o autor reduz a capacidade de resistência da vítima. A relatora na comissão, deputada Renilce Nicodemos, do MDB do Pará, disse que a proposta está de acordo com os preceitos constitucionais.
9: Proteger quem construiu a história do nosso país é também defender a dignidade e o respeito que toda pessoa merece. É uma medida importante para combater a violência e os crimes contra essa parcela da população e garantir uma resposta mais firme de quem comete esse tipo de violência. Estamos trabalhando para garantir que nossos idosos tenham seus direitos respeitados e possam viver com mais segurança, dignidade e proteção.
8: O projeto que aumenta penas para os crimes de lesão corporal, abandono, constrangimento ilegal e estelionato praticados contra pessoas idosas ainda depende de aprovação pelo plenário da Câmara antes de seguir ao Senado. Da Rádio Câmara, de Brasília, Paula Bittar.
5: Jefferson Campos, do PL de São Paulo, defende proposta que reduz a idade mínima de imputabilidade penal no Brasil. O texto estabelece que jovens entre 12 e 16 anos respondam penalmente por crimes contra a vida, hediondos ou cometidos com violência e grave ameaça.
4: Jefferson Campos entende que a medida busca combater a impunidade e conter o recrutamento de adolescentes por organizações criminosas. Na visão dele, a medida é fundamental para garantir a punição proporcional de crimes graves.
5: Júnior Lourenço, do MDB do Maranhão, quer capacitar profissionais de beleza e estética para identificar sinais de violência contra a mulher. De acordo com o deputado, a ideia é ampliar a rede de apoio e facilitar o acesso das vítimas aos serviços de proteção.
4: Júnior Lourenço explica que o projeto inclui cabeleireiros, manicures, pedicures, depiladores, maquiadores e esteticistas. Eles devem orientar as mulheres sobre canais de denúncia e serviços públicos, além de, com autorização da vítima, acionar os órgãos competentes.
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0: A Câmara aprovou o projeto que diminui restrições legais para benefícios concedidos a data centers, resseguradoras e pequenos municípios. O repórter Marcelo Lascher explica as exceções.
1: A Câmara dos Deputados aprovou o projeto que permite que benefícios tributários concedidos a empresas de data centers, resseguradoras e as instituições beneficiadas por Programa Federal de Financiamento de Ações de Combate ao Câncer fiquem fora de restrições impostas pela Lei de Responsabilidade Fiscal em 2026. O projeto permite ainda que municípios de até 65 mil habitantes não precisem comprovar que arrecadam todos os impostos de sua competência para poder receber repasses federais.

federais ou estaduais. Essa exigência também é prevista na Lei de Responsabilidade Fiscal. O projeto foi apresentado pelo deputado licenciado José Guimarães, hoje ministro das Relações Institucionais da Presidência da República. A proposta

0: federal de financiamento de ações de combate ao câncer não precisem ser acompanhados de estimativa de impacto financeiro e orçamentário para entrar em vigor. O projeto também dispensa a obrigação de demonstrar que a renúncia de receita não afetará as metas fiscais ou que será compensado pelo aumento de receita. O relator da proposta, Esnaldo Bulhões Júnior, diz que a medida é especialmente importante para atrair investimentos para o setor de data centers, beneficiado no início do ano pela criação do Regime Especial de Tributação para Serviços de Data Center, o REDATA. Entre outras medidas, o programa suspende a cobrança de tributos federais para a compra de máquinas e equipamentos destinados a centros de processamento de dados. Para Esnaldo Bulhões, o Brasil é um dos países mais procurados por empresas para instalação de centros de processamento de dados.
1: Trata-se de um setor intensivo em investimentos e marcado por elevada competição internacional na escolha da localização de novos empreendimentos em todo o mundo, circunstância que recomenda a existência de um ambiente tributário capaz a favorecer a atração e a realização destes investimentos no Brasil.
0: Mas a exceção das regras da Lei de Responsabilidade Fiscal para municípios com menos de 65 mil habitantes foi criticada pelo deputado Gilson Marques, do Novo de Santa Catarina.
2: Aqui existe uma regra que lá atrás, não estou dizendo que é sensacional e perfeita, mas é a Lei de Responsabilidade Fiscal. Agora, o que esse texto faz? Dizer que não é bem assim, que pode ter uma exceção, que pode ser diferente, que esse ano não precisa ser assim. É inacreditável, eu não sei porque se aprova uma regra e depois diz que essa regra não precisa mais ser respeitada.
0: O projeto que cria exceções na Lei de Responsabilidade Fiscal para municípios com menos de 65 mil habitantes, empresas de data centers, resseguradoras e instituições beneficiadas por Programa Federal de Financiamento de Ações de Combate ao Câncer foi aprovado também pelo Senado e já pode virar lei. Da Rádio Câmara de Brasília, com informações de Antônio Vital, Marcelo Larcher.
3: Saúde.
4: Arthur Oliveira Maia, do União da Bahia, solicita a realização de uma sessão solene em homenagem à pesquisadora Tatiana Lobo Coelho Sampaio, da Universidade Federal do Rio de Janeiro. Ela lidera pesquisas com a polilaminina, uma proteína que pode contribuir para a recuperação de lesões na medula espinhal.
5: Arthur Oliveira Maia destaca que estudos com animais e testes experimentais iniciais em humanos apresentaram resultados promissores na recuperação de movimentos. Segundo o deputado, a pesquisa pode representar um avanço no tratamento de casos graves de paralisia.
3: Consumidor.
4: João Maia, do PP do Rio Grande do Norte, é favorável ao projeto que amplia a proteção de passageiros obrigados a despachar a bagagem de mão durante viagens de avião. De acordo com a matéria, a companhia deverá informar o motivo da exigência sem cobrar valor adicional pelo despacho.
5: A proposta apoiada por João Maia também obriga as empresas aéreas a oferecer canais gratuitos para reclamações sobre o despacho compulsório. O passageiro deverá receber orientações sobre seus direitos em casos de extravio, avaria ou violação da bagagem.
3: Cultura.
4: Projeto reconhece a Irmandade da Boa Morte de Cachoeira no Recôncavo Baiano e sua festa como manifestações da cultura nacional. Alice Portugal, do PCdoB, destaca que a confraria, formada por mulheres negras e descendentes de pessoas escravizadas, é uma das mais antigas tradições religiosas do Brasil.
5: Alice Portugal explica que o grupo surgiu como forma de resistência diante da opressão, garantindo sustento coletivo e apoio a mulheres negras após a escravidão. A deputada afirma que o reconhecimento nacional pode ampliar o acesso da manifestação a políticas públicas de preservação cultural.
6: A renda delas foi responsável por compra de alforrias, acolhimento de mulheres negras marginalizadas, consolidando-se como importante símbolo, não é, de luta pela liberdade, por dignidade dessas populações escravizadas. Então, esse grupo, que data aproximadamente de 1810, a partir de escravas vindas da África, se consolidou como uma manifestação cultural e todos os anos acontece a festa. Então, nós estamos reconhecendo a Irmandade e a festa como manifestações culturais nacionais.
3: Trabalho.
4: Os deputados aprovaram projetos que aumentam estrutura e reajustam valores de custas da Justiça do Trabalho. A repórter Cibele Comanetti tem outras informações.
7: A Câmara dos Deputados aprovou três projetos que

0: trazem mudanças para a Justiça do Trabalho. Dois deles modificam a estrutura, com a criação de novas varas no Rio de Janeiro e de cargos de desembargador em Goiás. E um reajusta os valores das custas da Justiça Trabalhista, que estavam defasados há mais de 20 anos. Esse projeto foi apresentado pelo Tribunal Superior do Trabalho em 2022, com a justificativa de que o último reajuste aconteceu em 2002. O texto aprovado, apresentado pela relatora deputada Soraya Santos, do PL do Rio de Janeiro, estabelece que o menor valor será de R$ 12,02, o maior de R$ 2.163,00 e que as custas judiciais terão reajuste automático anual. A proposta também cria um fundo que receberá o valor das custas e de outras receitas, como pagamento de inscrições em concursos públicos. O propósito é financiar a modernização tecnológica da Justiça do Trabalho. Outro projeto aprovado transforma 7 cargos vagos de juiz do trabalho substituto em 4 cargos de desembargador, 5 cargos em comissão e 3 funções comissionadas no Tribunal Regional do Trabalho da 18ª Região, em Goiás. Segundo o Tribunal Superior do Trabalho, a mudança não representa custos extras. A proposta foi criticada pela deputada Adriana Ventura, do Novo de São Paulo.
1: Este projeto que faz amplia permanentemente a estrutura do segundo grau de Justiça do Trabalho. Fala que os cargos estão vagos e a gente pensa que está redistribuindo e está transformando, mas na verdade hoje esse dinheiro não sai da caixinha. Outra coisa importante, além dos novos desembargadores, nós temos 8 novos cargos sendo criadas, inclusive funções comissionadas.
0: O terceiro projeto aprovado, em análise há mais de 10 anos, cria 12 varas do trabalho, além dos cargos de juiz, juiz substituto, analistas e cargos de comissão necessários para o funcionamento delas, no Tribunal Regional do Trabalho da Primeira Região, no Rio de Janeiro. Segundo o relator, deputado Marcelo Crivella, do Republicanos do Rio de Janeiro, as novas varas vão ampliar a capacidade de atendimento à população em 9 municípios do Rio. O projeto foi criticado por deputados do Novo e do Missão, com o argumento de que cria novas despesas. Parlamentares da bancada do governo, como a deputada Jandira Fegali, do PCdoB do Rio de Janeiro, defenderam a proposta.
2: A Justiça do Trabalho é uma trincheira de defesa das mulheres e homens que produzem nesse país. Então o TST é importante e essa inovação, como chamaram aqui, a Justiça Eleitoral também não tem nos Estados Unidos, ela é fundamental para nós aqui. Então, a gente não pode ter parâmetros de modelos dos outros. Nós temos que entender o papel da Justiça do Trabalho no Brasil.
0: Os 3 projetos que aumentam a estrutura e o valor das custas da Justiça do Trabalho seguiram para análise do Senado. Da Rádio Câmara de Brasília, com informações de Antônio Vital, Cibele Comanete.
3: Eli Borges, do Republicanos do Tocantins, relatou projeto que amplia de 60 para 120 dias o período de contratação de trabalhadores safristas. Segundo o deputado, a proposta busca reduzir a burocracia e garantir mais segurança, tanto para empregados quanto para empregadores do campo.
4: Então nós ampliamos de 60 para 120 dias, melhoramos a questão da segurança do trabalhador no aspecto dos direitos que ele tem, direitos para garantir que ele faça um trabalho e não tenha seus problemas em algum acidente, etc. Mas também dando para quem emprega mais facilidade, mais segurança e menos burocracia para ele contratar as pessoas em um período que foi ampliado com esta proposta.
5: Eli Borges destaca ainda que o período trabalhado ficará devidamente registrado, o que permite sua contabilização para os direitos do trabalhador. Se aprovado pelas comissões temáticas, o projeto seguirá para análise no Senado.
3: Silvia Cristina, do PP de Rondônia, se manifesta a favor da proposta que prevê a transposição de ex-servidores dos antigos territórios de Rondônia, Roraima e Amapá para os quadros federais. A deputada acredita que a medida faz justiça a quem ajudou a construir esses estados.
6: Essa é uma pauta muito sensível, até porque quem realmente construiu o estado de Rondônia, Roraima e Amapá foram os ex-territorianos, pessoas que chegaram lá quando nada ainda tinha acontecido nesses estados. E hoje é questão de justiça que eles sejam transpostos aos quadros federais. Uma luta, infelizmente, que já acontece há muitos anos, sem dar

0: a devida atenção para que se faça justiça com esses ex-territorianos.
1: Silvia Cristina critica o que chamou de demora na tramitação da proposta e lembra que muitos ex-territorianos morreram sem ter o direito reconhecido. A parlamentar defende que a matéria avance rapidamente até a votação em plenário para garantir dignidade aos servidores.
2: E Andra Moura, do União de Sergipe, propõe criar um piso salarial nacional de R$ 3.400 para conselheiros tutelares, com reajuste anual pelo INPC. O projeto fixa a remuneração mínima em todo o país e garante a inclusão da categoria no PASEP.
1: Na visão de Andra Moura, a medida, além de corrigir as diferenças salariais entre municípios, valoriza o trabalho de proteção a crianças e adolescentes. A deputada entende que garantir condições dignas de remuneração melhora a qualidade dos serviços prestados à população.
2: Termina agora o Jornal Câmara dos Deputados, produzido pela Rádio Câmara, com trabalhos técnicos de Everson Urani e apresentação de Val Monteiro e Luciana Vieira. Uma boa noite para você.
1: A Voz do Brasil volta amanhã. Boa noite.
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0: Olá, eu sou Thaís Silva e está no ar a partir de agora, Difusora FM Notícias. 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
1: Você sabia que cerca de uma em cada quatro meninas brasileiras não se sente preparada para a primeira menstruação? Segundo o levantamento do Unicef e do UNFPA, a falta de informação faz com que esse momento natural no desenvolvimento ainda seja cercado de medo, vergonha e insegurança. Embora a primeira menstruação aconteça, em média, por volta dos 12 anos, especialistas recomendam que a conversa comece bem antes, desde os primeiros sinais da puberdade. Para falar sobre quando e como abordar esse tema com as crianças, como preparar as meninas para esse momento, quais sinais merecem atenção e por que envolver os meninos nessa conversa ajuda a promover mais respeito, acolhimento e empatia. O Fala Doutor recebe a doutora Simone Borges, médica responsável pela emergência convênios do Hospital Pequeno Príncipe. Doutora, quando é o momento de tocar no assunto menstruação com as meninas? Existe uma idade recomendada?
2: Não existe uma idade ideal. Em geral, a partir dos 9 anos, quando as meninas começam a apresentar primeiros sinais de puberdade, e essa conversa não precisa ser em uma única vez. Ela pode acontecer aos poucos, de uma maneira simples, respeitando a curiosidade das meninas. O importante é que ela seja realizada de uma maneira aberta, de uma maneira contínua, de uma linguagem que a criança entenda, para que quando ocorra a primeira menstruação, a menina ela não tenha uma surpresa.
1: E é verdade que as meninas estão menstruando cada vez mais cedo? Há alguma razão para isso?
2: Tem que se ficar de olho quando acontecem sinais de puberdade precoce e nos primeiros sinais de que isso possa estar ocorrendo, levar para uma avaliação médica. Influências ambientais, fatores genéticos, isso que leva a determinar qual é a idade que a menina vai ter a sua primeira menstruação.
1: Doutora, a senhora pode falar um pouco sobre as outras mudanças que passam a acontecer no corpo além da menstruação e que efeito elas costumam ter nas meninas?
2: Quando ocorre a menstruação, a menina já apresentou mudanças significativas no seu corpo. Então, ela já apresentou o aumento das mamas, pelos em axilas, em regiões genitais. Ela já começou com odores pelo suor. E pode apresentar acne, uma maior oleosidade de pele, de cabelo, mudanças no seu corpo, além das alterações emocionais. Então, a criança fica mais irritada, ela fica mais sensível, ela chora quando é contrariada, quando recebe um não. Então, a menina acaba ficando mais sensibilizada. E é nesse ponto em que pode acontecer é a menina começar a ter vergonha do seu corpo, uma preocupação com a sua estética. É aí que também os pais têm que ficar muito de olho quando a menina começa a se preocupar com o ganho de peso para evitar qualquer distúrbio alimentar.
1: Como explicar de maneira adequada o que está acontecendo com o corpo e o que significam essas mudanças de uma forma apropriada? Já é hora de falar sobre a possibilidade de gravidez, por exemplo, DSTs?
2: Melhor maneira de explicar o que está acontecendo com o corpo é uma linguagem simples, acessível, que a criança compreenda. Explicar que isso faz parte de um amadurecimento do corpo. Hoje a gente tem muitas escolas já falando durante as aulas sobre essas mudanças do corpo. Pode começar a se explicar sobre a gravidez. Também é um momento de dizer que a menina tem que começar a ter, que ninguém pode encostar nela sem o seu consentimento, a prevenção sobre os abusos. E quando os pais percebem que a criança já tem uma maturidade para entender sobre doenças sexualmente transmissíveis e também sobre prevenção de gravidez, sobre contracepção, esse também é um momento que já se pode falar sobre isso.
1: Doutora Simone, e do ponto de vista prático, como é possível preparar as meninas para quando a menarca vier? Se ela ou alguma amiga estiver sozinha, o que ela deve ter que levar consigo? Como orientá-la a agir?
2: É importante preparar as meninas que quando ela vier essa menarca, que é a primeira menstruação, se ela estiver sozinha, se ela estiver na escola, se ela estiver com uma amiga, que ela procure alguém que ela se sinta confortável, uma professora, uma diretora. O ideal é ela sempre ter um kit com

0: um absorvente, uma peça íntima sobressalente. É importante dizer que escapes podem acontecer e que isso pode manchar uma roupa, mas que isso não é motivo para ela se sentir envergonhada.
1: E para finalizar, como falar sobre menstruação com os meninos? Pode acontecer de um menino precisar socorrer uma amiga com os shorts manchado ou vendo uma colega com cólica? Qual pode ser o papel dos meninos?
0: É importante que os meninos também participem dessas orientações, que eles saibam o que acontece com a menina. Que ele pode ter uma amiga, ele pode ter uma irmã, que vai ter um momento de cólica, um shorts manchado, em que ele pode emprestar um casaco ou uma camiseta para que ela consiga tapar. Dizer que isso é um momento importante da menina e que eles jamais devem fazer bullying, eles jamais devem fazer brincadeiras ofensivas com relação a isso. E se eles perceberem que tem uma irmã, que ele tem uma colega passando por alguma situação, que eles busquem um adulto e contem o que está acontecendo para que eles recebam uma orientação. E o mais importante de tudo é que a menstruação seja tratada como uma coisa natural, sem constrangimentos.
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1: Por causa de obras, reformas ou falta de acessibilidade, eleitores de 105 municípios paranaenses terão de votar em locais diferentes nas eleições 2026. Segundo o TRE Paraná, as mudanças serão feitas para sessões eleitorais próximas. Entre as cidades afetadas estão Curitiba, Araucária, Campo Largo, Pinhais, Piraquara, São José dos Pinhais, Londrina, Maringá, Cascavel, Ponta Grossa e Foz do Iguaçu. O eleitor pode conferir antecipadamente onde vai votar pelo site do TSE, na opção Onde Votar, ou pelo aplicativo e-título. A consulta informa endereço, seção, zona eleitoral e também disponibiliza um mapa com a rota até o local. A mansão Vila Hilda completa 100 anos nesta terça-feira, dia 8, e terá uma programação especial até sábado, dia 12, em Ponta Grossa. As atividades incluem contação de histórias, caça ao tesouro, pintura facial, concertos, apresentações de corais, teatro musical e visitas noturnas. O prédio histórico, tombado pelo Patrimônio Cultural do Paraná, hoje abriga o Museu Municipal Aristides Expósito. A programação começa nesta terça, às 9h30 da manhã, e terá atrações ao longo de todos os dias. No sábado, o encerramento inclui café da manhã, palestra e apresentações do coral do conservatório e do coral infantil. Repórter Flávia Consoli.
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4: Índice Nacional de Pesquisas Espaciais agora possui modelo próprio de previsão do tempo. O sistema foi desenvolvido nos últimos 3 anos e está sendo rodado em Cachoeira Paulista, num supercomputador. De acordo com o Ministério da Ciência, Tecnologia e Inovação, a qualidade das previsões meteorológicas brasileiras agora está no mesmo patamar de precisão de órgãos dos Estados Unidos e da Europa. Chamado de MONAM, Modelo para Previsões de Oceano, Terra e Atmosfera, ele simula o comportamento futuro da atmosfera utilizando equações físicas e dados coletados por satélites, radares e estações meteorológicas. O sistema opera com cobertura global e resolução de 10 quilômetros, com 2 atualizações diárias. É capaz de gerar previsões do tempo altamente confiáveis, com até 11 dias de antecedência. Da Rádio 2, Fabiola Altran.
5: O Brasil tem hoje cerca de 94 milhões de leitores digitais. É o que mostra uma pesquisa recém-divulgada pela Nielsen Book Data. O levantamento mostra que o celular é o principal dispositivo usado pelos brasileiros para acessar conteúdos como notícias, livros digitais, audiolivros, PDFs, quadrinhos e mangás. De acordo com a pesquisa, 7 em cada 10 pessoas que leem livros eletrônicos ou ouvem audiolivros livros utilizam o smartphone. Entre os leitores de outros tipos de textos digitais, a preferência pelo celular chega a 85%, ou seja, mais de 8 em cada 10 pessoas. O estudo também revela que notícias e livros digitais são os conteúdos mais

0: consumidos pelos leitores. A maioria desse público pertence às classes C, D e E, e mais da metade é formada por mulheres. Os leitores digitais são predominantemente jovens adultos com idades entre 18 e 44 anos. Ainda de acordo com a pesquisa, a facilidade de acesso é apontada por 6 de cada 10 entrevistados como o principal motivo para optar pela leitura digital. Já a possibilidade de carregar vários livros em um único aparelho foi citada por 48% dos participantes, praticamente metade do total. Segundo os responsáveis pelo estudo, as plataformas digitais têm ajudado a ampliar o acesso à leitura, principalmente em regiões onde há poucas livrarias e bibliotecas. A pesquisa indica ainda que 43% dos entrevistados afirmam ler muito mais graças às oportunidades oferecidas pelos meios digitais. Da Rádio 2, Milena Abreu.
1: Organização das Nações Unidas aprova mudança no mapa mundi. As alterações sobre a forma como o mundo é representado nos mapas são para corrigir distorções que fazem com que alguns continentes pareçam menores. A mudança foi aprovada por 164 votos a favor. O único contrário foi dos Estados Unidos. O objetivo é adotar uma projeção cartográfica que diminua as distorções entre as dimensões dos continentes. O foco é a chamada projeção de Mercator, que foi criada no século XVI para facilitar a navegação marítima. A questão está na forma como ela representa o tamanho das regiões do planeta. E essa projeção segue usada em materiais educacionais, mapas digitais, meios de comunicação e documentos oficiais. Ocorre que as áreas próximas aos polos aparecem visualmente maiores do que são, e as regiões próximas à linha do Equador ficam proporcionalmente menores. Continentes como a África e a América Latina acabam parecendo menores em relação a regiões do norte da Europa e da América do Norte. Da Rádio 2, Fabíola Altran.
2: A safra brasileira de milho será pouca coisa maior no ciclo 25-26. Dados da Conab apontam uma alta de 1,3% para quase 143 milhões de toneladas na soma de todas as colheitas. A área de cultivo até deve crescer e passar de 22 milhões de hectares. Porém, com um clima não tão favorável, o rendimento das lavouras pode encolher 2% para 6 toneladas e 300 quilos. Da Rádio 2, Humberto Ferretti.
0: O Brasil tinha, em 2025, cerca de 2 milhões de pessoas trabalhando por meio de aplicativos e plataformas digitais de serviço. Desse total, 1 milhão e 200 mil atuavam no transporte de passageiros, o equivalente a quase 59% dos trabalhadores plataformizados, segundo o levantamento recém-divulgado pelo IBGE. Os dados mostram que os motoristas de aplicativo formam o principal grupo entre os trabalhadores que utilizam plataformas digitais para obter renda no Brasil. Em seguida, aparecem os serviços de entrega, que envolviam cerca de 585 mil pessoas no ano passado, e os aplicativos voltados à prestação de serviços gerais ou profissionais, utilizados por 313 mil trabalhadores. Ainda de acordo com os dados do IBGE, o trabalho por aplicativos continua sendo predominantemente masculino. Os homens representam praticamente 85% desse universo, enquanto as mulheres respondem por pouco mais de 15%. A maior concentração está na faixa etária de 25 a 39 anos de idade. Em relação à renda, os trabalhadores de plataformas receberam, em média, no ano passado, R$ 3.147 por mês, valor que é semelhante ao dos demais trabalhadores do setor privado. No entanto, a jornada média de trabalho foi maior, 44 horas e 42 minutos por semana, cerca de 5 horas a mais do que a média registrada entre os trabalhadores não plataformizados. O levantamento também aponta uma baixa cobertura previdenciária. Apenas 34% dos trabalhadores de aplicativos contribuíam para a Previdência Social em 2025. Entre os motoristas de automóveis que atuavam por plataformas, esse percentual era ainda menor, de 25,5%. Segundo o IBGE, a principal razão apontada para trabalhar por meio de aplicativos foi a flexibilidade de horários, mencionada por quase 27 de cada 100 entrevistados. Quase 25%, ou 1 em cada 4, disse ter recorrido às plataformas por não conseguir encontrar outro trabalho. Da Rádio 2, Milena Abreu.
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2: Depois de fechar o mês de agosto em alta, o preço do trigo se manteve firme nos últimos dias. A tonelada foi vendida a cerca de R$ 1.450 no Paraná e em torno de R$ 1.350 no Rio Grande do Sul. Os números foram divulgados pelo CPEA e apontam um aumento mesmo em época de safra. Primeiro porque a tendência é que a colheita seja menor. Segundo, por causa dos conflitos entre Rússia e Ucrânia na região do Mar Negro, que prejudicam o escoamento do trigo e reduzem a oferta. Da Rádio 2, Humberto Ferretti.
0: A FIFA já está recebendo as inscrições para o programa de voluntários da Copa do Mundo Feminina de 2027, que será realizada no Brasil. Ao todo, são 6 mil vagas distribuídas em áreas como mídia, gestão de competições, cerimônias, tecnologia, transporte e operações de mão de obra. Os voluntários atuarão em cidades sedes do torneio, como Belo Horizonte, Brasília, Fortaleza, Porto Alegre, Recife, Rio de Janeiro, Salvador e São Paulo. As atividades serão desenvolvidas em estádios, centros de treinamento, hotéis e aeroportos, com mais de 30 funções disponíveis. Para participar do processo seletivo, é necessário ter pelo menos 18 anos no momento da inscrição, ser brasileiro ou estar legalmente autorizado a entrar no país durante a competição e ter disponibilidade para cumprir os turnos previstos entre junho e julho de 2027. Além disso, tem que dominar o português ou o inglês. O conhecimento em outros idiomas pode ser considerado um diferencial. A Copa do Mundo Feminina de 2027 será a primeira realizada na América do Sul. O torneio começa em 24 de junho e vai reunir 32 seleções, incluindo o Brasil, já classificado por ser o país sede. Da Rádio 2, Milena Abreu.
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2: Eu sou Humberto Ferretti e esse é o Giro Rural. O Brasil abateu no segundo trimestre, portanto, entre abril e junho, mais de 10 milhões e 700 mil cabeças de gado. Os dados foram divulgados pelo IBGE e representam uma alta de 1,3% na comparação com o mesmo período do ano passado. O resultado também melhorou em relação ao primeiro trimestre de 2026. A produção de carcaça bovina cresceu ainda mais, 3% para mais de 2 milhões 760 mil toneladas. A safra brasileira de milho será pouca coisa maior no ciclo 25-26. Dados da Conab apontam uma alta de 1,3% para quase 143 milhões de toneladas na soma de todas as colheitas. A área de cultivo até deve crescer e passar de 22 milhões de hectares. Porém, com um clima não tão favorável, o rendimento das lavouras pode encolher 2% para 6 toneladas e 300 quilos. Depois de fechar o mês de agosto em alta, o preço do trigo se manteve firme nos últimos dias. A tonelada foi vendida a cerca de R$ 1.450 no Paraná e em torno de R$ 1.350 no Rio Grande do Sul. Os números foram divulgados pelo CPEA e apontam um aumento mesmo em época de safra. Primeiro porque a tendência é que a colheita seja menor. Segundo, por causa dos conflitos entre Rússia e Ucrânia na região do Mar Negro, que prejudicam o escoamento do trigo e reduzem a oferta.
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1: Oi, eu sou Fabíola Altran e estes são os destaques de hoje. Cartão de confirmação da inscrição na Prova Nacional Docente 2026 será divulgado nesta quarta-feira, dia 9. No documento estão data, horário e local de aplicação da prova. O governo começa a pagar a parcela de setembro do Bolsa Família no próximo dia 17. Os pagamentos serão realizados até o dia 30. Nestlé anuncia que vai investir 2 bilhões de reais até 2028 em uma nova fábrica de fórmulas infantis que será construída em Minas Gerais. Nesta terça-feira, pelas quartas de

0: final da Taça Conmebol Libertadores, 19h, tem Fluminense e Platense. Já pela Copa Sul-Americana, também 19h, tem Santa Fé e Vasco, e 21h30 o Boca Juniors enfrenta o São Paulo. Da Rádio 2, Fabiola Altran.
1: O número de estudantes identificados com altas habilidades ou superdotação na rede estadual do Paraná passou de 1.300 em 2021 para 11.950 em 2026. O crescimento acompanha a estruturação de um programa específico da Secretaria da Educação, criado em 2022 para ampliar a identificação e garantir atendimento pedagógico adequado a esses alunos. A identificação pode começar pela observação dos professores, por uma solicitação da família ou até pelo próprio estudante. Segundo a chefe do Departamento de Educação Inclusiva, Maíra de Oliveira, o aumento no número de estudantes identificados está diretamente relacionado à preparação das escolas e dos profissionais para reconhecer esses diferentes potenciais.
2: O programa de altas habilidades do estado do Paraná acabou subsidiando para que a gente pudesse estruturar melhor o trabalho, para poder preparar os profissionais, criar caminhos para que as escolas consigam reconhecer as diferentes potencialidades. E a identificação inclusive foi potencializada por meio da estrutura desse programa. E claro, a identificação é o primeiro passo para que a gente possa conhecer melhor os nossos estudantes e obviamente a partir da identificação oferecer melhores condições para que eles desenvolvam as suas habilidades com propostas pedagógicas que sejam compatíveis com as suas áreas de interesse e as suas necessidades.
1: Depois da identificação, o estudante permanece na turma regular, mas passa a contar com estratégias que ofereçam novos desafios e aprofundamento nas áreas em que demonstra maior potencial. Atualmente, a rede estadual possui 16 escolas de referência, distribuídas em 10 municípios, além de 315 salas de recursos multifuncionais, presentes em 165 escolas de 93 municípios. O atendimento também chega às escolas de tempo integral e às chamadas turmas PR+. Cláudia Camargo Saldanha, coordenadora pedagógica de educação especial do DEIM, explica como esse trabalho é desenvolvido dentro da rede estadual.
3: Identificar não é apenas reconhecer uma habilidade, é entender melhor que aquele estudante aprende, quais são seus interesses e de que maneira a escola pode estimulá-lo. Um aluno pode ter muita facilidade em determinada área e ainda assim precisar de acompanhamento e de propostas adequadas para se manter interessado, desenvolver esse potencial, então, e participar plenamente da vida escolar.
1: A proposta é que a identificação resulte em condições mais adequadas para o desenvolvimento de cada aluno. As altas habilidades podem aparecer em diferentes áreas, como matemática, linguagem, artes, criatividade, liderança ou raciocínio lógico, e não significam necessariamente desempenho elevado em todas as disciplinas. Repórter Flávia Consul.
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5: Com a participação de escolas, fanfarras, entidades da sociedade civil, forças de segurança do estado e das Forças Armadas, o desfile cívico-militar na Avenida Cândido de Abreu, em Curitiba, celebrou nesta segunda-feira, 7 de setembro, os 204 anos da independência do Brasil. Cerca de 2.600 pessoas participaram do desfile, entre civis e tropas militares a pé, motorizadas ou montadas na cavalaria. E muita gente enfrentou o frio para assistir todo o percurso. O ato foi aberto pela parte cívica, com estudantes e representantes da Liga de Defesa Nacional carregando a centelha do fogo simbólico da pátria, que representa o civismo, o respeito à história e o amor ao Brasil. Depois passaram pela Avenida Cândido de Abreu entidades da sociedade civil e estudantes de escolas municipais e de colégios cívico-militares de Curitiba, além da Guarda Municipal. Na sequência, foi aberto o desfile militar com blindados, tanques, viaturas e o efetivo do Exército, da Marinha e da Aeronáutica. A Secretaria de Estado da Segurança Pública levou à Avenida Cândido de Abreu parte do efetivo, das viaturas e dos equipamentos usados diariamente pelas polícias militar, civil, penal e científica do Paraná, além do Corpo de Bombeiros Militar. Repórter Gustavo Vaz.
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7: Exames de sangue capazes de identificar biomarcadores associados a Alzheimer já são oferecidos na rede particular, com valores que podem variar de cerca de 1.800 a 5.000.

0: reais. Eles não estão disponíveis no SUS, nem têm cobertura dos planos de saúde e são indicados principalmente para pessoas com sinais de comprometimento cognitivo ou suspeita da doença após avaliação médica. Os testes funcionam como complemento ao diagnóstico clínico, que continua sendo feito a partir de consulta e testes cognitivos. Especialistas reforçam que o exame não deve ser usado como rastreamento em pessoas sem sintomas, mesmo quando há histórico familiar de Alzheimer. E a Prefeitura de Maringá lançou um edital de R$1 milhão para criar um parque de esculturas no novo Centro Cívico, no Eurogarden. Serão selecionados 10 projetos de artistas de todo o país que poderão apresentar culturas, instalações, obras monumentais e trabalhos que misturem arte, tecnologia, paisagem e meio ambiente. As inscrições são gratuitas e seguem até 6 de outubro. Cada artista selecionado receberá R$80 mil para produzir e instalar a obra. Depois de prontas, as 10 criações passarão por votação popular e as 3 mais votadas receberão prêmios de R$100 mil, R$70 e R$30 mil. De Curitiba, Mauro Conte, com informações da Rede AERP.
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2: A cidade de Araucária abre hoje, dia 8, as inscrições para um curso gratuito de iniciação em robótica e inteligência artificial. São 40 vagas para pessoas a partir de 14 anos com ensino fundamental completo e conhecimentos básicos de informática. As aulas serão presenciais entre setembro e novembro em 2 turmas, pela manhã, das 8 ao meio-dia e à tarde, das 13 às 17 horas, sempre às segundas, quartas e sextas-feiras. As inscrições serão presenciais e por ordem de chegada no setor de qualificação profissional na Rodovia do Xisto, quilômetro 22, número 5.815, no bairro Sabiá. Mais informações pelo WhatsApp 41-3614-1650. Repetindo o WhatsApp 41-3614-1650. A Polícia Civil do Paraná abre 96 vagas de estágio em 35 municípios. As vagas de estágio para estudantes dos ensinos médio, técnico e superior. As oportunidades estão distribuídas por 35 municípios e as inscrições podem ser feitas até 10 de setembro. São 72 vagas de ampla concorrência para estudantes de nível superior, 16 para estudantes de nível superior com deficiência, 5 para ensino médio regular e 3 para ensino médio profissionalizante. Para o nível superior, as vagas são para os cursos de Direito e Jornalismo. Já no ensino médio e técnico, as oportunidades são para informática e administração. Os interessados devem preencher o formulário no site da Polícia Civil e também se inscrever na vaga correspondente na Central de Estágios do Paraná. A seleção considera o histórico escolar, análise curricular. Os 3 candidatos mais bem classificados em cada vaga serão chamados para a entrevista. Para participar, é necessário ter pelo menos 16 anos, cadastro atualizado na Central de Estágios e estudar em instituição conveniada com o governo do Paraná, entre outros requisitos. As oportunidades estão disponíveis em cidades como Curitiba, Cascavel, Foz do Iguaçu, Londrina, Maringá, Paranaguá, Pato Branco, São José dos Pinhais e também em Guarapuava, além de outros municípios. Repórter Jomar Valença.
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4: 5:03.
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2: Louvado seja o nosso Senhor Jesus Cristo, para sempre seja louvado. Hoje é dia 9 de setembro, estamos na quarta-feira da 23ª semana do Tempo Comum. Esse é o mês da Bíblia, a Bíblia que é a mensagem de Deus, palavra sagrada, nosso livro sagrado, de onde tiramos todas as informações e também o diálogo que nós temos com o nosso Deus Todo-Poderoso, nosso livro sagrado. Agradecemos a Deus por ele e também vamos pedir a intercessão de Nossa Senhora para que com a sabedoria dela, o coração simples e humilde dela, possamos acolher a palavra da salvação. Façamos juntos nosso ato de consagração. Nossa Senhora do Rocio, Rainha do Céu e da Terra, Padroeira do Paraná, nós vos saudamos, refúgio dos necessitados. Por vossas mãos intercessoras, a misericórdia de Deus jamais faltou. Dai-nos a graça de sermos discípulos de Jesus na busca de vivermos a palavra de Deus. Transformai a nossa vida em um santuário de amor, onde Jesus seja o centro. Consagramo-nos a vós, cheios de confiança. Em vossas mãos renovamos as promessas do nosso batismo. Renunciamos a toda forma de egoísmo para vivermos e convivermos como irmãos. Mãe do Divino Orvalho, que cura e salva, com amor queremos propagar a vossa devoção. Nossa Senhora do Rocio, envolvei-nos em vosso manto de amor e proteção. Mergulhados nos mistérios da encarnação, morte e ressurreição de Jesus, conduzi a nossa vida para o coração de Deus na ação do Espírito Santo. Assim seja. Amém. Agora a bênção da água e dos objetos de devoção. Senhor Deus Todo-Poderoso, fonte e origem de toda a vida, abençoai esta água que vamos usar para pedir o perdão de nossos pecados e alcançar a proteção contra toda a doença. Concedei, ó Deus, que por vossa misericórdia jorrem sempre para nós as águas da salvação, para que possamos nos aproximar de vós com o coração puro e ficarmos livres de todo o perigo do corpo e da alma. Abençoai também, Senhor, os nossos objetos de devoção e artigos religiosos. Por Cristo nosso Senhor. Amém. O Senhor esteja convosco, Ele está no meio de nós. Desça sobre você, sobre a sua casa, a bênção de Deus Todo-Poderoso. Pai, Filho e Espírito Santo. Amém. Um grande abraço e fique com Deus.
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0: 6:12. Respeita o nosso fim, Gustavo Lima. Quarta-feira, 9 de setembro de 2026, às 6:12. Com o Pai da Eternidade, o Príncipe da Paz, o Senhor Jesus Cristo, que nos proporciona mais um dia. Na verdade, bom dia. Ô Wilson, bom dia pra você que tá nos mandando bom dia aqui. Bom dia pra você também, Wilson. É, dia chuvoso em Santo Antônio da Platina, e a informação de que essa chuva vai se estender até o próximo final de semana. É, e vai ser difícil pra senhora lavar roupa aí, viu, comadre? A senhora lavar roupa vai ser difícil, então tira fora dos planos essa questão de lavar roupa. É melhor a senhora ir fazer um cafezinho pra começar o dia, aquele cafezinho bem gostoso desse dia. Como diz o padre Carlos Henrique, tome seu cafezinho, um cafezinho bem gostoso desse dia. Vamos, gente, tristeza não paga conta e não acerta a dívida, Rafa. Não deixa ninguém mais feliz e ninguém mais triste. Por isso, tá na hora de acordar para cuidar da nossa saúde, porque da nossa vida já tem muita gente que cuida. Às 6:14. 6:14. Bom dia!
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0: 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Bom, tá na hora. 6:14. Tá na hora de acordar e meter a

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Bom dia, Julinha. Aqui é o Zé da Mercearia São José, do Jardim Santa Cruz. Capricha aquele musicão pra nós aí, mulher cheirosa. Conhecer o pessoal aqui do Jardim Santa Cruz. Nossos amigos aí que tá trabalhando na BR-153. Acabaram de sair os ônibus daqui agora há pouco. Um bom dia a esse pessoal. Pessoal da zona rural, pessoal, os cortadores de cana, que já estão no pé do eito. Um abraço, um bom dia.

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1: Agora são 6 horas e 24 minutinhos. É, Zé Veneno, tá ligadinho aqui comigo lá na mercearia São José, né, Zé? Tá na hora, Zé, tá na hora de comer o pão com mortandela, Zé. Às 6 horas e 25 minutinhos.
2: Alô, Juninho Queiroz, bom dia, Juninho Queiroz, como é que você tá? Tudo bom? Juninho Queiroz, aqui é o Nil.
1: Ô, Nil.
2: Cheguei aqui na Ramal, debaixo de chuva. O Gil Sariana bota.

0: dele. Vê se pode uma coisa dessa. Perguntando pra mim se sabia onde tinha alguma cavalgada. Porque ele falou que hoje ele vai tirar leite e disse que quer dar uma volta na lasão dele, porque disse que a lasão dele não tá muito. Disse que tem que estar andando, disse que tem que estar trotando, correndo. Eu não sei não, viu, Juninho Queiroz, mas esse Gilson aí não tá batendo bem na cabeça não, Juninho. Aí ele falou pra mim, falou, Nil, você que sabe pedir, pede pro Juninho tocar a música do Chapeludo pra mim. A música do Chapeludo. Ela gosta demais do Chapeludo.
1: Ai, ai. Esse povo tá ligado aqui comigo. Ela gosta demais do Chapeludo. Como diz o meu moleque, o Leonardo, né? Tem mulher que gosta do chapelado. Do cara que não tem porra nenhuma. O cara que não tem nada. Esse é o chapelado. Agora, o chapeludo é aquele que tem dinheiro. Aquele que tem dinheiro, aquele que manda os trocados em cima dos trocados. E do que é que ela gosta, Nil?
0: A música do Chapeludo. Ela gosta demais do Chapeludo.

0: O chapeludo é o cara que tem dinheiro, ô Nil. O chapelado não tem é nada, viu? É só conversa, não tem nada, viu?
1: Tudo pra mim. A música do chapeludo. Ela gosta demais do chapeludo. Fala, Rio Negro, sou irmão! Nando Moreira! Simão!

0: Às 6:33. 6:33. Manda um abraço pro Limão. Limão tá ligado aqui comigo. O galo canta, Limão. O mandador do terreiro tá cantando, Cláudio. Tá na hora de pegar a bolsa pra trabalhar, Denise. Como diz o seu Laureano lá do Ribeirão Bonito. Ô, galo pra cantar bonito. Tá na hora de tratar da galinhada, Zé. Vamos, Zé. Vamos, tá na hora de tratar da galinhada. Dona Eli Braga, como é que a senhora tá, Dona Eli Braga? Bom dia pra senhora, bom dia pro Zezinho. É, daqui a pouquinho é hora da fisioterapia, Dona Eli Braga. Bom dia pra Maria dos Anjos e também o Luiz, que tá ligadinho aqui comigo. Obrigado, seu Luiz Soares. É, o pessoal lá da Capela São Roque. Obrigado pela audiência, viu, Luiz Soares? Mandar um abraço também pro Matheus, o povo querido aí do São Roque. É, um grande abraço pra você que está ligadinho aqui com a Rádio Difusora. Pessoa querida no nosso coração, viu? Às 6:34.
1: Bom dia, Juninho. Aqui é o Aristeu no Jardim. Toca pra nós aí, Manoel Zé Rico. Do mundo nada se leva. Fresco pra vocês da rádio, pra quem gostar da música. Muito obrigado. Abraço, meu amigo. Ótimo dia. Deus nos abençoe.
0: Fui. Às 6:35. Dá pra tentar, né? Esse monte de coisa aqui que tem pra frente, né? Vou dar uma volta ali, tomar um cafezinho. Aquele cafezinho cursinho. E já que eu volto, viu? Porque o nosso programa agora vai ser ocupado pelo... A propaganda do eleitoral, ah não, é 7:00 da manhã, daqui a pouquinho, às 6:35.
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0: não tem esse negócio de bicho bom é mulher, não, rapaz. Isso aí. Tem camarada aí, porque por causa desse negócio de bicho bom aí, de quanto mais você tem, né? É, perdeu casa, perdeu família, perdeu aí o carro, né? Perdeu a fazenda, chácara, é, e assim vai, né?
1: Oh, meu Deus, que beleza!
0: Você vai nesse negócio de bicho bom é mulher, viu? Você vai, viu? Você vai que você vai ver só. Você vai ver só como funciona a coisa. É, vai tudo pra água abaixo, viu? E tem uns ainda que põe o caboclo lá no curso de canário ainda, viu? E tem uns aí que põe o caboclo no curso de canário. Você bobeia pra você ver, viu? Você para de rir, rapaz. Não é pra rir, não. Ué, não é pra rir. Não fica rindo, não. É, você não ri, não. Eu quero mandar um abraço lá pro pessoal que tá ligado aqui comigo. Minha amiguinha Dona Célia, aniversariante de hoje. Parabéns, Célia. A Célia é esposa do meu querido Mineiro. É, alô, Mineiro. Parabéns pra Célia, viu? O Marcos, o Diego, a Andressa, as noras aí, os netos, bisnetos, toda a família, viu? É, parabéns, parabéns, Célia. Pessoa querida.

0: do nosso coração. Muitos anos de vida. Que essa data bonita se repita por muitos e muitos anos. É, parabéns para você, Célia, a esposa do meu querido amigo mineiro. Mineiro, como é que você tá, mineiro? 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
0: 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O meu amigo mineiro tá mandando lá pra Célia, aniversariante de hoje. A sequência vem aí, o Padre Johnny e o programa Luz e Vigor.

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Louvado seja nosso Senhor Jesus Cristo, para sempre seja louvado. Bom dia a você que nos acompanha na manhã de hoje, 9 de setembro, quarta-feira da 23ª semana do tempo comum. Estamos iniciando um novo dia debaixo da proteção divina. Você que está se dirigindo ao seu trabalho, em viagem, na cidade, no campo, vamos juntos, com muita fé, iniciarmos este nosso momento de oração. Em nome do Pai, do Filho e do Espírito Santo. Amém. O Deus da esperança, que nos cumula de toda alegria e paz em nossa fé, pela ação do Espírito Santo, esteja convosco. Bendito seja Deus que nos reuniu no amor de Cristo. Evangelho de nosso Senhor Jesus Cristo, segundo Lucas. Naquele tempo, Jesus, levantando os olhos para os seus discípulos, disse: Bem-aventurados vós os pobres, porque vosso é o reino de Deus. Bem-aventurados vós que agora tendes fome, porque sereis saciados. Bem-aventurados vós que agora chorais, porque havereis de rir. Bem-aventurados sereis quando os homens vos odiarem, vos expulsarem, vos insultarem e amaldiçoarem o vosso nome por causa do Filho do Homem. Alegrai-vos nesse dia e exultai, pois será grande a vossa recompensa no céu. Porque era assim que os antepassados deles tratavam os profetas. Mas ai de vós, ricos, porque já tendes vossa consolação. Ai de vós que agora tendes fartura, porque passareis fome. Ai de vós que agora rides, porque tereis luto e lágrimas. Ai de vós quando todos vos elogiam. Era assim que os antepassados deles tratavam os falsos profetas. Palavra da salvação.

0: Queridos irmãos, no Evangelho de hoje, Jesus apresenta um caminho que aos olhos do mundo parece contraditório. Felizes vós, os pobres, felizes vós que agora tendes fome, felizes vós que agora chorais. E logo depois apresenta os ais, entre aspas. Ai de vós, ricos, ai de vós que agora estáis fartos. Jesus, no Evangelho, não está dizendo que a pobreza, a fome ou o sofrimento sejam coisas boas em si mesmo. Jesus está nos ensinando que a felicidade verdadeira não está naquilo que o mundo considera sucesso, riqueza, conforto, reconhecimento. A verdadeira felicidade está em colocar Deus no centro da vida e confiar nele. São Lucas apresenta esse contraste de maneira muito forte. De um lado, aqueles que colocam sua esperança em Deus. De outro, aqueles que colocam toda a sua segurança nas coisas deste mundo. E o problema não está em possuir bens, mas em deixar que os bens possuam o nosso coração. As bem-aventuranças são, portanto, um programa de vida para o discípulo de Jesus. Elas nos ensinam a olhar a realidade com os olhos de Deus, cuidar dos pobres, defender a justiça, não permanecer indiferente diante da fome e da dor, e permanecer firmes na fé, mesmo quando somos incompreendidos ou perseguidos. Por isso, Jesus também afirma: felizes sereis quando os homens vos odiarem, rejeitarem, insultarem e disserem que sois maus por causa do Filho do Homem. Ser cristão não significa ter uma vida sem dificuldade. Significa ter uma esperança maior do que as dificuldades. Mesmo quando choramos, Deus continua presente. Mesmo quando somos incompreendidos por causa da nossa fé, Deus permanece fiel. Mesmo quando o caminho é difícil, sabemos para onde estamos caminhando, para a plenitude da vida e da felicidade em Deus. Hoje, Jesus nos convida a perguntar: onde estou colocando a minha felicidade? Nas coisas que passam ou naquele que permanece? Na aprovação das pessoas ou na vontade de Deus? Que aprendamos a viver segundo a lógica do Evangelho, porque feliz não é aquele que tem tudo, mas aquele que tem Deus e sabe confiar nele. Glória ao Pai, ao Filho e ao Espírito Santo, como era no princípio, agora e sempre. Amém. Nossos avisos da Paróquia Santa Filomena. Hoje, quarta-feira, dia 9 de setembro, missa na Capela São João Batista, no bairro Ribeirão Bonito, às 19h30. Amanhã, quinta-feira, dia 10 de setembro, oração do Rosário às 15h, na Igreja Matriz, e às 19h30, nossa quinta-feira eucarística com a celebração da missa, adoração e bênção com o Santíssimo Sacramento. Sexta-feira, dia 11, missa na Capela São Roque às 19h30. Sábado, dia 12 de setembro, missa na Capela Santa Luzia, às 19h30. Domingo, dia 13, missas dominicais, às 8, às 10 e às 19h30. Também no domingo acontece no ginásio de esporte de nossa cidade o Cenáculo Diocesano, promovido pela Renovação Carismática Católica, com início às 7h30 da manhã e a entrada é franca. Não tem taxa de inscrição e nem ingresso. Todos podem participar desse dia de adoração, louvor, pregação, celebração da missa e encontro com Deus. O Senhor esteja convosco. Ele está no meio de nós. O Senhor vos abençoe e vos guarde. Ele mostre a sua face e se compadeça de vós. Volva para vós o seu olhar e vos dê a paz. E a bênção do Deus Todo-Poderoso, Pai e Filho e Espírito Santo, desça sobre vós e permaneça para sempre. Amém. Ótimo dia, abençoada quarta-feira a você e a sua família.
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1: Oi, como estão as coisas por aí? Tá tudo bem? Tudo tranquilinho, em paz? Família feliz, prosperando? Os planos estão acontecendo conforme você imaginou? Tá tudo bem? Todo mundo aí com saúde? Se estiver assim, graças a Deus, glorifique o nome do Senhor. Mas se você tem passado aí uns perrengues, uns momentos difíceis, e eu sei que a vida é assim, não é? Problemas acontecem aí, problemas acontecem aqui também. Mas vamos para frente, em nome de Jesus. Não se desanime, tá bem? Confie no Senhor e vamos para frente, porque as crises podem se tornar em grandes oportunidades para a gente amadurecer, aprender, crescer. E quando a gente atravessa a crise segurando na mão de Deus, lá na frente a gente olha para trás e agradece ao Senhor. Porque assim, tudo coopera para o bem daqueles que amam a Deus. O texto para hoje, Neemias, capítulo 8, verso 10, está escrito: Então lhes disse, vão para casa, comam e bebam o que tiverem de melhor, e mandem porções aos que não têm nada preparado para si, porque este dia é consagrado ao Senhor, nosso Deus. Portanto, não fiquem tristes, porque a alegria do Senhor é a força de vocês. Especialmente essas últimas palavras, não fiquem tristes, porque a alegria do Senhor é a força de vocês. Você sabe, celebrações têm algo especial. As celebrações marcam momentos únicos, rompem a rotina e criam memórias que nós guardamos com carinho. Parte do encanto está justamente no fato de não acontecerem todos os dias. Pense, por exemplo, em um aniversário. Ele é aguardado, planejado, celebrado com entusiasmo, mas imagine se comemorássemos aniversário todos os dias, rapidamente perderia o sentido, perderia a expectativa e até a alegria diminuiria. O valor da celebração está na sua raridade. No entanto, o texto de Neemias apresenta um tipo de alegria que foge completamente dessa lógica. Interessante aqui, pensando no contexto, o povo havia acabado de ouvir a leitura da lei e ao perceber seus erros, o povo começou a chorar. Era um momento de consciência, de arrependimento e reflexão, mas em vez de permanecerem na tristeza, foram convidados a celebrar, comer, beber, repartir e, acima de tudo, se alegrar. Por quê? Porque aquele dia era consagrado ao Senhor. E Neemias traz uma declaração poderosa. Ele diz, a alegria do Senhor é a força de vocês. Essa alegria não depende de ocasiões especiais, não está limitada a datas ou circunstâncias. É uma alegria que vem de Deus e por isso tem uma natureza diferente. Ela não se desgasta com o tempo, não diminui com a frequência, nem perde o valor por ser constante. Ao contrário das celebrações comuns, a alegria do Senhor pode ser vivida todos os dias e ainda assim continuar sendo profunda e significativa. Quando nós encontramos a Cristo, quando nós conhecemos a Deus, algo muda dentro de nós. A vida continua com desafios, responsabilidades e até momentos difíceis, mas ao mesmo tempo nós passamos a experimentar uma alegria que não está presa às circunstâncias. É uma alegria que nasce da certeza de que nós pertencemos a Deus, de que somos amados e de que nossa vida está em suas mãos. Isso transforma a maneira como nós vivemos o cotidiano. Dias comuns deixam de ser apenas rotina e passam a carregar propósito. Pequenos momentos ganham novo significado. E mesmo em meio às dificuldades, existe uma base firme de esperança e de paz. Essa não é uma alegria superficial, baseada em emoções passageiras. É uma alegria profunda que sustenta, fortalece e renova. Uma alegria que, como o próprio texto diz, se torna fonte de força. Hoje, talvez você não tenha motivo especial para celebrar. Mas em Deus, você tem um motivo eterno. Permita que a alegria do Senhor faça parte da sua vida diária, porque diferente das comemorações passageiras, essa alegria não se gasta, ela se renova.

Oh, glória a Deus! Que a alegria do Senhor verdadeiramente seja a sua força. Vamos orar juntos? Pai bendito, ó Deus, cumpre tua promessa, Senhor, e enche o coração de todos os teus filhinhos que estão orando comigo agora, da alegria que vem do céu, Senhor, da verdadeira alegria que renova, Senhor, a nossa esperança,

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Várzea, você que nos ouve essa manhã de quarta-feira, quarta-feira gelada, nós estamos aqui para mais um programa Bom Dia com Jesus, programa da Igreja Metodista de Santo Antônio da Platina, trazendo a palavra do Senhor logo de manhã à nossa casa, à nossa vida, ao nosso coração, ao nosso dia a dia. Muito bom dia a você que está tomando um cafezinho para esquentar, bom dia a você que está na academia, acho que difícil, mas bom dia a você que já fez sua academia, bom dia para você que está dirigindo, bom dia para você que está trabalhando. Um bom dia para você que está num dia produtivo, é uma quarta-feira muito abençoada. Deus te abençoe e faça um dia muito produtivo, muito gostoso, um dia muito agradável. Nós estamos com o nosso tempinho um pouquinho reduzido na programação esses 2 meses seguintes aí, então nós vamos lá, né? Rapidão, rapidão. Queridos, foi EFAP, né? Esses dias atrás aí nós tivemos a nossa feira da EFAP aqui em Santo Antônio, tivemos a festa em Carlópolis, é uma festa muito conhecida, muito movimentada, gera bastante movimento na cidade, modifica a rotina da cidade, muda tudo aí, né? Aqui, por exemplo, as estradas atrapalhando, um fluxo grande de gente. Na verdade, eu nem estava em Santo Antônio, eu não estava aqui durante a EFAP. Eu estive viajando, foi feriado municipal, aproveitei para viajar. Então, eu não peguei muito esse fervo. Mas eu estava conversando ontem com a Mari. A Mari é uma colega nossa de trabalho. E ela estava muito animada com a festa. E ela, enquanto olhava no Instagram dela ali, ela falou, olha só, essa pessoa aqui, ela conhece todos os cantores, ela tem foto com todos os cantores, olha, tem foto com fulano, com Beltrano, tem foto com esse aqui, tem foto com outro, tem foto em Carlópolis, né, foi feita a feira lá em Carlópolis, ele tirou foto com fulano, tirou foto com a dupla tal, tirou várias fotos, e falou, olha, ele conhece todos os cantores. E eu fiquei pensando ali, falei, Mari, é verdade, ele conhece os cantores, mas os cantores não conhecem ele. E ela ficou me olhando e falou assim, ó, veja bem, ele tem foto aqui com fulano aqui, com essa dupla. Mas se ele chegar na casa da pessoa, ela não vai entrar na casa dela para comer um churrasco. Ele conhece esse outro aqui, tirou foto, tá abraçado, mas se ele chegou na casa da pessoa, ele não vai conseguir nadar na piscina dela. Não vai conseguir. E ela ficou, é verdade, eu acabei meio com a graça dela ali, né? Mas eu não tô aqui pra falar de EFAP, não tô aqui pra falar de festas em Carlópolis, o que eu tô pra falar aqui é da palavra do Senhor. E tem uma passagem que me lembrou muito essa história. Essa passagem tá lá em Mateus, deixa eu abrir aqui, Mateus 7. E Jesus tá falando, é um discurso muito pesado, é um discurso muito duro. E Jesus tá falando das árvores e dos frutos, né? Pelos frutos os conhecereis. E aí Mateus 7:21 ele fala assim, nem todos que me chamam Senhor, Senhor entrarão no reino dos céus, mas apenas aqueles que fazem a vontade do meu Pai que está no céu. No dia do juízo muitos dirão, Senhor, Senhor, nós profetizamos em teu nome, nós expulsamos demônios em teu nome, nós realizamos muitos milagres em teu nome. E nesse dia, Jesus falando, eu vou dizer, nunca os conheci, afastem-se de mim vocês que me desobedecem. Queridos, eu não lembro de ter foto com nenhum cantor famoso, acho que não lembro de ter foto com nenhum famoso, assim, cheguei perto. Esse rapaz, ele

0: tirou foto com todos, tá mais conhecido do que eu não conheço nenhum deles. Mas o que importa é, não é o que a gente conhece de Jesus, o que importa é se Jesus conhece a gente. Aqui Jesus está falando, muitos vão dizer, nossa, eu fiz muitas coisas, eu fiz oração, eu preguei, eu levei palavra, eu fiz, orei com os outros, eu expulsei demônios, eu fiz boas ações, eu ajudei pessoas. E Jesus fala assim, mas eu não te conheço. Você pode até me conhecer, mas eu não te conheço. Você não vai entrar no reino do céu, você não vai ter comigo. E é uma palavra muito difícil, uma palavra muito dura. Mas, queridos, muito mais importante do que a gente conhecer Jesus é o quanto Jesus conhece da gente. É o quanto a gente tem andado com Jesus. Porque só conhecer, às vezes, é pouco. Só conhecer, às vezes, não vai dar resultado. Só conhecer não vai te proporcionar entrar na casa. Só te conhecer não vai te proporcionar o acesso. É importante que Jesus te conheça. É importante que você caminhe com Jesus. É importante que Jesus tenha intimidade com você. Essa intimidade é importante. Então, quando a gente pega o exemplo do cantor lá, né? É melhor conhecer um pouco e não conhecer nada. Mas no exemplo de Jesus, é melhor que Jesus te conheça. É melhor que você tenha intimidade com Ele. Amém, queridos? Vamos orar? Amado Deus, muito obrigado por essa palavra, obrigado pelo teu amor e teu cuidado, e que nós possamos ser conhecidos do Senhor, que nós possamos encontrar graça diante do Senhor, que nós possamos ter intimidade contigo, que nós possamos andar lado a lado, que o Senhor faça parte do nosso dia a dia, que o Senhor faça parte da nossa história, que o Senhor faça parte de estar conosco. Em nome de Jesus, nós queremos ser conhecidos do Senhor. Em nome de Jesus, oramos. Amém. Que você tenha uma quarta-feira muito abençoada. Amanhã nós estamos de volta às 7h20 da manhã. Deus te abençoe e até lá.
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6: 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Misericórdia esse homem aí, rapaz. Pode largar a mão. São 7h41. 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É, experimenta aí, depois fala que eu sou munheca, que eu mando cortar um pedacinho de melancia porque eu não quero comprar, olha. Vê se pode um cara desse. E o culpado sou eu. 7h42.
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6: Agora são 7h44. Quero mandar um abraço ao pessoal de Sapopema. É, Sapopema começa a festa agora. É, Sapopema lá, é, tem grandes atrações. Inclusive, quero mandar um abraço para o pessoal de Sapopema, que vão estar no Parque de Exposição Vinícius Lopes Carneiro, de 17 a 20 de setembro, tem festa em Sapopema, no dia 17, Panda, dia 18, Leonardo, dia 19, Alexandre Pires, lá na querida cidade de Sapopema. É, são 7h45. 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Requisito: ensino fundamental, agilidade, é, enviar currículos para o Casa Grande Materiais de Construção no 43991. É, 43-1754. Lá no Casa Grande Materiais de Construção de Guapirama, tem a oportunidade de uma vaga de emprego. Está precisando de ajudante no caminhão de entrega para carregar e descarregar o caminhão. Se você quer trabalhar, entre em contato lá com o Casa Grande de Guapirama.
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7: Operação Hidra de Lerna, Polícia Civil, prende 8 pessoas e apreende drogas em Jacarezinho, no Paraná. 7h48. 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
7: São 7h49. Operação Hidra Lerna, Polícia Civil prende 8 pessoas e apreende drogas em Jacarezinho do Paraná. Por meio da 12ª Divisão, policial sob o comando do delegado Dr. Tristão. A Operação Hidra Lerna, ação de grande porte voltada ao enfrentamento do tráfico de drogas em Jacarezinho. A execução foi planejada pelo grupo de buscas Diligências Especiais de Jacarezinho, o GDE. A operação foi liderada pela Polícia Civil de Jacarezinho e mobilizou equipes de diferentes unidades da região. Participaram da ação policiais das delegacias da Polícia Civil de Cambará, Venceslau Braz, Ipaiti, Santa Toda Platina, Joaquim Tava, Siqueira Campos, Ribeirão do Pinhal, Cordélio Procópio, além do núcleo de operações de cães de Londrina e da Delegacia da Mulher de Jacarezinho. As equipes saíram às ruas ainda das primeiras horas da manhã para o cumprimento simultâneo de ordens judiciais decorrente de investigações realizadas ao comércio ilícito de entorpecentes. Os boletins registraram diligências iniciadas por volta das 5h30 da manhã de ontem e foram expedidos 10 mandados de busca e apreensão pelo Poder Judiciário. 8 pessoas presas. O balanço da operação resultou em 8 pessoas presas com identidade entre 18 a 34 anos, sendo preservadas as suas identidades.

0: para fins de divulgação. A busca por essas pessoas tratam-se do tráfico de drogas e diferentes imóveis da cidade de Jacarezinho. As ações ocorreram, inclusive, na Vila Rondon, também na Pedreira e outros bairros da cidade de Jacarezinho, Paraná. E 8 pessoas foram pro curso de canal em Jacarezinho. Epa! 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
0: Hoje, ô Simone, tenha paciência para aguentar o Luiz hoje, hein, Simone? São Paulo do Luiz, da Casa dos Colchões.
2: Salve o tricolor paulista.
0: O São Paulo perdeu de novo.
2: Brasileiro.
0: O São Paulo da Deuseli Penha, do Piccolo, do Amarildo, da Crevedice, do Tonho, do Dair, do Vera. O São Paulo do Marcelo da Platina. O São Paulo do Biju da Tica.
2: Clube Penha.
0: O São Paulo Futebol Clube. É, perdeu pro Boca Junior. É, deu Boca Junior.
2: O tricolor paulista. Amado Clube Brasileiro.
0: Tá feia a coisa pro São Paulo, hein? O São Paulo perdeu ontem. Bobeou, o Boca Júnior fez o gol e o São Paulo...

pro time do São Paulo não, hein? São Paulo do Luiz, lá da Casa dos Colchões.

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2: São 7:56. Ontem, a unidade do Corpo de Bombeiros conseguiu aí salvar a vida de um trabalhador que acabou sendo soterrado, na BR-153, na obra que está passando aqui.

0: aqui na nossa rodovia. E com esse tempo chuvoso, infelizmente tem coisa que não dá para mexer, né? Tem coisa que não dá para mexer. Se de repente o desbarranca um negócio desse aí, igual aconteceu ontem, esse trabalhador teve sorte de rapidamente os heróis aqui do nosso corpo de bombeiros agiram muito rápido lá no quilômetro 43 da nossa rodovia e conseguiram levar esse cidadão para o hospital com vida. Ele teve vários ferimentos porque a parede ali que ele estava trabalhando acabou cedendo também com esse tempo chuvoso. E o cidadão acabou sendo soterrado ali e imediatamente socorrido pela unidade do Corpo de Bombeiros, que chegou a tempo, rápido, e conseguiu aí salvar a vida desse trabalhador que acabou sendo soterrado. Sei lá, a impressão que eu tenho é que... cadê os técnicos de segurança do trabalho para evitar esse tipo de coisa aí? Eu sei que os senhores querem terminar logo essa obra da rodovia. Aliás, uma das obras mais bonitas que esses olhos aqui está vendo, que é a duplicação tão sonhada da BR-153. Mas com um tempo desse, infelizmente chovendo, um tempo desse aqui molhado, e em determinado lugar não dá para o cidadão trabalhar lá. Será que os técnicos de segurança dessa empresa aí não pensam nisso, que não dá e não dá, e que não pode? E será possível? Eu sei que tem aí os técnicos de segurança do trabalho. Os senhores podem verificar essa situação aí. Poderia de repente ter perdido uma vida. Um trabalhador que, graças a Deus, o cidadão foi socorrido a tempo, com vida, pelo Corpo de Bombeiros aqui da nossa cidade. Mas situação igual a essa não pode se repetir. Não pode continuar. Se não dá para fazer, não dá. E se não dá para fazer, não dá. Não adianta fazer se as condições não estão dando certo. É brincadeira isso, né?
1: É brincadeira, hein?
0: Não dá pra fazer uma coisa que não dá. Senhores, vêm de conver comigo que tá faltando aí, tá faltando alguém pra coordenar de forma correta essa situação aí, antes que a vaca vai pro brejo. 8 horas.
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3: Juninho, mais um acidente do trabalho, né? Agora foi com um dos meninos aí da obra da BR-153, que ficou soterrado aí, ficou só com o pescoço para fora. Então, mais uma vez, Juninho, vamos aí falar com o pessoal a importância do uso do EPI, a cautela antes de iniciar um trabalho, averiguar se não tem risco ao redor, sempre antes de fazer alguma atividade, verificar se você está seguro, para não acontecer nenhum tipo de acidente. Graças a Deus aí o menino teve só algumas lesões aí, mas nada de grave, né? Graças a Deus ele tá bem, com vida. Mas fica o alerta aí novamente, mais um acidente de trabalho. E agora com esse tempo chuvoso, Juninho, pessoal aí não subir no telhado, não querer fazer alguma atividade no telhado, não mexer com parte elétrica, né? Sempre em busca de um profissional qualificado para fazer essas atividades. Se for fazer, faça o uso do EPI para que não entre na estatística de mais um acidente de trabalho e aconteça algo pior. É, fica alerta aí. Abraço, Juninho.
0: Verdade, Diego, verdade. É, obrigado, Diego, nosso consultor aí de EPI. É, sempre atento às nossas reivindicações aqui do rádio. E hoje ele tá muito feliz também, comemorando o aniversário da mãe dele, né, Diego?
3: Bom dia, Juninho. Tudo certo? Juninho, hoje é aniversário da minha mãe, a dona Célia. Tá completando mais um ano de vida. É, gostaria de dedicar a programação aí para ela, uma música especial para ela aí hoje. E dizer que ela é uma mãe, uma avó maravilhosa.
0: É mesmo.
3: E que nós amamos ela.
0: É mesmo.
3: Eu, a minha esposa, meus filhos, meus irmãos, meu pai, todo mundo amamos ela. Que ela tenha um dia abençoado e maravilhoso. Verdade. Te amo, mãe.
0: Que coisa mais linda, né? Meu amigo Diego, mandando um abraço aí pra mamãe aniversariante de hoje, a Célia. A Célia lá do meu amigo mineiro, viu? Célia, parabéns pelo seu aniversário. Vai, Felipe!
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1: É brincadeira, hein?
0: Alô, Bigorna de Jabuti. Tá ligadinho aqui comigo, Bigorna. Alô, Rita de Cássia, São Paulina. É? É. Alô, Neuzine Penha, São Paulina. 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
4: Bom dia para você que tá de radinho ligado aqui na 102.3. Essa é a Difusora FM. Olha, o prefeito Gil Martins, eu vi ontem com o prefeito Gil Martins a tristeza estampada nos olhos do prefeito. Com relação à queimada no Morro do Bim, que triste foi essa situação ontem, o Gil. E eu tava vendo uma reportagem que o Gil Martins fez, falando sobre essa questão lá do
5: lixo. Ó, 1000 novas mudas consumidas pelas chamas aqui.
4: Ó,
5: no
4: nosso... 1000
5: árvores jogadas no lixo. 1000 novas mudas consumidas pelas chamas aqui no nosso Morro do Bim. O ano passado, no Junho Verde, ação do plano de governo, plano municipal de arborização, uma ação conjunta com toda a comunidade de mãos dadas, inclusive o Ministério Público através do GAEMO, o Conselho Municipal de Meio Ambiente, nós plantamos aqui 1000 novas mudas para trazer qualidade de vida, ar fresco, refrigerar o nosso verão, que cada vez é mais intenso, e poder conscientizar. Nós precisamos e podemos ter uma cidade mais justa e muito mais sustentável com qualidade de vida. E hoje, a triste realidade. Na noite de ontem, sofremos mais uma queimada aqui no Morro do Bim, uma queimada inconsequente de pessoas que não pensam na saúde alheia, problema respiratório, sem contar o risco de espalhar as chamas e danificar aqui as nossas torres de transmissão de telefonia, de televisão. Portanto, gente, é muita indignação, mas sozinho a gente não vai conseguir. Eu peço a sua ajuda, você que mora aqui nas proximidades do morro, que faz uma circunferência toda a nossa cidade, você que tem pistas de quem é esse criminoso, esse incendiário, esse infrator, denuncie 190, 181, 193, para que a gente possa junto sanar e conscientizar a população de poder ter uma cidade mais verde, com mais qualidade de vida. Portanto, nos ajude a poder avançar e fazer valer, porque é o próprio dinheiro da comunidade que está sendo investido aqui para plantar essas mudas. Mas como eu disse, a gente não vai conseguir isso sozinho. Portanto, eu peço a tua ajuda que me assiste para detectar, denunciar, para que a gente possa chegar até esses criminosos. 193, 191, 190. E claro, gente, Deus sempre à frente, a manga arregaçada, avante nosso município e viva, assim o nosso verde.
4: O prefeito Gil Martins, quantas árvores foram destruídas?
5: 1000 árvores jogadas no lixo.
4: Viu? 1000 árvores. Você sabe o que significa isso? Quantas árvores, prefeito?
5: 1000 árvores jogadas no lixo.
4: Tá certo. Porque o cidadão queimou. Porque o cidadão foi lá e ateou fogo no Morro do Bim. Que triste isso aí, viu, gente? Triste, triste. Se você tiver alguma informação, você ajuda a denunciar, por favor. Ajuda a denunciar. Não dá pra ficar assim. Não dá pra continuar assim. Nós não merecemos viver assim. Nós não precisamos viver assim. Nós não gostamos de viver assim, aonde o cidadão destrói a natureza, ateia fogo no nosso Morro do Bim. Viu? Pessoas assim, elas não merecem viver do convívio da nossa gente. Elas não são amantes da nossa natureza, da nossa terra. Pessoas dessa forma, elas são convidadas a não viver no nosso meio. E eu acredito que aquele que destrói a natureza, o prefeito Gil, essa pessoa, ela não gosta nem dela mesmo. Ela não ama a cidade de toda platina. Você escutou aí 1000 árvores jogadas no lixo? Gente, queimaram. Queimaram tudo, meteram fogo lá. Tearam fogo lá. Que absurdo. Eu acredito que aqui Santo Antônio da Platina precisa urgente fazer uma campanha, nem que for pro cara ganhar, velho. Porque eu recordo num passado não muito distante que lá na Joaquim Távora tinha um problema muito sério com relação às pessoas que iriam urinar na porta da igreja. E aí foi feita uma campanha, na então época pelo prefeito Tarcísio, se eu não me engano, e foi oferecida uma recompensa para quem entregasse o mijão. O problema acabou. O povo, para ganhar o dinheiro, ficou lá na porta lá da igreja vendo para tentar pegar quem estava fazendo xixi na porta da igreja, aquela fedentina. E agora não vai ser muito diferente de ter que se lançar uma campanha para tentar pegar quem é que ateia fogo no Morro do Bim. Que absurdo, gente!

8h16, a natureza chora. A natureza chora a agressão que estão fazendo com ela. Depois ficam perguntando: é, mas você viu o animal ali, tá aqui no centro da cidade? O animal tá aqui no bairro. Ah, ué, pra mim o homem tá indo lá mexer com a natureza, tendo fogo, cortando as árvores, acabando com os rios. É, o homem. 8h17. Misericórdia!

0: Agora são 8 horas e 23 minutinhos. 8h23. Bom dia pra você que tá ligadinho aqui comigo. Oi, doutora Ellen. Bom dia pra doutora Ellen, lá da Clínica Essencial. Ela tá ligadinha aqui comigo também. O doutor Anderson Vieira. Alô, doutor Anderson. Bom dia.
1: Sofrendo aí.
0: Ele falou que quer ouvir essa música do Fidu Bijeca.

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5: Bom dia!
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2: 8 horas 32 minutinhos. 8h32, Rick Renner.

Agora são 8 horas e 36 minutinhos. 8 horas e 36 minutinhos. Hoje é dia do médico veterinário. Hoje se comemora o dia 9. Dia 9 de setembro, dia de comemorar o dia do médico veterinário. Quero mandar um abraço para todos os profissionais desta área e meu amigo Alexandre Levati também, mandando um abraço para todos os profissionais, sendo cumprimentado também pelo dia do médico veterinário.

0: veterinário. Grande abraço, Alexandre. Ligadinho aqui na Rádio Difusora 8h37. Bom dia para você que tá ligadinho aqui comigo em nome do Laboratório de Análises Clínicas, doutora Grair. 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
0: 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Eu disse, Cetime Barreto, 8h38. Bom dia pra você que tá ligadinho aqui com a Rádio Difusora.
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0: É, 8h38, hoje é quarta-feira, 9 de setembro. 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
0: Opa! São 8h41, 8h41, bom dia, obrigado pela sua audiência, são 8h41, essa é a Difusora, em nome da Pilote Pneus, em Santo Antônio da Platina, é setembro de ofertas lá na Pilote Pneus, hein? 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São 8h41. Ô, Juninho Queiroz, será que dá pra você tocar aquela música do Zezé de Camargo e Luciano? Aquela que fala assim, é o amor. Fala assim, eu não vou negar que sou louco por você. Chove em Santo Antônio da Platina nesta

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1: 8:45. Bom dia lá pra Aline Cabral. Ô Aline, você tá de brincadeira que estão queimando o teu negócio aí, Aline? Queimaram a sua bandeira? Eita! Poxa vida! Bom dia, Juninho Queiroz, bom dia! Obrigado pela sua audiência. Ô Juninho Queiroz, dá um alôzinho aí que a peregrinação do glorioso São José, essa semana tá lá na APRA, Associação Platinense dos Engenheiros e Arquitetos, situado na Avenida Oliveira Mota, 467, é ali pertinho da Funerária Santo Antônio, né? Mandar um abraço pra eles, lá pra Salete, os demais funcionários, o pessoal que tá ligadinho aqui com a gente. Bom dia lá também, pro José Afonso Júnior, tá ligadinho aqui comigo, pessoal do sindicato, viu? Bom dia pro Valbinho Baião, também ligado aqui, o Jesus, lá em Ribeirão do Pinhal, tá ligado aqui com a Rádio Difusora. Obrigado, meu Deus. Juninho Queiroz, manda um abraço pro Zaqueu. O Zaqueu tá ligado com você, ouvindo a Rádio Difusora. O Bigorda, lá do Comércio de Veículos Platinense. O Fábio Cleito, a rapaziada lá do Comércio de Veículos Platinense, bom dia.
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4: 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Bom dia pro Márcio e também bom dia lá para todo o pessoal da Yaros Grill Churrascaria. Dia 11, agora sexta-feira, tem a Cris Teodoro lá, né, Marli? É, a Marli tá ligadinha aqui comigo. Dia 11, agora tem a Cris Teodoro lá na Yaros Grill. Mandar um abraço pra eles que estão de radinho ligado aqui com a Rádio Difusora. 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
1: Bom dia. E que seja todos nós um ótimo dia. 8 horas e 52 minutos. Gente, é preciso ser feliz. Viu? É preciso ser feliz. 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

Opa, agora são 8 horas e 56 minutinhos. 8h56. É, você está com o Fera do Rádio, sempre no oferecimento da Cetime Barreto. 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Bom dia! 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Bom dia aí para todo o pessoal querido aí de Tomazina. Ligadinho aqui comigo, né, Paulinho, né, Leda? Bom dia pro Alexandre Marcha Lenta. É, o Alexandre, Fernanda, o Zé Macaco, lá na querida cidade Jundiaí do Sul. Sempre que pode, ligadinho aqui com a Difusora FM. Obrigado pela audiência. É, quando são...

Exatamente 8 horas e 57 minutinhos. 8h57. É, bom dia para o pessoal Clóvis Pérez, que também está ligadinho aqui com a Rádio Difusora. Bom dia lá para o Rudi. É, o Rudi foi vereador aqui em Santo Antônio da Platina. Bom dia para o Carlão Félix. Ele e a Rosana, esposa, ouvindo a gente. Bom dia pro Papagaio, a esposa. Bom dia, Coronel Moraes, de Radio Ligado aqui na 102.3. Obrigado pela audiência. Também ouvindo o Fera do Rádio, o Mineiro, que tá mandando um abraço pra esposa Célia. Aniversariante de hoje, né, Mineiro? Parabéns, Célia! Muitos anos de vida! Que essa data bonita se repita por muitos e muitos anos. Bom, tá chegando o Rafa aqui, amanhã a Thaís está de volta. É, a todos vocês, um ótimo dia, Deus abençoe e proteja, que seu dia seja maravilhoso. É, que seu dia seja maravilhoso, cheio de coisas boas para mim, para você e para todos nós. Tá chegando o Rafa, a todos um bom dia.

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0: 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E Marília.
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0: Ah, começou, eu tô por aqui. Como é? Que é isso? Eu não tenho nada com isso, não. Sai pra lá. Muito! Mas muito bom dia, meu Brasil brasileiro. É, eu cheguei por aqui.
1: Brasil!
0: Quarta-feira. Hoje, dia 9 de setembro de 2026. Sempre seja muito bem-vindo, sempre seja muito bem-vinda à nossa programação, a 102.3 do seu rádio. Você que esteve até agora um pouquinho com ele, o fera do rádio Juninho Queiroz. Agora sou eu. Ah.
2: Já chegou o disco voador.
0: Sou eu, Rafa Regis, RR na área. Thaís Silva, descansando. Rafa Regis, por aqui. E você, participando, mandando aí o seu recado. 43-996-484765. Manda beijo, manda abraço. Você que tá ficando mais experiente, participa. Participe também para compartilhar esta data sempre tão especial. Faltando 113 dias para acabar 2026. A lua, minguante, visível 2,93%. E falando que hoje é dia... Você está grávida, minha amiga? Hoje é seu dia, então. Parabéns. Hoje é o dia da grávida. Hoje é o dia da velocidade, do administrador. Hoje também do veículo elétrico. Hoje é o dia do filé com pimenta. E do vinho de caixinha? Hoje é o dia também do ursinho de pelúcia, meu Deus do céu. Do médico veterinário, parabéns a todos que cuidam com tanto amor e carinho dos nossos bichinhos. Ah, tem umas também aqui que eu vou falar um negócio. Hoje é dia dos esquisitos maravilhosos. Ah, hoje é o dia do profissional financeiro. Hoje também é o dia de proteger a educação de ataque. Hoje, ah, isso aqui já deu uma polêmica. Ainda mais neste programa, logo no começo das minhas participações por aqui. Hoje é o dia do cachorro quente, do hot dog com purê. Não, aqui tá só o cachorro quente, aqui eu ponho purê. Hoje também é dia de quando os porcos voarem. Ah, pelo amor de Deus. E hoje é dia de compartilhamento dos ursinhos carinhosos. O desenho eu assistia. É isso, esta é a nossa maluca agenda do dia. Lembrando que por aqui... 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Alô, alô, João e equipe. 9 e 9 é chuva, gente, é chuva. Ó. João Bosco e Vinícius.

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3: Agora 9 horas mais 12 minutos. Chegando pra você as primeiras previsões do horóscopo desta quarta-feira. 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

0: trazendo as primeiras previsões do horóscopo e sempre começando com você, Ariano, Ariana, um ótimo dia. Conversas inspiradoras e harmonia nos relacionamentos marcarão agora o período da manhã, que vai favorecer o amor, a conexão com os filhos e a criatividade. Cuide da vida pessoal. A partir da tarde, você terá chance de retomar um projeto que ficou parado, impulsionar o trabalho e resolver assuntos práticos com mais agilidade. Atividade física vai manter o humor equilibrado. Agora é com você, Taurino, Taurina, uma ótima quarta-feira. Jogue a autoestima lá pra cima e comece o dia com carinho da família, clima leve e atividades de bem-estar. Cuidar da beleza e do corpo dará uma gostosa sensação de harmonia. A rotina e a saúde vão entrar em um bom ritmo. O corpo vai agradecer qualquer cuidado que você retomar agora. À tarde, solte a criatividade e enriqueça os projetos autorais. E o amor? Ah, o amor está em alta. Geminiano, geminiana, um ótimo dia. Boas ideias virão à cabeça logo de manhã. Aproveite para escrever, publicar um conteúdo relevante ou divulgar o seu trabalho. O amor e um programa divertido vão deixar o dia mais gostoso. Depois, o foco será resolver pendências na casa e na vida familiar. Reencontros serão carregados de emoção. Curta momentos carinhosos com alguém especial. E atenção você... É, assim como eu, sim, alô você, minha amiga canceriana, alô você, meu amigo canceriano, um ótimo dia. Ah, boas notícias financeiras chegam logo cedo, com um ganho, um acerto ou uma proposta atraente, vão agitar o clima. Conte com o apoio da família e ambiente carinhoso. As comunicações vão fluir sem atrito a partir da tarde. Aproveite para desfazer confusões, vencer burocracias e acertar documentos. Retome um contato importante à tarde. E o poder de conquista, sim, está em alta. Leonino, leonina, ótimo dia para você também. Alto astral, otimismo e leveza. Será uma ótima combinação para conseguir a colaboração de pessoas próximas. Conversas de hoje vão trazer elogios, convites e novidades inesperadas. Mais adiante, o assunto principal será dinheiro. Organize o orçamento e corte despesas com produtos que perderam a utilidade e racionalize as compras. E vem aí, prosperidade pela frente. Finalizando as primeiras previsões do horóscopo de hoje... Virginiano, virginiana, ótimo dia! E uma questão financeira ficará mais clara, com um pouco de recolhimento, agora no período da manhã. A partir da tarde, foque nos seus interesses, fortaleça a autoestima e renove sua imagem. Com a lua em seu signo, autocuidado e empatia serão essenciais. Um projeto parado poderá ser retomado e dar um fôlego ao trabalho. Novas amizades no radar. Aproveite e entre em um grupo. Foram as primeiras previsões para você. Agora 9 horas mais 17 minutos. O WhatsApp recheado de participações e eu vou fazer um break. Volto já.
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11: Agora, 9h20 e eu vou me divertindo com as participações da galera aqui no nosso WhatsApp. 43 99648 4765. A galera vai mandando, vai cornetando também, né? O corneteiro já tá por aqui. Então tá bom, daqui a pouquinho eu vou soltar o recado dele. Enquanto isso, aquela pergunta.
12: Tá chovendo aí, aqui tá chovendo.
11: É, então, tá sim, e vai, viu? E vai longe isso aí, vai longe, vai longe. 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

0: 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Vamos com a galera, Gessi, apenas sinalizando que chove, né, Gessi? Muito bem, com os teus emojis. Aqui também com a gente o Nelson Viana Filho. E quem mais tá por aqui? Mandando mensagem, o Sidney Neves. O Sidney Neves participou aí do desfile, né, do último dia 7 de setembro, do desfile cívico aqui na nossa cidade. Um abraço pra você. Vamos lá, atenção, vinheta própria. De novo.
1: Bom dia, RR.
0: Fala, Branco.
1: É, amanhã tá aí, está de volta.
0: Você ouviu?
1: Amanhã vai ser o dia da gente entregar.
0: O quê?
1: O RR.
0: Não entregar nada, não. Oh, tá doido, é?
1: RR, perdemos de 1-0 ontem.
0: E aí? O que você me diz?
1: Não fiquei triste, não. Jogamos muita bola ontem.
0: Claro que é verdade.
1: Deixamos de fazer gol, deixamos verdade. De ganhar o jogo.
0: Verdade absoluta.
1: E o gol dos meninos foi garfado, né? Então a gente...
0: Mas por quê?
1: Espera que aqui no Morumbi a gente dê o troco. Tá bom?
0: Tá bom.
1: Então, Boca Juniors não tem time pro São Paulo, não.
0: Olha.
1: Beleza?
0: Olha.
1: Só pra constar aí. E mais uma vez eu pergunto. Cadê o Bragança?
0: Está sumido. É o que eu posso te responder. Está sumidaço. Não sabemos. Estou quase colocando fotos do Bragança nos postes aqui na nossa cidade, viu, Branco? Não sei o que você pensa. Quero mandar um abraço também. Aqui que foi, meu? Perguntei, né, o porquê.
2: Você perguntou por quê?
0: Foi.
2: Porque a cobrança lateral do Boca foi invertida, lateral do São Paulo, o juiz deu pro Boca,
0: tá.
2: E cobrou o lateral e fez o gol. Só
0: então
2: isso.
0: Então tá. Não, confesso que eu não tinha visto o lance na origem, então vou vê-lo. E à tarde dou um parecer, tá bom, Branco? Mas já acredito aí na tua mensagem, tá bom? É, São Paulo realmente perdeu gols que não poderia ter perdido, né? Luciano foi um deles. Mas vamos acreditar, quer dizer, acreditem em vocês, São Paulinos, eu não tô nem aí. Hoje eu tô estudando antes, entendeu? Eu tô estudando antes o adversário de hoje. A Rosa tá lá no Colina Verde. É, tá pedindo um sucesso com o Marcelo Teodoro e sempre oferecendo para uma pessoa muito especial com carinho e amor lá no Colina Verde. Certo, Rosa? Quem também tá com a gente aqui... É a Maria de Fátima dos Santos, Aparecidinho 3. Um abração pra você, Maria. Obrigado pela mensagem. Pedindo uma do Alan e Aladim. E atenção, bom dia. Aquele bom dia sempre tão especial deste nosso ouvinte lá de Ribeirão do Pinhal. Primeiramente o seu bom dia. Senão não dá, não tem como colocar tua mensagem.
3: Ô, bom dia, doidada.
0: Agora sim, um bom dia. Só esse programa tem, né, Jesus?
3: Bom dia.
0: Aí.
3: Também queira forte.
0: Olha. É o que, homem?
3: Hã? Pode dar um musical aí pra gente, sucessão.
0: Qual seria?
3: Rap do Guasque, cheirou missioneiro.
0: Ó.
3: Cumprimento a todos os ouvintes e aniversariantes, parabéns e saúde.
0: Oh! Até na época do Natal, é isso? Boa, Jesus, um abraço pra você, chega. Bom, o que mais? Olha quem tá por aqui também. É, não é só São Paulino que tá na área, não. Ele. O meu é rapidinho, ó. Juruna, o Batera, um abraço pra você, flamenguista. Obrigado pela participação. Me lembrando, não me lembra não que hoje tem Corinthians, viu, Juruna? Não lembro. Um abraço pra você. E quem mais tá por aqui? Deixa eu mandar um abraço pra Dona Eli Braga e seu Zezinho. Um abraço pra esse casal que tá sempre com a gente. Oi, Cidinha, fala. Ah, nada do pirulito, tô até vendo aqui.
4: Oi, Rafa, Cidinha, tudo bem? Bom dia, bem. Quem fala aqui é Maria Aparecida de Souza, é. E conhecida por Cidinha, moro em Jacantava Tavarense, gostaria que você pensasse uma música pra mim, da Ana Castelo, José Felipe, Boca Mente, Feres pra Fatinha, pra Carodete, pra Celina, pra Vó Denise, pra Lourdinha, e tô de Catiguá, e Feres pra todo mundo que estiver ouvindo, e Feres pra para vocês e da rádio. Pois se você não me atender, muito obrigado. Meu cachorro não apareceu ainda.
0: Vai Rami. Aparecer.
4: O pirulito. Tá vai sumido
0: aparecer.
4: Ainda.
0: Vai aparecer.
4: Cataram meu cachorro, levaram embora.
0: Não, mas vão devolver.
4: Com certeza. Ou mataram ele.
0: Não, né? Para com isso. Não um fale dos isso dois. Não. Não, não fale isso não.
4: Tô sentindo até hoje a falta do meu cachorro.
0: É claro.
4: Saudade, triste por causa dele ainda. Claro, tchau, tchau.
0: Cidinha, mas vamos ter fé sempre aí, viu, Cidinha? Vão aparecer. Oh, meu Deus do céu. Galera de Joaquim Távora, vamos achar o pirulito. Lucimara Dias, uma abençoada quarta-feira pra você também. Obrigado pela participação. Marcelo Teodoro e Gini Geno, surpresa da vida. Agora 9:27.

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1: 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Simbora, agora 9h35. O tempo urge, o tempo passa. E daqui a pouquinho neste programa, viu, Branco? Você vai ficar com o quadro Direito de Resposta. 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Sempre com aquele recado importante, aquele assunto importante. 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Vamos que vamos, Libriano, Libriana!

0: Ótima quarta-feira, um convite ou uma atividade de grupo vai trazer aquilo que você vinha esperando sem falar para ninguém. Comece o dia com boas notícias de amigos, trocas de mensagens e animação. A vida social ficará mais gostosa, com novas conexões e encontros motivadores. À tarde, o corpo vai pedir momentos de relaxamento. Use o silêncio para encerrar um ciclo. Escorpião. Já para você do signo de Escorpião, bom dia! A carreira vai ganhar um empurrão logo cedo, com um reconhecimento discreto que valerá muito mais do que parece. Algo que vinha pesando na consciência poderá ser resolvido. À tarde, amigos vão trazer uma proposta interessante. Fortaleça sua posição no grupo e amplie conexões com pessoas de outros lugares. Parcerias, associações e sucesso pela frente! Sagitário. Agora é com você, Sagitariano, Sagitariana, um ótimo dia. Planos de estudo ou de viagem vão avançar logo cedo e ganhar apoio de gente que gosta de você. Amizades especiais vão abrir portas que dificilmente você não conseguiria só. À tarde, a carreira vai pedir foco. Alguém influente vai observar seu trabalho com atenção. Lance sementes boas para o futuro e determine metas mais altas. E mudanças à vista. Capricórnio. Capricorniano, capricorniana, uma ótima quarta-feira. Um acerto financeiro com sócios ou com o banco terá andamento positivo nesta manhã. Relações profissionais estarão aquecidas. Firme alianças, abra novas frentes de trabalho e aumente seu prestígio. À tarde, seu interesse vai migrar para assuntos jurídicos, estudos e opções de roteiro de viagem. Retome um curso, estude outro idioma e alargue horizontes. Aquário. O papo agora é com você, aquariana, aquariana, uma ótima quarta-feira. Uma conversa franca com parceiros vai colocar os combinados no lugar certo. Aproveite este momento para resolver assuntos íntimos e existenciais. Um mergulho nos sentimentos vai apontar mudanças e caminhos de desenvolvimento. Intensifique a atividade física e os cuidados de saúde e valerá incorporar novos hábitos. E atenção, hein? O casamento está em alta, agora vai. É, minha amiga pisciana, meu amigo pisciano, ótimo dia. O trabalho e a saúde vão ganhar uma dose maior de energia hoje. Aumente sua produção e vitalidade. Você poderá resolver um assunto de dinheiro que envolve terceiros ou um acordo antigo com mais facilidade. À tarde, as parcerias estarão em destaque. Esclareça confusões e crie maior aproximação em uma relação especial. Amor e associações estão em alta. Foram as previsões do horóscopo desta quarta-feira. E lembrando que amanhã tem mais e a Loira estará de volta fazendo horóscopo também, tá bom? Só pra deixar claro, certo? E antes do quadro Direito de Resposta, tem plantão neste programa. Opa! 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
1: 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Agora 9h44, Alexandrinho, bom dia pra você. Não, não apareceu por aqui não, mas ele tá deixando um recado muito importante, né, Ale? Bom dia!
2: Bom dia, Rafa, tudo
1: beleza,
2: bem?
1: Beleza, tudo como certo, é que vai? Tudo na paz.
2: Olha só, hoje eu não vou conseguir passar pessoalmente aí, dar um oi pros ouvintes nossos, mas eu queria aproveitar.
1: Aproveite.
2: É, que eu tô pela região aqui.
1: Tapetão preto.
2: E falar pro pessoal, toma cuidado, tá chovendo. E as nossas pistas estão todas sujas de barro, né? Tudo sujo por causa da reforma. Então, chuva com barro não combina, fica liso, tá? Então, tenham prudência nas estradas aí, porque tá bem liso as estradas. Até a chuva lavar essas pistas aí vai,
1: é verdade,
2: vai um tempinho e a chuva e a pista fica bem lisa. Beleza, Rafa?
1: Maravilha!
2: Um bom dia pra todo mundo aí. Um abraço pros nossos ouvintes.
1: Valeu demais, Alexandrinho. Um abraço pra você. Obrigado pelo recado importantíssimo. Recado importante. Então, é que eu sempre falo, viu, Alexandrinho? Pra galera que tá no tapetão preto, vá com calma, volte com calma. Família aguardando aí no final do expediente. Os caminhoneiros, as caminhoneiras, galera das entregas, motoristas da área da saúde. Enfim, toda essa galera maravilhosa que nos dá a honra desta carona, como vocês também. Como você também, né, Ali? Está aqui nos dando a honra dessa carona. Valeu demais, o recado tá dado. Cautela, como diria a vovó, cautela e caldo de galinha não faz excesso, não faz mal a ninguém. Vamos lá, quem mais tá com a gente? Eu falei direito de resposta, ô Branco, por causa disso aqui, não sei, vou ouvir com você, viu, Branco?
3: Bom dia, Rafinha
1: fala, Bragança. Rafinha,
3: toca aquela música assim, chora, chora, Carolina, pro Branco. O cara tá brigando por causa de um lateral, que é isso? Dá-lhe Palmeiras!
1: Ai, esse que eu gosto, eu gosto desse fervo. Um abraço pra você, Bragança. Aí, Branco, agora você tem o direito à tréplica. E aí, paramos por aí. Simone Levai, que tá lá em Japira, pedindo um sucesso aqui pra gente. Um abraço, fica com Deus também, Simone. Vai lá, Odete, tem que ser rapidinho. Fala, Louro.
4: Louro, mandar bom dia pro Rafa,
1: dia.
4: Turminha toda.
1: Vai, rápido. Vamos. Corre.
4: Oi, bom dia, Rafa. Bom dia pra Thaís, que tá de férias, descansando. Bom dia pro Alexandre. Bom dia, turminha toda aí. A galera, os participantes aí, os ouvintes todo dia. Bom dia pra minha turminha toda. Bom dia pros meus irmãos do Sr. Marim, pros meus sobrinho, cunhada. Bom dia pra Luzia. Bom dia pra Sinira. Bom dia pra Marcila, família dela. Bom dia pro João da Serra Calçado, pra toda a turminha da Serra Calçado. E bom dia pra todo que tá curtindo esse programa maravilhoso,
1: seu irmão. Beleza.
4: Deus que abençoe você.
1: Abraço, uma
4: abençoada quarta-feira chuvosa.
1: Pra todos nós.
4: E até amanhã, se Deus quiser.
1: Amém.
4: Tchau, Rafa. Tchau pra todos.
1: Deve cadê o tchau?
4: Seja carezinho.
1: Cadê o tchau?
4: Dá tchau pra eles, rapidinho.
1: Vai.
4: Tchau.
1: Atenção.
4: Tchau. Tchau.
1: Tchau. Aí saiu. Tchau. Um abraço, Odete. Tchau. Um abraço pro Luta. Tchau. Eu disparou. Valeu demais. Quem mais tá por aqui?
5: Bom dia, Rafa. Tranquilo, guri?
1: Na paz.
5: Estamos por cá na cidade de Baiti, ouvindo a sua programação.
1: Maravilha.
5: Nesta manhã.
1: Chuvosa.
5: De chuva?
1: Olha o barulho da chuva de fundo.
5: Né?
1: Que beleza.
5: Estamos ouvindo a sua programação aqui. Toca aí um modão pra nós aí. Um Teodoro Sampaio aí, pra nós.
1: Muito bem.
5: Certo?
1: Certo, José Carlos. Ai, que vá, né? Que vá. Um abraço pra você, Marcinho Garçom, falando em Vai Corinthians, tem mais um corintiano na área. Ai, mandando aquele alô pro pessoal do Bairro da Alegria e hoje também pra todos os colaboradores da Promoção Humana. Um abraço pra todos os colaboradores aí da Promoção Humana, né, Marcinho Garçom? Nem falou de Corinthians, deixa quieto então, vai.
6: Bom dia, Rafa.
1: Bom dia.
6: Aqui é o Chique do Lanacá.
1: Ô, Chique, quanto tempo?
6: Barca Vurada. eu mando

0: da mesa do bar Mesa Azul, do Gustavo Lima. Se não tiver, pode ser qualquer uma. Muito obrigado, um abraço.
1: Pra Chico você também. Lavacar. Um abraço pra você. A São Paulina, que eu tenho certeza, eu não ouvi ainda. Mas não vai falar nada do São Paulo, por quê? Porque tomou taca 1-0, Boca, vai.
2: Rafa, tudo bem?
1: Tudo.
2: Aqui tá de casa, de Jacarezinho. Manda certo. Um abraço pra minha mãe, Dirce Aparecida do Móvel dele, Adriana da Adremed, Deusana Neiva, Feroz Angela Fel, Ana Olada da Vila Flora, Maria da Vila Lã, e Rosângela
1: da Aeroporto. Engraçado, né? Só quando dos outros perde, ela fala agora quando São Paulo. Por que você não fala? Olha, o São Paulo, você viu, perdeu do Boca. Vai, Maria França.
3: Bom dia, Rafa.
1: Bom
3: tudo
1: dia.
3: Bem?
1: Tudo bem.
3: Com a chuvinha maravilhosa
1: bom
3: dessa.
1: Tenha
3: um bom dia. Feliz seu programa pra você, todos da rádio, todos os ouvintes, minhas vizinhas, minha filha Vilma André, meu filho Bruno Moreno. Rafa, se você me atender, agradeço. Um ótimo dia de quarta-feira para você. Que
1: pra
3: Deus te
1: nós.
3: Abençoe, você e tua família.
1: Abraço,
3: toda
1: Maria França.
3: Nossa família, Rafa.
1: Isso mesmo. Grande abraço a você. Obrigado. Rápido recado, já emendo sucesso por aqui. 102.3.
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1: Alan e Aladim, a 2 graus, 9:49.

0: sucesso clássico com Alan Aladim que você curtiu por aqui. Antes das últimas participações, os alôzinhos da galera aqui no nosso WhatsApp, sempre também agradecendo a sua participação, o seu recado, a sua companhia. 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Deixa eu registrar aqui as últimas participações neste WhatsApp. Quem tá chegando por aqui mandando recado é Jurandir Loyola. Deve estar no tapetão preto também, né, Jurandir? Bom dia.
1: Bom dia, Rafa. É nós.
0: É nós.
1: Tapetão preto.
0: Aí, sabia.
1: Com chuva.
0: É, cuidado aí.
1: Partiu Cornélio.
0: Boa.
1: Fazer uma entreguinha por lá, depois de lá pra Jacarezinho.
0: Maravilha.
1: Vamos que vamos. Vai, Corinthians!
0: Ai, meu Deus do céu, não me lembra. Um abraço, Jurandir. Neiva Queiroz fala.
2: Bom dia, Rafa. É a Neiva Queiroz. Toca a música pra nós, com a Roberta Miranda e o Arthur Rodrigues. Como te esquecer? Vai pra todo que estiver ouvindo, vai pro Bidico.
0: Bidico.
2: E pra Taizinha, né? Porque ela volte logo. Tô com saudade da vozinha dela, dentro da minha casa.
0: Eu também, viu? Eu também.
2: Um abraço, Rafa. Fica com Deus.
0: A gargalhada eu até ponho aqui, ó. Ah, não é? Então deixa quieto. Cezinha, galera do Guapé, um abraço pra vocês. Quem mais aqui chegando, quem mais aqui curtindo, deixa eu mandar. Ei, japonês, você fica mexendo com os caras. Vai Boca Júnior, né? Ei, flamenguista, um abraço pra você. Aliás, um abraço pra toda essa galera. Muito obrigado por essa companhia. Claro, não dá tempo de atender a todos, mas à tarde estamos de volta. Até porque aqui na Difusora FM a tarde é toda nossa. Amanhã, a loira tá de volta, hein? Ah, opa! E na sequência, Padre Reginaldo Manzotti com o programa Experiência de Deus. Aquele abraço, até mais tarde.

0: O lance tá legal, galera.
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Louvado seja nosso Senhor Jesus Cristo, para sempre seja louvado, queridos filhos e filhas. É quarta-feira, é quarta mariana, e nós clamamos Nossa Senhora do Carmo, madrinha da obra evangelizar. É preciso, rogai por nós, Nossa Senhora, mãe do Santo Escapulário, madrinha da obra evangelizar. É preciso, intercedei por nós. Queridos filhos e filhas, é quarta mariana e coloquemos tudo sob a intercessão de Maria. Nós estamos no sexto dia da novena da exaltação da Santa Cruz. Na tua cruz eu coloco a minha cruz. Qual é a cruz que você quer colocar na cruz redentora de nosso Senhor Jesus Cristo?

0: Filhos e filhas, quero saudar a todos a partir da Rádio Evangelizar, de onde tudo começa. As rádios irmãs, cujos nomes cito neste momento.
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0: TV Evangelizar, sinal digital em todo o país, em várias cidades, canal aberto. Pelo YouTube, Padre Manzotti Oficial. Onde fizemos há pouco a quaresma de São Miguel. Você o fez? Vamos levar adiante. Pelo aplicativo da Associação Evangelizar é Preciso e todas as plataformas digitais. Querido povo de Deus, Maria, minha mãe, Maria, sob a intercessão de Nossa Senhora, sabendo que ela reza por nós, intercessora, e reza conosco, como serva de Deus, em nome do Pai, do Filho e do Espírito Santo. Amém. Naquele tempo, Jesus, levantando os olhos para os seus discípulos, disse: bem-aventurados os pobres, porque vosso é o reino de Deus. Bem-aventurados vós que agora tendes fome, porque sereis saciados. Bem-aventurados vós que agora chorais, porque haveis de rir. Bem-aventurados sereis quando os homens vos odiarem e vos insultarem, vos expulsarem, amaldiçoarem o vosso nome por causa do Filho do Homem. Alegrai-vos neste dia e exultai, porque será grande a vossa recompensa no céu. Porque era assim que os antepassados deles tratavam os profetas. Mas ai de vós, ricos, porque já tendes a vossa consolação. Ai de vós que agora tendes fartura, porque passareis fome. Ai de vós que agora rides, porque tereis luto e lágrimas. Ai de vós quando todos vos elogiam. Era assim que os antepassados deles tratavam os profetas. Hoje, as bem-aventuranças, segundo o evangelista Lucas, difere de Mateus. Mateus são 8 bem-aventuranças. Lucas, de uma forma muito peculiar, particular, apresenta 4 bem-aventuranças e 4 ais. 4 aspectos que somos chamados a viver e 4 formas erráticas de se viver. Não cristãs. Por isso, vamos retomar um e outro. Ele começa dizendo: bem-aventurados os pobres, porque o vosso é o reino de Deus. E diz: ai de vós, ricos, porque tendes consolação. Bem-aventurados vós que agora tendes fome, porque sereis saciados. Ai de vós que agora tendes fartura, porque passareis fome. Terceiro, bem-aventurados os que agora chorais, porque havereis de rir. Em contrapartida, ai de vós que agora rides, porque tereis luto e lágrimas. Quarto, bem-aventurados sereis quando os homens vos odiarem e vos expulsarem, vos amaldiçoarem meu nome por causa do Filho do Homem. Ai de vós, quando todos vos elogiam. Senhor, dai-nos consciência de como vivemos. Dai-nos, Senhor, consciência de sermos solidários, justos, caridosos, que se temos compartilhemos.

0: Nossa Senhora, Nossa Senhora, hoje é quarta-feira, ajudai-nos.
1: O teu nome eu chamei.
0: Que não vivamos presos ou reféns de nossa fartura, confortados no nosso ter, enquanto outros passam fome. Nossa Senhora, nos ajude a sermos solidários com aqueles que choram. Presença, atitude de conforto, consolo e promoção humana. Nossa Senhora, serva fiel de Deus, ajude-nos a sermos pessoas que, sem receio, vivamos o nosso discipulado, mesmo que isso nos leve a críticas e não procuremos os elogios. É assim que Lucas nos apresenta como podemos ser santos e como podemos nos perder. De forma muito concreta, prática e objetiva. Então vamos pedir a Nossa Senhora, a serva de Deus, a discípula amada, que nos ajude a viver este evangelho. É claro, vamos também colocar as nossas súplicas e pedidos à Virgem Maria. Quais são elas? Falando da exaltação da Santa Cruz, nós lembramos que Maria acompanhou Jesus todos os momentos da vida, do nascimento à cruz, e estava de pé junto à cruz de Jesus. Coloquemos as nossas intenções e peçamos: Nossa Senhora, nos ajude. Nossa Senhora, peça a teu filho Jesus, ó amada de Deus, pelos doentes, os que estão agora enfermos, os que estão endividados, e não por maldade, mas porque a circunstância assim se manifesta. Nossa Senhora, fica conosco durante todo este programa. Acolhe os nossos pedidos e leve a teu filho Jesus. Fica conosco, mãe. Nós só começamos o programa. Eu vou para o intervalo e volto já. Volte comigo, avise teu amigo, tua amiga, voltamos já.

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0: obrigado às milhares de rádios parceiras, rádios irmãs, que estão transmitindo experiência de Deus. Você não imagina o quanto bem faz às pessoas. Então eu vou falar duas coisas. Primeiro, ligue na sua rádio e diga obrigado por transmitir o programa. Isso mesmo, ligue na sua rádio e diga obrigado por vocês transmitirem o programa Experiência de Deus. Também quero lembrar que nós estamos com uma ação, um lugar no seu coração. E foi a partir de 2 Coríntios capítulo 7, versículo 2. Dai-nos um lugar em vossos corações. E eu quero dizer para você, você tem um lugar em nosso coração. Por isso, direcione o seu celular no QR Code e é para pedir oração. Isso mesmo. Direcione o seu celular na câmera, no QR Code que está na tela, e você pode pedir orações. Também quero lembrar que você pode fazê-lo para as missas, adorações, terços, intercessões, através do 0800 460 0800 460 6060 ou 041 3221 6060. Vou repetir. Você tem um lugar em nosso coração. O nosso coração está sempre aberto. Direcione a sua câmera e peça oração. Nós iremos colocar no altar do Senhor. Você também pode ligar 0800 410 6060 ou pelo WhatsApp 41 3221 6060. Confie sua intenção à obra evangelizar. É preciso. Aqui você tem um lugar em nosso coração. Queremos rezar com você e por você. Emerson, que a paz de Jesus esteja com você.
1: Bom dia, Pai, só a bênção.
0: Deus abençoe. De onde você fala, Emerson?
1: São Paulo, capital.
0: Seja bem-vindo, filho. Como que você me acompanha ali em São Paulo, capital?
1: Eu acompanho pela TV Evangelizar, né? Às vezes pela Rádio Mix, Barroso Mix, e pela 9 de julho.
0: Tá certo. Então, certamente é ou pela Parabólica Digital, o aplicativo Mix e 9 de julho. Diga, Emerson.
1: Eu queria agradecer, eu queria fazer um agradecimento, né? E fazer um pedido de oração também, Padre.
0: Então vamos começar louvando a Deus, Emerson.
1: Vamos.
0: Conte o seu testemunho.

0: testemunho?
1: Ela, há 3 anos, meu irmão, não falava comigo.
0: Certo.
1: Por causa de um comentário maldoso de uma pessoa que eu me relacionei.
0: Certo.
1: Ela defamou a filha dele, né?
0: Sim.
1: Me falou que eu tinha falado coisas dela, né?
0: Certo.
1: Ele ficou 3 anos sem falar comigo. Eu rezava, pedia pra Jesus da Santa Chagas que restaurasse a minha família, né?
0: Com certeza.
1: Porque era Natal, era tudo... Era, diariamente a gente afastado deles, né?
0: Certo.
1: E chegou na véspera do Dia dos Pais, desse ano. Ele estava na casa dos meus pais aqui, eu tinha ido no médico. Na hora que eu cheguei, ele me abraçou.
0: Oh, meu Deus, que
1: bom. E voltamos a falar.
0: Oh, filho.
1: Ele pediu para não comentar nada, não falar nada.
0: Claro.
1: Né? E, sobre o que tinha acontecido. Me abraçou e voltando lá a falar. E reuniu toda a família.
0: Ô, filho, então que graça e bênção. Houve o perdão e, de fato, há certas coisas que não devem ser mais tocadas. Deixa no passado e o perdão cura. O importante é que a sua família está reunida de novo. Então diga, obrigado, Jesus das Santas Chagas.
1: Obrigado, Jesus das Santas Chagas.
0: Pela restauração da paz na minha família.
1: Pela restauração da paz na minha família.
0: Graça recebida...
1: Graça testemunhada, toca o sino, sacristão.
0: Amém, isso mesmo. E Emerson, sim, você disse que ia pedir oração, para quem?
1: É, para mim, para a família D'Alessio, para a família Monteiro Martins e a família Roque.
0: Tá bom.
1: E eu queria pedir uma oração, se eu pudesse rezar comigo, eu perdi uma boa parte da minha visão, né, por causa da diabetes, glaucoma, e operei de glaucoma e catarata. Depois que operei a catarata, eu só enxergo numa vista.
0: Entendi.
1: Né? E essa vista tá muito ruim.
0: E é difícil, eu sei disso.
1: E a gente é acostumado, no dia a dia, correndo para cima e para baixo, de repente você se sente inútil, né?
0: É.
1: E eu tô com um problema também no pé, no dedo do pé, que tá com o risco de ter que amputar o dedinho do pé, o dedo do pé, né? E queria pedir que Jesus da Santa Chagas derramasse uma gota da sua Santa Chagas na minha vida, na minha saúde.
0: Tá bom. O seu problema mais grave é a diabetes, não é?
1: É.
0: E você tá fazendo tratamento, filho?
1: Tô, padre.
0: Tá levando a sério a dieta?
1: Tô levando a sério, faço acompanhamento, né?
0: Certo.
1: E do referente problema do dedo, do pé que eu tivesse machucado, inclusive amanhã eu tenho um médico, né?
0: Tá bom. Então vamos rezar agora, filho. Vamos pedir a Deus, reze comigo, Senhor Jesus.
1: Senhor Jesus,
0: pelas tuas santas chagas,
1: pelas tuas santas chagas,
0: dolorosas e gloriosas,
1: dolorosas e gloriosas,
0: ajudai-me, Senhor,
1: ajudai-me, Senhor,
0: que a minha diabetes seja curada, no mínimo controlada. Eu te peço, Jesus, Que o tratamento médico Surta efeitos. Senhor, Sois um Deus do impossível. E eu creio em milagres. Eu creio no teu poder.
1: E na tua misericórdia.
0: Derrame, Jesus.
1: Uma gota.
0: Do teu preciosíssimo sangue sobre mim. Que a circulação no meu dedo.
1: Volte a acontecer.
0: Diminua minha diabetes, Jesus. Continue em oração, Senhor Jesus, eu te peço. Não só pelo Emerson, mas por todas as pessoas que sofrem com diabetes e outros males. Este mal que vai tirando a visão, Senhor, restitua por intercessão de Santa Luzia esta visão, amado Deus e Senhor, e controle essa diabetes, Senhor Jesus. Nós te pedimos, ó médico dos médicos, manifesta o teu imenso poder e tua infinita misericórdia. Isso nós te pedimos pelo Pai, no Espírito Santo. Diga amém.
1: Amém.
0: Que Deus abençoe, Emerson, e que a consulta amanhã possa ser inspirada e iluminada pelo Divino Espírito Santo. Eu vou para o intervalo e volto já. Volte comigo e voltamos com a leitura orante.
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queridos irmãos e irmãs, mês da Bíblia, mês das Santas Chagas de Jesus e contagem regressiva para a festa das Santas Chagas, dia 21, dia 27. Mas isso eu falo depois, só faço lembrar. Eu falei com Emerson de São Paulo, acompanha pelo aplicativo Parabólica Digital, também pela Barroso Mix e também pela 9 de julho. Minha saudação ao cardeal arcebispo.

Bispo Dom Odilo Pedro Scherer. Filhos queridos, hoje nós tivemos a quaresma de São Miguel Arcanjo. E Deus colocou no meu coração a necessidade de rezar nesta batalha espiritual pelos filhos que se afastaram de Deus. Você percebe que seus filhos, eu diria filhos, netos, se afastaram de Deus, se afastaram da fé, se afastaram da igreja? Convido você, se já fez, louvado seja Deus. Se não, depois da experiência de Deus, imediatamente, vai lá e faça hoje a oração de São Miguel Arcanjo pelo seu filho, pelo seu neto que se afastou de Deus. É um material exclusivo no YouTube Padre Manzotti. Rezemos, gente. Se teu filho se afastou de Deus, Arcanjo Miguel, intervenha, traga de volta esta pessoa para a religião, traga esta pessoa de volta para a igreja, traga esta pessoa de volta para Deus. É a batalha espiritual na quaresma de São Miguel. E agora, vamos juntos para a leitura orante. Bíblia aberta, cartilha de oração.

versículo 11 seguintes. Capítulo 12, versículo 11 seguintes. Atenção, que vou saltar alguns versículos na perícope, no texto de hoje, para que peguemos a essência. Paulo agora manifesta sua profunda preocupação com a comunidade de Corinto. Estamos terminando. Esta semana terminamos a carta aos Coríntios. O que vem depois, padre? Conto depois. Paulo diz assim, versículo 11: eu estou agindo como um louco, mas foram vocês que me obrigaram a isso. Por quê? Porque vocês é que deviam falar bem de mim. Pois mesmo que eu não valha nada, não sou inferior de nenhum a esses tais superapóstolos de vocês. Versículo 12, atenção. As coisas que provam que de fato sou apóstolo foram feitas entre vocês com muita paciência. O que está dizendo Paulo? Aquilo que eu plantei foi com muita paciência. A evangelização é feita com paciência. A semente do verbo, da palavra, tem que ser lançado com muita paciência. Por quê? Porque o próprio Senhor Jesus Cristo disse: é como uma semente plantada que vai germinar e não adianta o dono da terra toda hora ficar olhando a semente, vai demorar dias. A natureza segue seu fluxo. Portanto, é com paciência que se cresce na vida da santidade. É com paciência que se prova a fé. É isso que está como ponto central. E Paulo continua: foram sinais, maravilhas e milagres o que aconteceu na vida de vocês. Sinais, maravilhas, milagres. Ele diz, versículo 15: vou ficar contente em gastar tudo que tenho e até a mim mesmo para ajudá-los. Neste propósito de crescimento, de maturidade, Paulo diz: vou ficar contente de gastar tudo que tenho e até a mim mesmo para ajudá-los. Gastar a mim

mesmo. Veja como ele é desinteressado. E aqui vale para todos nós, para todos nós que estamos nesta missão. Eu falava para os pais nesta quaresma. Homem iluminando, estou eu usando uma metáfora. Essa metáfora não está no texto. Uma vela se consome iluminando. Que possamos

por Cristo. Que possamos nos consumir em Cristo, nos consumir para Cristo. Você tem claro isso na sua vida? Se consumir em favor de Cristo, sem querer retorno, sem querer resultados imediatos. Então não abandone a sua pastoral, não abandone a sua família, não abandone querer ver todos no céu. Versículo 20. Tenho medo, continua Paulo, de que quando chegar aí, fala de Corinto, eu os encontro diferentes que eu gostaria que fossem, e que vocês me achem diferente do que gostariam que eu fosse. Segundo, tenho medo também de encontrar brigas, ciúmes, ódio, egoísmo, insulto, falatório, orgulho e desordem. Tenho medo de que na vossa comunidade, tenho medo de encontrá-los imersos em brigas. Como Paulo viria hoje a nossa igreja? Como Paulo viria hoje as nossas comunidades, as nossas pastorais? Como Paulo encontraria hoje a nossa vida de cristão? Não viria brigas, ciumeiras? Como é feio a ciumeira, ódio num coração de um cristão, egoísmo, insultos, falatórios, orgulho, desordem. Eu vou para o intervalo e eu volto ainda para o versículo 21, quando Paulo fala dos receios do que pode existir no seio de uma comunidade cristã. Eu vou para o intervalo e volto já. Volte comigo, lembrando que nós estamos na leitura orante. Agora tem reprise às 10 da noite, fica no YouTube, e no final da tarde é feito um recorte colocado como leitura orante. Você perdeu de sábado? Perdão, de ontem. Ontem foi feriado aqui, me dá a impressão de sábado. Perdeu de ontem? Tá lá no YouTube, Padre Manzotti. Eu volto já.

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continuando a leitura orante, depois de ter falado, tenho medo de encontrar entre vocês, e aqui, em todas as instâncias, eu diria no Brasil, é o que estamos vivendo, na igreja, que Deus nos livre, na família, que o Deus rechace, o Miguel Arcanjo rechace, brigas, ciumeiras, ódio, egoísmo, insulto, falatório, fofoca, gente, orgulho e desordem. Ele diz: receio, eu vou por conta própria dizer, tenho medo de ter que chorar muito por vocês. Por quê? Porque Paulo choraria. Jesus chorou olhando para Jerusalém, Jerusalém, que rejeitas o próprio Messias. Paulo choraria, ele diz, por vocês continuarem a cometer os mesmos pecados que cometiam no passado. Não se arrependeram da sua imoralidade sexual. Perceba, meus irmãos, seguir Jesus Cristo tem que ter renúncia, conversão, conversão, busca da santidade. Cada um no seu estado de vida, eu como padre, você como casado, solteiro, viúvo, viúva, separado. Imoralidade sexual, nem das relações sexuais proibidas, não se converteram, nem de outras coisas indecentes que faziam. Chorarei, porque vocês não mudaram de vida, continuam a cometer os mesmos pecados do passado. Imoralidade sexual, relações sexuais proibidas. E termina aqui o texto: outras coisas indecentes que faziam. Esta foi a leitura orante de hoje, muito forte, questionadora, um apelo de conversão. 2 Coríntios, capítulo 12, versículo 11 a 21. Reflita, pense, reze. 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

0: 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Nós começaremos em Palermo, onde faremos a visita à Catedral de Palermo, Santa Rosália, a Catedral de Santa Maria Nuova. Iremos a Selafu, no sul da Itália, Sicília, na missa dominical na Catedral Normanda, grandioso, Pantocrato, Siracusa. Ah, que feliz foi colocar Siracusa, porque eu tenho uma promessa a cumprir lá na terra de Santa Luzia, protetora dos olhos. Lá ela foi martirizada em Siracusa, e tem a Basílica de Santa Luzia. Vamos a Taormina, uma joia incrustada na montanha. 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Ana Maria, que a paz de Jesus esteja com você, Ana Maria. Ana Maria.
1: Uma bênção, padre.
0: Bom dia. Deus abençoe, querida. De onde você fala?
1: De Senador Canedo, Goiás.
0: Meu abraço a Senador Canedo, Goiás.
1: Como? Isso, Senador Canedo.
0: Senador Canedo. Como é que você me acompanha ali, querida?
1: Eu me acompanho pelo YouTube.
0: Tá certo. O que que você quer partilhar, filha?
1: Padre, eu comecei a assistir o Senhor no texto de São José e fui gostando cada dia mais, e foi me dando uma alegria tão grande no meu coração.
0: Que bom.
1: E aí meu esposo estava desempregado e muita tribulação na nossa vida. E eu pedi para, fui pegando as novenas, fui pedindo por um emprego para ele, pedindo. Graças a Deus ele conseguiu um emprego, não é de carteira assinada, mas ele conseguiu,
0: está
1: trabalhando.
0: Louvado seja Deus.
1: E o outro testemunho é que ele também está me levando em banho-maria já tem 18 anos, ele sem querer casar, dizendo que na hora certa vai dar certo, e eu pedi, meu Deus, ajuda esse homem desse coração para nós casar. E eu falava para ele, o padre Manzotti falou que quem vive junto tá vivendo em pecado. Nós já temos um filho de 18 anos, nós estamos passando o que com o nosso filho?
0: Isso.
1: De 18 e um de 14.
0: Eita.
1: O que nós vamos ensinar para esses meninos? Nós vamos ensinar coisa errada, coisa feia, porque nós estamos vivendo em pecado.
0: Certíssimo.
1: Aí lá na hora certa, nós vamos casar. Na hora certa é aquela que Deus está botando no meu coração. Eu quero casar e pronto. Já vamos fazer o curso de noiva agora de final de semana e no mês de julho do ano que vem já vai casar.
0: Louvado seja, toca a corneta, sacristão. Que coisa linda, filha. Água mole em pedra dura. Água mole em pedra dura, tanto. É verdade. Mas primeiro diga comigo, pelo emprego do seu marido, a São José rogou?
1: São José providenciou.
0: Amém. E fico feliz pelo seu casamento, filha. Que bom que vai fazer o curso de noivos.
1: Vamos fazer o curso agora, esse final de semana, sexta, vamos fazer o curso, se Deus quiser.
0: Tá bom.
1: E vamos, já estamos programando tudo. para julho do ano que vem, eu vou fazer 40 anos, com meus 40 anos eu vou fazer casando.
0: Louvado seja Deus. Podia ser antes, mas tá bom, já tá bom que seja em julho.
1: Eu tenho

0: eu queria que fosse antes, mas tô com problema.
1: Tá bom. Não tem problema. O importante é que tá no caminho para endireitar de vez e colocar o trem no trilho. Quer deixar alguém em oração, filha?
0: Eu quero deixar minha mãe, porque minha mãe perdeu meu irmão agora essa madrugada.
1: Meus sentimentos. Seu irmão veio a óbito, meus sentimentos. Como é que é o nome dele?
0: É Nilvomar Rodrigues.
1: Eu não ouvi, querida.
0: É Nilzomar Rodrigues.
1: Vou rezar a missa do meio-dia na intenção dele. Nilzomar Rodrigues. Como é que é o nome da mãezinha?
0: É Maria Helena Rodrigues. E ela tá num choro, padre. Eu tô tão longe dela também.
1: Tá bom.
0: Eu tô tão triste porque não tem nenhum dos meus parentes por perto.
1: Filha, muita força para você, muita força, muita, que Jesus, sinta Jesus do teu lado, porque ele está em Nossa Senhora também. Eu tenho que ir pro intervalo, eu volto já, volte comigo.

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rezar a missa do meio-dia. Convido Curitiba, região metropolitana, venham para o santuário. Amanhã, quinta-feira, eu rezo em horário alternativo. Amanhã às 16h e amanhã às 17h30. Mas hoje rezarei na intenção do seu irmão e minha solidariedade à sua mãe Maria Helena, lá de Senador Canedo, Dom João Justino Medeiros da Silva, Arquidiocese de Goiânia. Hoje faz aniversário a Rádio Irmã, Sociedade Top FM de Espigão do Oeste e também Vale FM de São João do Ivaí, Paraná. Quero lembrar a você, assim que terminar o programa, quem não fez a Quaresma de São Miguel, vai no YouTube Padre Manzotti. E hoje, padre, eu não fiz, eu quebrei, teve feriado e foi difícil. Não importa, faça hoje. Nós estamos pedindo a São Miguel que traga de volta os filhos, os netos que se apartaram da igreja, que se apartaram da religião. Isso logo depois do programa. Quero lembrar que neste sábado, dia 12, eu estarei às 18 horas no DNJ, no Dia Nacional da Juventude. Às 18 horas a missa é presidida por Dom José Antônio Peruso e eu estarei animando a Santa Missa. Às 18 horas no Colégio Arquidiocesano de Curitiba. Juntos no DNJ da Arquidiocese de Curitiba. E gente, é com grande alegria que anuncio, faltam 12 dias, contagem regressiva para o nosso momento, o maior evento católico do Brasil. Oh meu Deus, que confusão que eu fiz agora. Ia falar do evangelizar é preciso fortaleza, programa ao vivo é assim gente, desculpe, é empolgação. O evangelizar é preciso é dia 31 de outubro, mas 12 dias para a festa de Jesus da Santa em Chagas. Venha celebrar conosco, venha, faça sua caravana, reserve hotel, compre sua passagem. Você pode escolher segunda, terça, quarta, quinta, sexta, sábado, domingo. Chama atenção. Segunda-feira é abertura ao meio-dia. Quarta-feira, dia de São Pio de Pietreutina. Quinta-feira começa o trido. Sexta-feira tem o show à noite, que sempre faço. No sábado, nós teremos aquela procissão, que é uma procissão de muita cura, de muita graça, porque nós contemplamos as chagas dolorosas de Jesus na Via Sacra, encenada pelas ruas de Curitiba. E quantos testemunhos são dados. Inclusive, se você recebeu uma graça nas Santas Chagas, mande agora para mim que eu vou soltar até a festa das Santas Chagas, 41-3221-6060. Grave um áudio para mim. E se você vem para a festa e quer dar um testemunho, seja de segunda a domingo, entre em contato com a nossa equipe. Eu abro o microfone para você dar um testemunho na igreja. E no sábado à noite, então, vem a Curitiba, região metropolitana, com as velas dia 26, dia 27, o dia todo das Santas Chagas. Gente, um ano você vem pedir, o outro ano você vem para agradecer. A festa das Santas Chagas está por acontecer. E agora, juntos, a novena da Exaltação da Santa Cruz. E cadê o teu jornal do evangelizador, feito com muito carinho? Eu me valho dele para a novena Exaltação da Santa Cruz, sexto dia.

Livra-nos, Deus, nosso Senhor, de nossos inimigos. Senhor Jesus, pelas tuas chagas fomos curados, por tua cruz fomos libertados. Jesus, que em seu próprio corpo levou nossos pecados ao madeiro, a fim de que morrêssemos para os pecados e vivêssemos para a justiça. Por tuas chagas fomos curados. Ó Jesus, em cujos ombros foram abertas feridas por causa do peso da cruz, feridas causadas pelo madeiro e pelos nossos pecados. Se a cruz pesar, seja nosso sirineu. Se a cruz pesar e eu cair, ajude-me a levantar. Que a tua cruz seja

Seja a minha salvação, ó Santa Cruz bendita, onde a humanidade foi redimida e o Filho do Homem teve suas mãos transpassadas, seu peito aberto, de onde jorrou água e sangue, ó Santa Cruz, instrumento de morte e de castigo, mas que pelo sangue redentor tornou-se sinal de nossa salvação. Jesus, na tua cruz, eu coloco a minha cruz. Qual é a tua cruz? Eu coloquei três intenções lá. Está lá na cruz de Jesus, junto com as flores. Uma é a terra prometida e você sabe, me ajude a rezar para que comecemos as obras. E duas intenções particulares. Quais são as suas? Na tua cruz eu coloco a minha cruz. Salve a cruz, doce esperança, concede aos réus remissão, dai-nos o fruto da graça que floresceu na paixão. Jesus, dai-nos a graça de viver os frutos da tua redenção. O Senhor esteja convosco, Ele está no meio de nós. Abençoai, Senhor, a água, a roupa dos enfermos, os remédios. Hoje, os diabéticos que possam ter regularizado este problema, esta doença, que os remédios surtam efeito, cicatrize, Senhor, as feridas, restitua a visão por intercessão de Santa Luzia, volte a circulação, abençoai, Senhor, e santificai, Pai, Filho e Espírito Santo, amém. E agora, quem não fez, faça a quaresma de São Miguel pelos filhos e netos. Eu me despeço com o templo vivo. Evangelizar é preciso. O meu...

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0: Muito bom, são 11h04. Simbora, porque tá começando Manhã Regional. Tem o Wilson, tem eu. O Rafa não tá aqui, vocês observaram, porque período eleitoral. A gente tem um programa muito encurtado. O nosso programa sofreu uma amputação aqui. Sendo assim, meia hora menos de programa, tá legal? Com uma hora e meia gera uma correria danada, mas é bom essa, que você ouça esses 25 minutos de política aí, para saber criteriosamente. Presta bastante atenção, gente, por favor, presta bastante atenção. Não sei se vocês sabem, mas lá para trás, há 70 anos atrás, falou José Augusto, mas o que tem a ver? Então espera lá, vou explicar. Há 70 anos atrás, as pessoas raciocinavam mais, pensavam mais, liam mais, escreviam mais. Elas eram mais dependentes da sua inteligência, da sua capacidade intrínseca de ser, do que os dias de hoje. Hoje em dia, depois desses 70 e poucos anos que se passaram, a gente passou a ser mecanizado, moldado, anestesiado. O cérebro está quase atrofiado, porque a gente fica só acreditando em ladainhas, acreditando em conversas que jogam para a gente. Desde quando veio a televisão, começou a mexer já no nosso cérebro. Já começou a dar uma mexida para pior, porque a gente está vendo o material pronto e fazendo a nossa cabeça. A gente passa a ser o quê? Um passivo não pensante. Você está lá assistindo, bem bom, na tua casa, o outro falando, entrando na tua privacidade, e o que prevalece é o que ele está falando. Nas novelas, com as intenções de modificar teu jeito de pensar e de agir. Presta atenção. Pode ver, de 40 anos para cá, nós começamos a nos meter num tipo de escrita, roteiristas que fizeram em canais de TV, alguns tipos para poder isso virar política, para poder mexer na gente, no cérebro nosso. E a gente começou a diminuir leitura, porque não dá espaço, não tem espaço para você ler e assistir a TV ao mesmo tempo. Ou você assiste a TV ou você lê, para você se inteirar mais, ter mais juízo, mais inteligência. O teu cérebro tá mais relaxado, mais exercitado, mais saudável. Daí a gente fica o que é mostrando, vendo que a televisão nos mostra. Daqui um pouco, além da TV, vem a internet, vem o celular. Aí a gente atrofia nossa mente de vez. Daí a gente pega todo o material pronto do outro, as ideias que eles jogam para nós e metem na nossa cabeça. E a gente acha que sabe tudo. Baseado no quê? Nesses textos prontos que vêm de fora para dentro da nossa mente, invadindo o nosso cérebro, a nossa capacidade de pensar, a nossa capacidade de evoluir. Daí hoje nós somos o quê? Pessoas mecanizadas, com cérebros quase atrofiados. Pode ver que tem um monte de jovem que me ouve agora e pais de jovens que me ouvem que falam assim: não, José Augusto está falando, é verdade. Aqui em casa meu filho não tem 30 anos ainda, esquece um monte de coisa. Minha filha tem 30 e poucos anos de idade, parece que está com amnésia, parece que está com Alzheimer, parece que está com algum tipo de problema de esquecimento. Não, é a cabeça que deu oportunidade só para que as coisas de fora viessem e tirasse, diminuísse a nossa capacidade de pensar. E essa diminuição de pensamento faz com que a gente entenda cada vez menos e só vai na matéria pronta. Vocês não veem por aí quanta gente que fala, porque eu não sei o que tem, as pessoas acham que sabe tudo. Ah, sabe tudo, se defende de tudo, sabe. Tem gente que sabe mais do que médico, tem gente que se diz saber mais do que o ortopedista, tem gente que se diz saber mais do que o religioso. Você vê às vezes na televisão. Tem gente que diz saber mais do que o pastor, do que o padre, né? Que só compara Jesus Cristo. E assim vai. O que é isso? Mentes que pegaram matérias prontas e não evoluíram mais. Sequer leram mais, sequer pensaram mais. E estão com a mente cada vez mais atrofiada. Então vamos desatrofiar? Vamos lá? São 11 horas e 8 minutos. Vão ler mais. Vamos dar mais importância para o nosso eu, o nosso interior. Saiamos um pouco mais, ou bem mais, da televisão, da frente dos celulares, que tem deixado as pessoas quase que emudecidas dentro de casa. Marido de um lado, mulher do outro e filhos do outro. Cuidado, hein? Isso pega. Isso é mal. 11:09, bom dia! 102.3
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0: 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Hoje, 9 de setembro de 2026. A temperatura em 19 graus centígrados. 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É isso. São 11h10. 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São 11h10. 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
0: Muito bem, você pede, o rádio toca, 996484765. Vamos então tocando. O Nelson tá aqui. Zé, manda uma música pra mim. Toca aí, cara. Eu não peço essa música, acho que eu não me lembro de ter pedido essa música no teu programa. Faz tempo que eu não peço, mas vamos lá. Eduardo Costa, cuidado. É tempo de política, é tempo de a gente ficar atento. É. Então vamos que vamos, Eduardo Costa. E depois tem a Eva Reginato, que tá ligada, ela mandou um recado. Já já a gente manda pro ar. Bom dia.

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Muito bom, são 11 horas e 18 minutos, 11 e 18, depois da música Cuidado, a gente vem por aqui com muita cautela no nosso programa trazendo as manchetes dos jornais. Anote comigo, são 11 e 19 agora, 11 e 19, atenção, crise no STF, Estadão em destaque, Dino cita encontro de Vorcaro com Mendonça e determina retorno de Andrei ao comando da Polícia Federal. Ministro Supremo disse, ao justificar a decisão, que afastamento interessaria, sobretudo, aos investigados. Decisão vai ao plenário da corte. Em destaque, Fachin cancela a sessão do STF em meio à crise entre ministros Moraes e Mendonça. É, hoje você olha nos jornais, o que temos para hoje é só isso aí. Pauleira no Supremo Tribunal Federal. É, e aí, ó. Deixa eu ver aqui o que a Raquel Landim do Estadão também está falando. Vai e vem de Andrei Rodrigues no cargo é sintoma de politização do comando da Polícia Federal. Tá vendo? É o Estadão que passa a informação. E decisão de Dino atende a pedido de Andrei, que apontou paralisação do caso Dark Horse. Bastidores, pedido de Andrei para voltar à Polícia Federal foi feito à revelia de estratégia governamental. Então tá aí esse ponto, esses pontos, essas informações, essas manchetes do Estadão. E além do Estadão, nós temos as informações que chegam da Gazeta do Povo do Paraná. 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Atenção, Gazeta do Povo do Paraná. A Ordem dos Advogados do Brasil de Brasília pedirá impeachment de Moraes e Toffoli. Incrível, hein? Quando que as Ordens dos Advogados do Brasil tomavam esse tipo de posição? No Paraná, os caras estão fervendo aqui, pedindo posicionamento muito forte lá dentro do STF. Agora, Brasília se manifesta, pedindo impeachment de Moraes e Toffoli. Papa Leão 14 alerta sobre falsificações que desfiguram a dignidade humana. Fachin cancela a sessão do plenário do STF em meio à crise entre Moraes, Mendonça e Dino. Essas informações seguem na Gazeta do Povo do Paraná. E atenção, a informação vem do exterior. Trump comemora a vitória da AfD em Estado alemão. Cansaram de regras de imigração horríveis. Daniela Marques, que destaca: Brasil não tem moral para ajustar salários antes de debate sobre privilégios, diz economista de Flávio Bolsonaro. Anote com a gente 11 horas e 22 minutos. 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Aqui a gente dissecou manchetes do Estadão e também da Gazeta do Povo do Paraná. Daqui um pouco tem que estar no site e tem o NP Diário, os jornais que cobrem a cidade e a nossa região. São 11 e 22 e meio. 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E dentro aqui das informações dos nossos favoritos, vamos com o destaque. Atenção, quero passar para você, hein? Ó, Santo Antônio da Platina e região, esse convite é para todos. Imagine

Mesmo, olha que legal, chegando no programa da gente. 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Combinado assim? Combinado. Então vamos lá. São 11h24, olho na tela. Olho na tela. 102.3. Ah, o povo participa, não é? Você participa e a gente toca, claro. Eu tenho de tudo um pouco de tudo. Olha aqui, pelo 996484675, depois de ter atendido o Nelson, depois de ter atendido aqui o meu amigo Nelson, eu tenho na sequência um xará. E o xará está em Ourinhos, no Vale do Paranapanema. O seu José... Faz dia que você não participa, hein, Zé? José Humberto Nespoli, em Ourinhos, ele diz: José Augusto, bom dia, tudo bem? Eu quero Chitãozinho Chororó, rapaz. Sabe aquela música das antigas do cara, Sinônimo? É linda, né, Zé? Você toca pra nós aqui no Jardim Itamaraty, em Ourinhos? Tá, nós estamos ligados, cara. Estamos ligados no seu programa. Um grande abraço, José Augusto. Muito obrigado, José. Vamos tocar assim, Sinônimo do Chitãozinho Chororó, que os caras cantam demais, né, Zé? O Júlio César Bueno, de São Manuel, tá na sintonia. Alá, Júlio. Tudo bem, Júlio? Obrigado pela sua audiência, meu garoto. Também na nossa audiência está Jundiaí do Sul, lá na terra do prefeito Betinho. Carlos Roberto Rodrigues está na sintonia, está na audiência. José Augusto aqui, um ouvinte em Sapopema. Você sempre manda abraço, pessoal de Sapopema. Agora eu sou o Marcelo. É o Marcelo, você sempre manda para outros amigos nossos aqui, mas eu tô ligado com você, tá bem? Marcelo de Sapopema. Nossa rádio tá chegando bem, hein, Marcelão? Como é que tá? Sem chiadeira? Limpinho o som, como é que tá a difusora, tá bem? A nossa difusora platinense tá moendo. Gessi, como vai, Gessi? Ela disse, já choveu, agora tá prometendo sol. Tem sol lá fora? Tem? Hein? Tem que ver. Aqui no estúdio não dá, a gente tá de costa pro lado do sol nascente. E por enquanto ainda ele tá fazendo a volta, ele tá saindo da posição de nascente para fazer a volta por sobre a nossa cabeça e depois desse círculo ele virar pro poente, né? Olha que se for de tardezinho, né mesmo? Pois é. A Odete em Jacarezinho tá ligada. Olá, José Augusto. Ah, o que ela tá dizendo aqui. José Augusto, uma quarta-feira abençoada, chuvosa para todos nós, não é verdade? Aí, ó, Jacaré. Hoje pela manhã, o meu primo Bié, lá na Vila São Pedro, mandou um áudio para mim, que ele manda todo dia me saudando, me cumprimentando, né? O Bié, que é sogro do Júlio. O Júlio, irmão do Darcy. Do Darcy Lanches. Então o Bié, meu primo, é primo e irmão, viu? Ele e o Origa são primos e irmãos, essa é a grande verdade. E o Bié mandar hoje de manhã um áudio pro José Augusto, me cumprimentando e abençoando a quarta-feira a minha família. Ele, ao gravar, rapaz, tava caindo água em Jacaré, né, Bié? E como é que tá Jacarezinho em si, meu povo de Jacaré? Tá chovendo aí ou não? Porque aqui tá maneiro. De manhã, a hora que o Bié mandou o áudio pra mim, tava derramando água lá, rapaz. E aqui tava apenas garoando. Eu até disse pra ele que tava garoando. Odete, como vai aí? Na fazenda Curitiba, tá tudo certo? Odete Souza, tá chovendo aí, minha querida? Acho que não, né? Acho que deu uma maneiradinha, deu uma trégua. Ô Simone Lalevaico Japira, tudo bem? Bom dia. Bom dia, bom dia, bom dia. José Augusto, toca pra mim, diz pro meu olhar. Ofereço para um maridão, Sidney, que amo muito. Quem manda o recado para nós é a Sheila. A Sheila tá. Você tá onde, Sheila? Você tá aqui, né, Sheila? É isso? Aqui mesmo, em Santo Antônio da Platina, perfeito? É isso? Então tá, ela fala. Tem essa música? Tem? Hein? É? Toca para mim, diz pro meu olhar. Diz pro meu olhar. Não, eu não sei de quem é, mas de repente o Wilson tá vendo aqui. Hã? Tem? De quem que é? Zezé de Camargo e Luciano, diz pro meu olhar, que legal. Tá vendo? Você abriu a nossa mente aqui, ó. Com o nosso olhar, a gente então vai dizer pro teu olhar, tocar a música que você pediu. Certo, Sheila? Pro teu maridão? Perfeito, querida. Então tá. São 11 horas e 28 minutos. 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

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Da Benedito Lúcio Machado, lá com a galera do Zelino, da Dona Elza, do Fábio, do Gabriel e também da Adriana. 11:29, olho na tela.

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12: Olá, 11h43, você tá marcando aí? Então essa é a hora mais certa do Brasil, 996484765. Participe com a gente. A Eva Reginato tá ligada com a gente lá na cidade de Guapirama. José Augusto na área, senhora Eva Reginato. Bom dia para você e para sua família, viu? Tá, e aqui tem tá no site, o jornal tá no site, informa. Polícia Civil cumpre mandado de prisão definitiva contra condenado a 29 anos por roubo, tráfico e uso de documento falso em Jacarezinho. Homem de 42 anos foi preso na manhã desta quarta-feira, dia 9. No entanto, hoje, agora há pouco, notícia fresca, no bairro Dom Pedro Filipac, condenação transitava em julgado e foi expedida pela

Vara de Execuções Penais de Londrina. Atenção, tá no site, ainda informa nesta quarta-feira. Desmoronamento de valeta soterra parcialmente trabalhador em obras na 153 em Santo Antônio da Platina. Rapaz, aqui na nossa terra, é aquilo que a gente tava falando. Os caras já vivem essa vida aí complicada na rodovia, na duplicação da pista. Vocês viram como é que é? Eles têm o perigo de tudo quanto é jeito. Vem de tudo quanto é lugar para eles. Vem no sol, vem na chuva. Não é verdade? O perigo da insolação vem na chuva. O resfriamento e o adoecimento por resfriado, gripe. Vem na estrada com caminhões e carros. Aí, se for muita gente imprudente dirigindo, muito será a probabilidade de essa gente ser atropelada, ser ferida num acidente eventual, tá certo? Por negligência, por displicência aí nas rodovias. E não bastasse isso, olha, deslocamento de terra também. Um trabalhador ficou parcialmente soterrado após desmoronamento de uma valeta durante obras na rodovia 153, em nossa cidade, aqui na região. O acidente aconteceu em um trecho próximo ao Sicredi, ou seja, ali perto do trevo do Beco. A vítima sofreu ferimentos no ombro e membros inferiores e foi encaminhada ao pronto-socorro municipal. De acordo com o Corpo de Bombeiros, o desmoronamento da valeta atingiu o trabalhador, que ficou parcialmente soterrado no local. A vítima foi retirada com ferimentos no ombro e em membros inferiores. Após o resgate, o trabalhador foi encaminhado ao pronto-socorro de Santo Antônio da Platina e recebeu atendimento médico. Rodovia 53 passa por obras de duplicação no trecho entre Santo Antônio da Platina e Jacarezinho, sob a responsabilidade da concessionária, a EPR Litoral Pioneiro do Paraná. Conforme evidentemente divulgado pela concessionária, cerca de 500 trabalhadores atuam no trecho, com serviço de terraplanagem, drenagem, construção de novas faixas da rodovia. Então, vamos colaborar, vamos entender o sacrifício, a luta dessa gente. Claro, trabalha, é remunerada, mas trabalha num sacrifício muito forte para deixar a pista maravilhosa para nós aí logo logo. Por enquanto tá feio, mas daqui um pouco vai ficar bonito. E é preciso enfeiar primeiro, para depois embelezar, tá? E que Deus seja louvado e proteja esses trabalhadores que estão aí encarando essas paradas por nós. E é claro, por eles também. Amanhã ou depois eles próprios vão transitar em cima de uma malha viária que eles ajudaram a construir, fazer bonito e fazer com segurança. Tá bem? Combinado, gente? Combinado. Tem muita gente que não respeita muito esses trabalhadores, não. Nós temos que ter, no mínimo, respeito por eles e orar por eles, pela segurança deles também. A gente não pede a Deus por nós? Peçamos a Deus por eles também. Nossos irmãos das estradas aí, que estão trabalhando. E prudência no trânsito. Caminhoneiros, motoqueiros, motociclistas, que tem diferença, motoqueiros e motociclistas. Daí, bicicleteiros, né, pilotos aí, pessoal que dirige, conduz carros pequenos, carro de passeio, carro de trabalho, com os viajantes. Meu abraço apertado a todos. Então, vamos redobrar nossa atenção e também ficar preparado no nosso dia a dia até passar esse transtorno e a pista ficar toda novinha para nós. E isso vai ocorrer. O tempo é efêmero e o tempo da melhoria vai chegar. Então, que a gente esteja capacitado de muita paciência, entendimento e respeito pelo nosso semelhante que trabalha nas rodovias. 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Informando, 11:48. 102.3. Notícia também aqui do NP Diário. Operário cai e é soterrado em valeta na rodovia 153, mas está tudo bem com ele já. Incêndio dizima 1000 mudas no Morro Platinense. Ai, ai, ai, ai, ai, hein? Duda Alves é a gata da semana aqui do NP Diário. Vamos lá. Justa homenagem à diretora do Colégio Estadual Tiradentes. Recebeu uma homenagem lá. Esses são os principais destaques aqui da programação 102.3. Você tá ligado? Então continue. A nossa difusora platinense não para. Participe! 996484765. Quem tá ligado, tá na nossa. O Flávio Roberto Dias Pereira tá na sintonia do nosso programa. Grande abraço para você também, Flávio.

Ele mandou um abração para nós, a gente tá retribuindo, mandando um outro para você. Você ganha um abraço nosso e ganha uma música, Flávio. Flávio Roberto Pereira, tá bom? Você sabia que você é xará do meu primo, do segundo e último e o sobrenome? A diferença é Flávio, que você tem no primeiro nome. O meu primo é Carlos Roberto Pereira. E você é Flávio Roberto Pereira. Tá vendo? Você é moreninho como o meu primo também. Cabelinho de índio e tal. O Bié é da tua cor assim, é moreninho. Tá? E mora lá em Jacarezinho. E ele é descendente de índio. O primo Bié é descendente de índio mesmo. Índio mesmo. Daqueles ali de Santa Amélia, Santa Mariana. Não tem a região ali perto de Madalhães que tem os índios? Ele tem familiares lá. Do índio, índio. Dos índios de lá. Não é verdade, Bié? Portanto, meu primo só tem, como é que diz assim, da cultura dele, só gostos saudáveis. Ele gosta de pescaria, gosta de apreciar um prato caseiro, de uma verdura que ele planta na casa dele. E aquilo lá é gente boa demais. 11h50, vamos tocar uma? Porque na sequência o José Augusto vem com os classificados. 11h50, 10 para o meio-dia.

Vamos nessa, são 11h56, agora a contagem regressiva, o horário político tá vindo aí. E a gente tem que continuar, gente. Vamos pedir ao nosso Deus amado, eu já disse isso para vocês, vocês sabem que lá no Velho Testamento, a gente, na Bíblia Sagrada, a gente vai muito no Novo Testamento. A igreja vai, católico vai, o evangélico vai, a igreja católica também vai no Velho Testamento. Quando tem a Santa Missa, sempre tem um texto tirado na primeira leitura do Velho Testamento. Daí encaixa-se o Salmo, daí vem a segunda leitura, que é do Novo Testamento, o Evangelho, que é também do Novo Testamento. Mas tem essa associação, Velho e Novo Testamento. Essa mensagem do livro de Crônicas, segundo Crônicas 7:14, que Salomão foi avisado por Deus e que Deus havia ouvido a oração dele, para quando a Arca da Aliança e mais o próprio Salomão tivesse ido lá para o Templo de Salomão, que era para ser construído na época de Davi, mas Deus foi bem claro com Davi, dizendo: olha, você não vai fazer, mas quem vai ser o seu herdeiro. E foi Salomão que fez aquele templo maravilhoso. E lá, tudo de bom, inclusive os sacrifícios que aconteciam quando as coisas não davam certo, de animais, também tudo por lá. E a Arca da Aliança foi parar lá, que era uma aliança do povo de Deus, naquele local tão sagrado, Templo de Salomão. E Salomão fez uma oração linda, linda, linda, linda, linda, e mostrando para todo o povo que ali seria o lugar das orações do Senhor, o lugar escolhido inclusive por Deus para o povo orante daquela época, para se converter, para se redimir, para livrar-se de pecados e buscar uma conversão plena e se arrepender de pecados e de falsos deuses. Naquela época pagã, muita gente tinha essa coisa desenvolvida aí, é buscar em deuses e não no Deus verdadeiro. E então Deus falou: Salomão, ouvi as tuas orações. E por isso aquela frase não pode ser esquecida por nós. Deus falou a Salomão que se todo o povo botar o joelho no chão, orar, pedir, e com o coração arrependido, Deus atende. Deus sara a terra e salva o seu povo. Não são com estas palavras, mas basicamente estas. Então a gente tem que pôr joelho no chão. Homens e mulheres, joelho no chão. Deus tem um propósito para esse nosso país. Não tenham dúvida disso. Isso aqui é um país rico e já era para estarmos hoje muito.

O melhor, no mínimo, entre os 5 melhores do mundo. Do mundo. Dá pra chegar lá? Dá. Tem como fazer? Tem. E a gente poderá fazê-lo, tá? E vem aí o horário político. Vamos continuar apreciando as propostas dos candidatos e pedir a luz do Espírito Santo para que a gente decida bem no próximo dia 4 de outubro. Deus seja louvado na nossa vida e sobre a nossa nação, sobre o nosso país, sobre o nosso povo. Não importando de que partido ele seja e qual candidato ele votará. Queremos um Brasil melhor. Grande abraço, tchau e até amanhã, se Deus quiser.

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0: Brasil brasileiro, estamos no ar pela 102.3 do seu rádio. Eu já cheguei por aqui.
1: Já chegou o disco voador.
0: Sim, sou eu, Rafa Regis, RR, eu tô na área a partir de agora com você nas ondas da 102.3, pelo nosso aplicativo também, você que já baixou aí na sua Play Store, ou então, difusora.radio.br, parte superior do nosso site, o playerzinho pra você clicar e ficar à la vontade e curtir em qualquer canto do planeta a nossa programação. Olha, eu falo sempre do nosso aplicativo. Baixando o aplicativo, você já tem até o ícone do WhatsApp. Aí você já manda o seu recado, a sua mensagem, aquele beijo, aquele abraço. Você é aniversariante também, já tô convocando para participar e compartilhar com a gente esta data tão especial. Data esta, 9 de setembro de 2026. Seja sempre muito bem-vindo, muito bem-vinda aqui à nossa programação. 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Exatamente meio-dia, mais 37 minutos. Me deparo com este WhatsApp recheado de participações. Então vamos nessa. Mas eu preciso mandar as primeiras deste programa. Sempre com aquele modão maravilhoso. Trio Parada Dura com Zé Neto e Cristiano, vivendo aqui no mato. Meio-dia e 38, e a partir de agora à tarde, é sim, é toda nossa.

0: pode parar. Que coisa, não sou novela. Hã? Ah, sério? Meu Deus do céu. Bom, o negócio é o seguinte, vamos lá, vamos diretamente, direto e reto para o nosso WhatsApp 43.
1: Para!
0: Que?
1: Para!
0: Que isso?
1: Chata!
0: Meu Deus.
1: Chata!
0: Calma, não, ela não precisa se... Precisa ficar nervoso, precisa estressar também. É isso. Vamos direto e reto. Eu não sei se eu tenho aqui... Eu não sei, eu não defini ainda. Não sei se eu tenho aqui o branco Guimarães ou o branco Godoy. Vai, quer ver? Não, eu sou... Olha isso.
2: 7 minutos atrasado.
0: Não, eu mereço. Eu mereço um negócio desse.
2: Tapetão, vai virar.
0: Vai. Cornetando.
2: Ô, louco, hein? Apelou, hein?
0: O quê?
2: Vestia a carapuça.
0: O quê? Vestiu? Então tá bom. Então, aí agora eu fiquei feliz. Abraço pra você, Branco, é isso. Se não tiver também essa cornetagem, não é este programa, né, Branco? Deus acompanha aí, viu, meu amigo São Paulino? Ai, ai. Parece que eu tô sentindo que você tá meia boca hoje, Branco. Tá meia boca hoje, Branco? O que tá acontecendo? Clóvis Viana, fala comigo, boa tarde.
3: Alô, Rafael, meu amigão. Aqui é o Clóvis Viana da Chaga França. Muito boa tarde, indico com a música.
0: Qual?
3: Poder do Criador, para fazer minha família para todo o Brasil, para Ivone, para Nani, para Beatriz, para Amanda, para Nicole, para Henrique, para Ani, para Iene, Guarulhos. Se vocês atenderem, muito obrigado. E vai, Corinthians,
0: vai
3: e
0: Atalha, hoje, é hoje, nosso. É hoje, Clóvis Viana. Vamos estudar antes nosso adversário, hein, Clóvis? Vamos estudar antes. Ô, Cezinha, um abraço pra você e pra toda a galera aí do Guapé. Um abraço pra você também, Lucimara Dias. Essa música é bonita, triste e bonita ao mesmo tempo, né? Minha História, de Juliano César, eu vou mandar já já, tá bom? Condé, corintiano, fala, Condé.
4: Boa tarde, Rafa. Condé de Jundiaí, de Surrato, quero ouvir. Tô por aí. Tá muito esquecer pra todo mundo que tá vendo programação. Luizona fazendo perpétuo socorro. O gerente do mercado lá, o Jeba. O Fuca e pra todo mundo que tá vindo programação. Então, boa tarde, Rafa. Tudo de bom. Vai, Corinthians.
0: É
4: boa
0: hoje.
4: Boa tarde, é tudo nosso.
0: Isso, garoto. Um abraço, Condé. Obrigado pela participação. Você pediu essa música, Tô Por Aí, Rio Negro e Solimões. Um dos nossos ouvintes que mais pedia essa música, a música é boa demais, né? É o Jorjão do Barzão do Vilão. Alguém tem notícia, galera do Vilão? É que ele está tão calado, tão quieto. Eu começo a ficar um tanto quanto preocupado, não é? Porque motivos pra... Entrar em tudo lá ele tinha. Bom, quem mais? Vamos pra Cândido Mota. Quem fala com a gente é ele, Luiz Carlos Manzano. Fala, Luiz. Boa tarde.
5: Ô, Rafa Regis.
0: Tudo bem, Luiz?
5: Boa tarde.
0: Boa tarde.
5: Eu sou Luiz Carlos Manzano, daquele Cândido Mota. E hoje queria ouvir a música da Maria Mendonça.
0: Qual?
5: É Rosa Embriagada.
0: Muito bem.
5: Mando para todos, Cândido Motense. E para todos que mais gostar da música também. O meu boa tarde a todos.
0: Pra você também, Luiz. Obrigado e mande sempre o nosso abraço aí. Espalhe a nossa programação pra galera de Cândido Mota. O Poder do Criador, Goiânia e Paranaense. Bora curtir. 12:50.

0: por aí. Jorjão deve estar por aí também. Rio Negro e Solimões, mas quem pediu foi ele. Condé lá em Jundiaí do Sul. 1:02. Teve também Minha História, Juliano César e o Poder do Criador com Goiano e Paranaense. Vou fazer o seguinte, faço um break, o break é rapidinho, eu volto já e volto com mais participações por aqui. 1:02, já volto, já volto.
1: 7 minutos atrasado.
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4: Sim, a tarde é toda nossa, é desse jeito aqui na 102.3 do seu rádio, no aplicativo, no site difusora.radio.br, facebook.com/difusora102, o arroba difusora FM 102.3 e difusora platinense no nosso YouTube. Para você se inscrever, clicar no sininho e cada vez que entrarmos ao vivo, opa, vibrou o celular, o que é? Ah, tá lá, Difusora FM ao vivo, você vai ver isso daí, é. Poxa, perdi o Arena, hoje é quarta, ontem foi terça, teve Arena, tá lá, perdeu nada não, você perdeu ao vivo, mas tá lá. Clica lá e vai curtir as nossas cornetagens, né, Branco? O Branco participa bastante. Bom, 1:06, vamos em frente neste programa? 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Marília Mendonça, Rosa Embriagada.

0: Bora pra Carlópolis, bora? É, sabe por quê? Porque a Adriana lá de Carlópolis está soltando a voz, falando com a gente depois dessa da Marília Mendonça, nossa eterna estrelinha. Fala, Adriana. Alô, Carlópolis.
1: Oi, Rafa. Tudo
0: Oi,
1: bem,
0: Oi, tudo
1: Rafa?
0: Bem, Adriana? Oi,
1: Rafa, gostaria de ouvir a música João Paulo e Daniel. Sextou estou apaixonado. Por isso, minha mãe Valdé, minha tia Conceição, minha irmã Valdirene, meu sobrinho Nico e Nicole, meu esposo Maurício, meu filho Charles Samuel, para minha colega Maria, lá dos Três Coração, Rafa. Um
0: Maravilha,
1: abraço.
0: Maravilha, Adriana.
1: Com Deus, tenha uma boa tarde.
0: Amém.
1: Tchau.
0: Você também, obrigado pela participação. De Carlópolis para Quatiguá, Fátima.
2: Boa tarde, Rafa.
0: Boa tarde.
2: Fátima de Quatiguá. O Rafa.
0: Oi.
2: Manda para mim a música do Eduardo Costa, Camisa Manchada. Eu ofereço para todos da Farmácia Santo Inês. Vai para minha mãe Valdelice, para Claudete, para Celina, para Cidinha. Vai para Deusana, para Fioca, para Vanderli, para Neiva Queiroz. Vai pra Eva Reginato de Guapirama, pra Eva Marli, e vai pra Rosa da Fazenda Nossa Senhora do Perpétuo Socorro, pra todos que estiver ouvindo o seu programa, Rafa, e pra você. Se você me atender, meu muito obrigado. Beijo, Rafa.
0: Beijos,
2: fica com
0: Fátima.
2: Deus, querido.
0: E
2: a tarde é toda nossa.
0: Isso, Fátima, um abraço, falou e disse. Quero mandar um abraço também aqui pra Maria de Fátima dos Santos. Alô, galera do Aparecidinho 1, 2 e no caso dela, do Aparecidinho 3. Tá pedindo Nada Mudou, de Paulo e Paulinho. Eu vou mandar na próxima sequência também, viu, Maria? Obrigado pela mensagem. Dalva, fala.
3: Boa tarde, Rafa
0: Boa
3: Regis.
0: Boa tarde.
3: Tudo bem? Passando
0: Ótimo.
3: Pra pedir a música do Daniel.
0: Qual?
3: Amigo é coisa pra se guardar do lado esquerdo do peito.
0: A
3: qual
0: da
3: eu
0: América.
3: Ofereço pra minha amiga Iraci Vieira, que está fazendo aniversário.
0: Oi, Iraci.
3: Que Deus abençoe muito, que o Divino Espírito Santo a acompanhe sempre.
0: Amém.
3: Desejo a ela tudo de bom. Beijo, tenhamos uma tarde abençoada.
0: Amém.
3: Dalva Moreira.
0: Dalva
3: Palmital
0: Moreira.
3: SP.
0: Palmital.
3: Tchau, tchau.
0: Legal, Palmital, um abraço pra você. Obrigado, Dalva, obrigado pela participação. Iraci, que está ficando mais experiente. Então ela ganha deste programa.
4: Parabéns, parabéns, parabéns pra você.
0: Ô, oh, Iraci, felicidade, saúde, muita paz. Que Deus te abençoe hoje e sempre. Dalva. Na próxima sequência aí também mando essa pra você. É Canção da América, essa música que é linda demais. Antes, você vai curtir Estou Apaixonado, pra gente matar a saudade, né? João Paulo e Daniel, mas já está programada a que você pediu, tá bom? Fala ele, diretamente de Ribeirão do Pinhal. Ele já mandou mensagem de manhã. Ele já mandou aquele bom dia, todo especial na parte da manhã. Foi ou não foi? Ô Jesus! O Jesus, fala comigo, ele já mandou isso aqui.
5: Ô, bom dia, doidada.
0: É, só que agora é boa tarde, né, Jesus? Fala, quais são as novas aí de Ribeirão do Pinhal?
5: Boa tarde, quebrado.
0: Aê!
5: Gentileza.
0: Ah.
5: Rosana, amor e poder, todos os ouvintes, aniversariantes aí. Saúde, parabéns.
6: Fala comigo, boa tarde.
5: Saúde vocês, estúdio aí.
0: Olha, que beleza.
5: Momento, alegria.
0: Aê!
5: Pou!
0: Mano, Jesus, quebrando tudo aqui do nosso programa. Quem mais tá chegando? Quem mais tá curtindo? Quem está lá? Ah, tá no meio do caminho, Ed? Entre Jaboti e Pinhalão, na Fazenda Granja Erval. É isso? Falei certo? Ô, Edna, seja muito bem-vinda a este programa. Só que eu quero você participando mais vezes, Edna. Valeu demais. É ouvinte há muito tempo aqui do nosso, da nossa Difusora FM. Então, beleza. Legal demais, Edna. Bom demais ter você por aqui. 1:16. E é o seguinte, vou fazer um intervalinho, vou ali tomar água e volto, só que eu já vou voltar emendando sucesso por aqui.
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0: João Paulo e Daniel, estou apaixonado. Agora 1h20.

0: Ronaldo Costa, Camisa Manchada, foi o sucesso que você curtiu. Agora exatamente 1h28, atualizando o digital da nossa Difusora FM. Viu, Cris? Um abraço pra você, viu, Sandro?
1: Tô ruim.
0: O jogo do Corinthians é hoje, tá? Amanhã, quem sabe? Agora hoje não pode, né, Sandro? Por favor, né? Um abraço pra vocês. E pra Fátima também, lá em Quatiguá, que pediu. Oi, Inês Fusco, tudo bem? Aplausos pra Inês. Isso, muito bem. Vou mandar. Eu tenho Nada Mudou aqui do De Paulo e Paulinho, mas qual o problema? Nenhum, né? Você tá pedindo aí beija-flor com eles também, mas eu vou programar lá, certo? Muito bem, falando em Sandro, eu quero oferecer esta mensagem a você, Sandro. Você tá ouvindo aí na autoelétrica?
2: Subi pra gatinha da Simone?
0: Um abraço, viu? É o Jacozinho. Ah, ela resolveu falar? Então fala comigo. Fala, Jessi, fala.
2: Alô?

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0: Saúde.
1: E assim vai. Vamos, vamos lá.
0: Me levam a ler.
1: Que beleza, Gessi. Essa foi boa aí. Essa foi nova nos arquivos, hein? O que mais?
0: Ô, rapaz, é a Gessi, a cantora. Que é uma música pro pessoal aí.
1: Essa?
0: Com a Santana. Ah. Conquistando o Impossível.
1: Ah, entendi.
0: É muito... Ofereço pro Fábio Lara, principalmente pra ele. Pra dona dele. Cida. Ah. A Elsa, a Dona Lua, a Dona Luzinha, pra Cris de Tenório, pra Márcia do Dinei, pra Dona Creuza do Emílio, pra Línia do Marcelo.
1: Aham. Que mais?
0: Pra Cris de Tenório.
1: Já foi! E é isso?
0: E pra todos já ouvir. Pro tá bar do Mané e pro bar do Funk. Pra todos já ouvir, ok, Rafa Reis?
1: Maravilha. Certo, Gessi.
0: Santana, conquistando
1: o impossível. Muito bem, sempre abrilhantando aqui o nosso programa, nossa querida Gessi. Obrigado pela participação, obrigado pela mensagem aí, viu, Gessi? Que beleza, cantou bem, Gessi. Puxa vida, hein? Essa mandou ver, como uma deusa, é. Legal demais. Um abraço pra você, Gessi, obrigado pela participação. Agora, 1h31, vou fazer um break rapidinho, já que eu volto.
2: 7 minutos atrasado.
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1: Aê, estamos de volta, agora 1:34. Que bom que você está de volta comigo aqui na 102.3 do seu rádio. 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

0: 7h37, deixa eu mandar aqui mais alguns recados antes de emendar o próximo sucesso. Falei da Gessi, agora quem está com a gente também é quem? É quem? É quem? Roberto? É você, Roberto? Mas não é o do Três Corações, não. Fala, Roberto, boa tarde.
1: Boa tarde, Rafa Regi, tudo bem? Tudo certinho aí? Tranquilo? Ô, Rafa, manda uma... manda uma rosa aí pra nós aí, do Ed Brito e Samuel, tá? E vai, São Paulo... E vem chuva.
0: Vai pra onde?
1: Tchau, vai. Obrigado.
0: Também tá meio meia boca hoje, tá meio, né? Não sei o que acontece. Um abraço pra você. Obrigado pela participação, Roberto São Paulino. Não, mas eu vou mandar. Você não fica triste, Roberto. Eu não consigo. Que coisa, né? Hoje tem o meu time também.
2: São Paulo!
0: Um abraço, obrigado pela participação. Quem mais?
3: Boa tarde, rapaz. Márcio Silva na escuta.
0: Fala, Márcio!
3: Manda uma moda pra nós aqui na Chácara da Dinda. Estamos aqui numa obra aqui. Manda o Homem de Pedra.
0: Ah.
3: Pro Reinaldo Donizete Corsino. E pro José Adão da Rocha.
0: Beleza.
3: Bambu tá gemendo, hein? Rapaz do céu. Só de tucaia.
0: Que é isso? Que é isso, rapaz?
4: O bambu tá gemendo.
0: Tá o quê?
4: Tô aqui só de tucaia.
0: Só o quê?
4: Então,
0: tá bom, boa garoto, um abraço Márcio, obrigado pela participação. Simona Levaico, diretamente de Japira, um abraço pra você. Tá pedindo os quatro cantos da casa com Teodoro e Sampaio, valeu, tá mandando aquele sonoro, vai
2: Corinthians.
0: Maria França fala, eu sei, não atendi de manhã, mas agora vai.
5: Boa tarde, Rafa.
0: Boa tarde.
5: Toca pra mim, reclamando sua ausência.
0: Pois não.
5: Descer pra você, todos a todos ouvindo, meus clientes, minha vizinha Elisa, Sandra, Marte, Cesário, Moreno, minha filha Vilma, André, meu filho Bruno. Se você me atendeu, agradeço, Rafa. Fica com Deus, uma ótima tarde.
0: Amém,
5: pra você.
0: Maria França.
5: Deus abençoe você, tua família, toda a nossa família.
0: Toda a nossa família. Um abraço pra você, Maria. Uma ótima tarde aí. Patrícia e Manuela. Grande nada. 1h39.

Sucesso que você curtiu por aqui, é, você vai participando, vai pedindo, vai mandando o seu recado. Conquistando o Impossível, Luan Santana, foi pra Jessi, a cantora, a baixinha. É, exatamente. E teve também Nada Mudou, de Paulo e Paulino.

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0: 1:51. De volta com a participação da galera aqui no nosso WhatsApp. Quem tá soltando a voz, não? Só mandando aqui uma figurinha. Demir, um abraço pra você. Chico Som, você por aqui, Chico Som. Quanto tempo? Ontem estava com a gente no Arena Esportiva. Um abraço pra você, diretamente de Jundiaí do Sul. Fala, Chico São.
2: Olá, meu amigo Rafa, boa tarde aos nossos queridos ouvintes ligadinhos na Difusora FM, a 102.3. Meu amigo Rafa, aqui você quem fala é o amigo de todas as tardes, Chico São, Jundiaí do Sul. Meu amigo, hoje eu gostaria de ouvir aquele sucesso.
0: Qual?
2: Pássaro Sem Ninho.
0: Muito bem.
2: Eu quero oferecer a todos os jundiaienses, aos bairros vizinhos e a todos na escuta, ok? Momento de agora pro Torque. Valeu, meu amigo, aquele abraço, estou saindo pela direita, fui.
0: Peraí. Muito bem, agora sim. Um abraço pra você, Chico Som. Ah, cuidado, Chico Som, cuidado aí, não vai escorregar. Um abraço. Obrigado pela participação. Quanto tempo não lhe ouvia por aqui? Fala, GG do Vilão, boa tarde pra você.
3: Olá, meu amigo e parceiro Rafa Regis. Boa tarde, Rafa. Aqui é o Juninho do Marques, o GG do Vilão. É, Rafa, hoje tem.
0: Tem o quê?
3: Aquele grande jogo na Libertadores, timão rumo às semifinais. É, o Rafa, manda música pra nós aí, é. Com Henrique e Juliano, Recaídas. Manda pra quem? Todos os aniversariantes do dia, pra todos os nossos amigos e parceiros platinenses, pro pessoal lá do Bar São Jorge, lá para o Jorge, pra Baixinho, para o meu amigo parceiro lá, o Dirceu, pra minha amiga parceira lá, Leo Carneiro e toda a sua pois família, não. Para o pessoal do Bar do Carlinhos, para o Carlinhos, para o Tizil, lá pro pessoal do Bar do Polaco, para o Bar do pessoal do Bar do Sinha Branche, para o pessoal lá do Bar do Zorê, para todos os parceiros do Vilão e para uma pessoa especial. Um grande abraço do Gênio do Marques, grande abraço do GG do Vilão. E vai Corinthians, Rafa Regis.
0: Vai sim.
3: Pra cima dele, Timão.
0: Vai.
3: Ganhar os caras lá hoje, hein, Rafa? Nossa
0: senhora. Tchau. Ah, só alegria. Se acontecer isso aí, segura nós. Um abraço pra você, GG. Obrigado pela participação. Fala, Carmelina.
4: Oi, Rafa. Boa tarde. Tudo bem, Rafa? Ô, Rafa, manda uma música pra nós, Relógio Quebrado. Eu ofereço pra, pra minha família lá de Curiúva, Coliseu Bueno, lá pra família dele. Pra Cedália Bueno aí de Conselheiro Marlinque, pra minha madrinha de Geraldo Fernando Antônio, pra minha prima Dirce Almeida de Mijolim, pra tudo que não é na Água Verde, pra minha família Joaquim Tavo. Tchau, Rafa, fica com Deus, um abraço, Rafa.
0: Um abraço, Carmelina, obrigado pela participação, obrigado pela mensagem. 1:54, Dalva, você pediu? Canção da América, Daniel.
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2: Horas mais 8 minutos, bom demais que você está me fazendo esta companhia sempre, sempre tão especial. Eu agradeço por todas as tardes, mas eu sei que essa companhia é durante toda a programação da nossa Difusora FM, seja pela 102.3, seja pelo nosso aplicativo ou pelo nosso site. Importante que estamos juntos. Sempre, sempre, sempre. 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
1: Muito bem, voltando para o nosso 43996484765. Quem fala por aqui, hein? Quem?
2: Oi, Rafael. Oi, boa tarde.
1: Boa tarde.
2: Quero pedir uma música. Opa. Ofereço para todos meus amigos, para todas minhas amigas. Para Fátima.
1: Pois não.
2: Minha amigona.
1: Pois não.
2: Para Valderene de Quatiguá, para a irmã dela, Ana.
1: Muito bem.
2: E pro meu irmão, um homem e duas mulheres.
1: É o quê?
2: Oferece essa música pro meu irmãozão e pro meus... Pra todos os homens que tem uma mulher, não contenta com uma, tem duas, né? Toca essa música aí. Toca ela pra mim.
1: Um homem e
2: duas mulheres. Oferece pro Zé Valt, meu vizinho também.
1: Certo.
2: Pra minha cunhada Ana, lá de Cotiguá.
1: Pois não, confere.
2: Zé Carlo, dono da casa que eu alugo. E pra tua família, Rafael.
1: Obrigado.
2: Meto pau aí, hein? A tarde é toda nossa.
1: Eita, nós.
2: Meto pau aí, Rafael. Que a tarde é toda nossa.
1: Não que venha a ser da minha conta, até porque cada um oferece pra quem quer, mas... Não sei se só eu senti assim que faltou alguém pra você mandar essa mensagem. Cadê o Chapeludo, ô Eva Reginato? Cadê o Chapeludo? Por que você não mandou pra ele, Eva Reginato? Mas enfim, não tem nada com isso. Daqui a pouco eu mando, tá? Esse sucesso aí pra você. Um homem, duas mulheres, trio parada dura. Tá bom, Eva? Mas que não mandou, não mandou. Neiva Queiroz, fala.
3: Oi, Rafa, e a Neiva Queiroz. Rafa, toca a música pra nós, Rafa. Hoje eu quero ir de ponto G, Rafa.
1: Ponto G.
3: Vai pro Bibico, vai pra todo que gostar dessa música. E pra todas as meninas, vai pra Fátima de Quatiguá, com todo carinho. E vai pra todas as meninas.
1: Muito
3: todo
1: bem.
3: Mundo
1: lá de boa, Neiva.
3: Ourinho, Santo André, lá do Pesqueiro Santo André, meus primos de lá. E vai pra todo mundo de Jundiaí do Sul. Pra minha tia Maria, lá de Jundiaí do Sul.
1: Legal,
3: um abraço,
1: Neiva.
3: Fica com Deus.
1: Um abraço, você também. Obrigado pela participação. Ô, dona Cida, fala também.
4: Boa tarde, Rafa.
1: Boa tarde. Bem-vinda sempre.
4: O meu esposo, Higino, mandou pedir pra você tocar pra ele.
1: Lá, o Higino já tá lá esperando.
4: O poder do Criador.
1: Claro.
4: E ele tá esperando, viu? Tá deitado no sofá ali esperando. Se você entender, eu fico muito agradecida. Tchau, tchau.
1: Que mais? Que mais?
4: Temos que pedir mesmo, né, Rafa, o poder do Criador, porque o negócio tá feio, viu? Tá feia.
1: Meu Deus do céu, pra todo lado, viu? Ah, dona Cida, não tá fácil, não. Seu Gino, um grande abraço pro senhor, seu Gino. Daqui a pouquinho eu mando, tá, essa especialmente. Então não vai cochilar aí no sofá, senão vai perder a música, aí já viu, né? Valdinei Osório de Sapopema, palmeirense, um abraço pra você, pedindo a música Maria Passa na Frente. Um abração, viu? Hoje tô igual... Hoje eu tô igual café, só o pó, todo moído. meu amigo, tô falando, viu? Não tá fácil pra ninguém. É de Brito Samuel, toda mulher. Agora 2:15. E a tarde é assim, é toda nossa.

0: Fluminense Lourival, relógio quebrado, agora 2 horas mais 25 minutos. Não, daqui tá perfeitamente o nosso digital. Opa! 2h25 e você vai participando, vai mandando aí o seu recado, 43 996484765. 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
0: 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Exatamente às 2 horas mais 29 minutos, já tem mais sucessos pra gente curtir. Ixi, eu tô até com medo aqui. Eu tô com medo. Eu tô sendo sincero. Eu fiz uma pergunta, fiz uma constatação, vamos assim dizer, que a Eva Reginaldo não mandou pro Chapeludo. Veio resposta. Ai, meu Deus do céu. Ai, ai, ai, ai, ai, ai, ai.
3: Ofereço pro Chapeludo também, porque ele não contentava só comigo, tinha outra mulher com ele também.
0: Eita! Ai, meu...
3: Ih. Eu descobri e meti o pé no rabo dele.
0: Ah, minha Nossa Senhora!
4: Ah, safadinho!
0: Ai, meu Deus do céu! Por que que eu fui perguntar? Intervalo, por favor!
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0: Não, calma! Meu Deus do céu.
1: Mentira, mentira.
0: Não, calma. Preciso retomar aqui o controle do programa, meu Deus do céu. O que, que é isso?
2: Oh, coitado.
0: Mas veio abaixo agora que o WhatsApp tá travando tudo aqui de tanto... Meu Deus do céu.
3: Ah, safadinho.
0: Para, que coisa. Agora 2h34, estamos de volta. Abalo sísmico aqui nesse programa há pouco. Que coisa. Calma, vamos com calma. Respira, vamos lá. E estamos de volta. Daqui a pouquinho tem mais mensagens aqui no nosso WhatsApp. 43 996484765, gente. Que é isso? 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

0: coisas.
1: É, muito bem, estamos de volta aqui ao nosso WhatsApp 43996484765. Deixa eu mandar um abraço pra ela, pra Regina, lá da Estância Lagoa da Prata, bairro Água das Bicas. Olha que legal, que lugar lindo. Um abraço pra você aí, obrigado pela participação, obrigado pela mensagem. Lugar de paz, que coisa boa. Tá pedindo uma do de Paulo e Paulino. Valeu demais, obrigado aí, viu, Regina? Um abração pra você. Nelson Viana Filho também tá confirmando audiência por aqui. Luciano, o corintiano, fala.
2: Boa tarde, Regia. Sou o Luciano do Pingo d'Água. Tô fazendo 41 anos hoje.
1: Hoje? Opa!
2: Eu quero a música do Pitoco, foi que eu tô ouvindo.
1: Muito bem, corintiano. Eu vou mandar o Pitoco aí de presente pra você, mas antes... Felicidade, saúde e muita paz pra você, Luciano. Corintiano, que Deus te abençoe hoje e sempre. E além de mandar um pitoco de presente pra você logo mais, eu espero que o teu time também mande um presente pra você à noite, né? Uma vitória bonita lá na Argentina. Acho que é, tá mais fácil o pitoco mesmo. Bom, deixa eu mandar um abraço aqui pra Aparecida de Siqueira, que já está com a gente. Ah, tá mandando uma música pra Gessi. Legal, vou mandar, vou mandar. Toda a programação para nossa querida Gessi. Lá em Ribeirão do Pinhal, Kelly, boa tarde.
3: Tarde, Rafa, tudo bem?
1: Tudo.
3: Gostaria de ouvir a música Como É Que Fala de Amor, de Gustavo Mioto. Tenha uma boa tarde.
1: Para você também, obrigado pela participação. Val Rosa, Val Rosa, o que comentar? Não é nada, não é nada.
4: Brasil!
1: Eva Marli, de Guapirama, fala com a gente.
5: Oi, Rafa, boa
1: Oi,
5: tarde.
1: Boa tarde.
5: Tudo bem? Rafa, toca para nós hoje. Peão Carreiro, seguindo seus passos.
1: Muito bem.
5: Eu ofereço para Fátima, para Claudete, para a família toda dela. Eu ofereço para minha prima Antônia, para Tatiane Ferreira, para Edna, para todos que estiver curtindo o programa e principalmente para o meu marido.
1: Tá mandado. O Lázaro, um abraço.
5: Se você me atender, muito obrigado. E a tarde a toda.
1: Isso, Eva Marli, um abraço pra você. Obrigado pela participação ainda em Guapirama. Ajeitado Guapirama hoje. A Odete também ligadaça com a gente, só confirmando a audiência. Mais uma sequência pra gente curtir com...
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1: Henrique e Juliano, recaídas, 2:40.
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0: Os quatro cantos da casa Teodoro e Sampaio, você curtiu aqui no A Tarde é Nossa. Agora 2h50, informação importante.
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0: Fala, Branco.
2: Rafa, quem tiver vindo para Andirá ou voltando de Andirá para Santa Ana Bratina, aí avisar o pessoal aí que próximo aí do Igapó, aqui na curva do Igapó, tem uma carreta tombada, tá? Eu só tomar um pouco de cuidado aqui, que tá bem na curva. E a sinalização aqui também é precária, tá bom?
0: Beleza.
2: Então, o pessoal que conhece a estrada aí, avisar pra tomar um certo cuidado aqui na curva do Igapó.
0: Muito obrigado, na curva do Igapó. Um abraço pra você, Branco. Obrigado também, prestação de serviço aqui no nosso programa. Valeu demais. Agora 2h51, tá dado o recado. Daqui a pouquinho eu volto com mais no nosso WhatsApp, mais recados da galera.
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até as 2:53. Você tá de volta comigo? Meu muito obrigado por essa companhia sempre, sempre, sempre, sempre tão especial. Vai mandando seu recado, 43996484765. Se tiver mais aniversariantes, bora, vem compartilhar com a gente esta data tão especial. 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

0: Muito bem, estamos de volta aqui ao nosso WhatsApp antes do próximo sucesso. Kelly, minha amiga de Ribeirão do Pinhal, o seguinte, vou ficar devendo essa que você pediu do Gustavo Mioto, mando outra dele no lugar, tá bom? Certo? Vamos providenciar essa que você pediu aqui na nossa programação. Enquanto isso...
1: Boa tarde, Rafa.
0: Fala, Natanael.
1: Queria escutar uma música, Maria Mendonça... Estrelina, é o Natanael do João Coitado. Quero oferecer para Luzia, para o Laércio, para a Gislaine, para a Elaine e para a Maria Vitória, que trabalha no Mercadão.
0: Certo.
1: E para todo mundo aí de Santo Antônio e de Ribeirão do Pinhal.
0: Maravilha.
1: E do Monte Reais. Um abraço para vocês e para vocês também, toda da rádio aí. Seja Thaís, para todo mundo aí. Tá?
0: Muito obrigado, Natanael. Um abração para você. Obrigado pela participação. A Eunice Maria Laudo aqui de Santo Antônio da Platina, um abração pra você também, Eunice, obrigado pela companhia sempre. Quem mais, soltando a voz, fala, Dinaldo.
2: Boa tarde, Rafa, é o Dinaldo de Ourinhos.
0: Tudo bem, Dinaldo?
2: Gostaria de ouvir a música com César e Paulinho, Duas Vezes Você, ofereço pra minha esposa, Dona Raimundo, pra vocês da rádio e pra todos que estiverem ouvindo. Obrigado.
0: Grande abraço, Dinaldo, obrigado pela participação. Zé da Mercearia, fala.
3: Boa tarde, Rafa.
0: Tudo bem, Zé?
3: Mercearia São José do Jardim Santa Cruz.
0: Boa.
3: Puxa aquele musicão pra nós aí.
0: Qual?
3: Conheço o meu amor pelo cheiro. Agradecer pra Gessi, o pessoal aqui do Jardim Santa Cruz, o Nandi ali do Monte Real, o corretor, o pessoal das vilas aí que tá ouvindo aí, o pessoal da zona rural. Uma boa tarde.
0: Boa tarde pra vocês, Zé. Obrigado pela participação, obrigado pela companhia, pela mensagem, valeu demais. 2h58, seu Higino, Dona Cida, um abraço pra vocês. O poder do criador, Goiânia e Paranaense.

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0: Agora 3:08, estamos de volta com você aqui no A Tarde é Nossa. Muito obrigado, viu, por essa companhia sempre tão especial, galera que sempre compartilha as tardes aqui com a gente. Ô, coisa boa. Deixa eu aproveitar, quero mandar beijos e abraços, galera que tá com a gente aqui, a Andressa, o Valdinei, eu falei de você, né, Valdinei? Tá pedindo, você pediu aqui Folha Seca, não é isso? Então tá bom, um abraço, obrigado pela participação. Se você me atender, muito obrigado, hoje eu vou torcer pro Corinthians. Não, acho que... Calma, não precisa, eu agradeço, mas não precisa, Valdinei. Ele vai torcer mesmo ou não vai?
5: Vai não.
0: Ah, tá.
5: Ele não vai não.
0: Então tá explicado. Então tá explicado. Viu, Valdinei? Um abraço pra você. Obrigado aí pela mensagem. Quem mais tá chegando? Andressa, obrigado pelas palavras também. A Letícia, tá querendo uma do João Bosco e Vinícius. O José Carlos, um abraço pra você, Zé. Obrigado também pela participação. Tá mandando aquele vai o quê? Pra onde? Hoje tem, né? Hoje tem. Santos e Atlético Mineiro, aliás. Daqui a pouco tem o nosso momento informativo, são rápidos destaques. E a gente coloca também a agenda aí do futebol, né? No nosso momento informativo, falando dos jogos de ontem, os jogos de hoje. Hoje tem Corinthians, meu Deus do céu. Ai, que medo. 3:10, sucesso do passado? Vamos lá com o trio Parada Dura, Homem de Pedra.

Agora 3:20, sucesso que você curtiu por aqui, seguindo seus passos, Peão Carreira e Zé Paulo, Maria Passa na Frente, Padre Marcelo Rossi com Gustavo Lima, Homem de Pedra, é classicão, hein? Trio Parada Dura. 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

0: 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Para e para tudo neste programa, porque quando ele chega chegando. Ele não manda recado, ele não faz cerimônia, não. 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
0: 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Agora 3:24. 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
0: De Paulo e Paulino com nossa eterna Marília Mendonça, nossa eterna estrelinha.

0: Às vezes você curtiu aqui no A Tarde é Nossa. Agora 3 horas mais 34 minutos, eu vou fazer um break rapidinho. E na volta, o nosso momento informativo, rápidos destaques, eu vou destacar bastante a previsão do tempo, né? Previsão do tempo para amanhã, e os alertas aí também do CIMEPAR para o nosso estado do Paraná. Vamos falar também que quase metade das famílias recusa a doação de órgãos no Brasil, aponta aí um levantamento. E também no esporte, resultados de ontem, jogos de hoje e a convocação do Ancelotti agora há pouquinho, hein? Tem convocação fresquinha da seleção brasileira para os amistosos diante da Austrália,
1: Brasil
0: e da Índia. Volto já.
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1: Exatamente às 3 horas mais 38 minutos, estamos de volta e de volta com o nosso momento informativo. Neste momento, 23, quase 24 graus aqui em Santo Antônio da Platina. Máxima prevista, já batemos os 25, mínima de 16. E aí seguimos com previsão de pancadas rápidas de chuva ainda agora à tarde e também à noite, de acordo com o site da Climatempo. Para amanhã, a máxima também vai bater 25, mínima de 20 graus. E para amanhã, tempo severo com chuva forte e trovada de manhã à tarde e à noite. O que nos diz de momento o site da Climatempo. Bom, como eu disse no bloco anterior, eu vou continuar falando de tempo, temperatura. O Paraná entra em uma sequência de dias de tempo severo a partir já de hoje, né? De acordo com previsão de tempestades, chuva volumosa e risco de transtornos em diferentes regiões do estado. A instabilidade deve se intensificar ao longo desta próxima quinta-feira, né, mais conhecida como amanhã, e ganhar ainda mais força sexta e sábado, com formação de um ciclone extratropical no sul aqui do Brasil. A previsão mais recente indica que alguns pontos do Paraná podem registrar mais de 300 milímetros de chuva ao longo do episódio. O cenário também favorece a ocorrência de temporais acompanhados de granizo, muitos raios e rajadas fortes de vento. Os primeiros sinais de uma mudança significativa no tempo já aparecem hoje, quando as áreas de instabilidade começam a avançar pelo Paraná. A chuva tende a ganhar intensidade, principalmente nas regiões oeste e noroeste. Amanhã, quinta-feira, o sistema de baixa pressão se intensifica e aumenta o potencial para temporais. A previsão é de chuva forte em períodos de curta duração, descargas elétricas, rajadas de vento e possibilidade de granizo. Os eventos mais expressivos devem ocorrer, como eu disse, no oeste e no noroeste, com chuva persistente e acumulados que podem superar 100 milímetros em alguns municípios entre amanhã e sexta-feira. O Instituto Nacional de Meteorologia emitiu alerta amarelo de perigo potencial para tempestades, válidos para hoje, quarta-feira. O aviso abrange a região metropolitana de Curitiba, o norte pioneiro do Paraná, central, o centro ocidental, noroeste, norte central, sudoeste, oeste, sudoeste e centro-sul do Paraná. O alerta prevê chuva de até 30 milímetros por hora ou até 50 milímetros ao longo do dia, além de ventos de até 60 km por hora e possibilidade de queda de granizo. E como destaque nacional, quase metade das famílias recusa a doação de órgãos no Brasil, aponta levantamento. Mais informações, Rádio 2, Agência de Notícias. E a reportagem é de Milena Abreu.
2: A taxa média de recusa familiar para doação de órgãos no Brasil é de 45%. Em outras palavras, dá para dizer que pelo menos 4 de cada 10 famílias decidem pela não doação.

0: doação de órgãos. É o que mostram os dados divulgados pela Associação de Medicina Intensiva Brasileira. Vale ressaltar que esse é o percentual médio. O índice varia entre os estados e até mesmo entre hospitais de uma mesma cidade, indicando que fatores institucionais também influenciam a decisão das famílias. De acordo com especialistas, uma das principais dificuldades está na comunicação durante o processo. Muitas famílias não recebem as informações de forma adequada ou enfrentam abordagens consideradas excessivamente técnicas em um momento de grande fragilidade emocional. A falta de compreensão sobre o diagnóstico de morte encefálica também está entre os fatores que levam à recusa. Para enfrentar esse cenário, a Associação de Medicina Intensiva Brasileira e o Ministério da Saúde capacitaram entre setembro do ano passado e agosto deste ano 2.534 profissionais de saúde envolvidos nos processos de doação e transplante. O objetivo é melhorar o acolhimento das famílias, qualificar a comunicação e tornar mais eficiente a identificação e manutenção de potenciais doadores. Dados do Registro Brasileiro de Transplantes mostram que, em 2025, o país registrou 15.940 potenciais doadores. Desse total, 4.335 se tornaram doadores efetivos. No mesmo período, 4.200 famílias entrevistadas não autorizaram a doação de órgãos. Especialistas destacam que ações de informação e diálogo humanizado podem ajudar a reduzir a resistência à doação e ampliar o número de transplantes realizados no país. Da Rádio 2, Milena Abreu.
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2: Muitas novidades na lista de 26 convocados, o técnico Carlo Ancelotti. Técnico da seleção brasileira anunciado há pouco na sede da CBF para os amistosos contra Austrália e Índia entre o fim de setembro e início de outubro. Esta é a primeira convocação do técnico Carlo Ancelotti depois da Copa do Mundo de 2026. Rapidinho no pique, aos nomes convocados: Hugo Souza, do Corinthians, Pedro Morisco, do Coritiba, e Otávio, do Cruzeiro, são os goleiros. Defensores: Arthur Dias, do Atlético Paranaense, Douglas Santos, do Zenit, Gabriel Magalhães, do Arsenal, Jair, do Nottingham Forest, da Inglaterra, Marquinhos, do PSG, Mateuzinho, do Corinthians, Mauro Júnior, do PSV, da Holanda, Vitor Reis, do Manchester City, e Wesley, da Roma. Meio-campistas: Andrei Santos, do Manchester United, da Inglaterra, Breno Bidon, do Corinthians, Bruno Guimarães, do Arsenal, Danilo Santos, do Botafogo, Douglas Luiz, da Juventus, e Gabriel Bontempo, do Santos. E os atacantes: Endrick, do Real Madrid, Estevão, do Chelsea, João Pedro, também do Chelsea, Pedro, do Flamengo, Rafinha, do Barcelona, Rayan, do Bournemouth, da Inglaterra, Samuel Lino, do Flamengo, e Vini Júnior, do Real Madrid. Taça Libertadores da América ontem, Fluminense 2, Platense da Argentina 0, jogo que aconteceu no Maracanã. Hoje, 7 da noite, tem Palmeiras e LDU no Nubank Park, em São Paulo. E às 9:30 da noite, em La Plata, na Argentina, Estudiantes e Corinthians. Já pela Copa Sul-Americana, ontem Santa Fé e Vasco da Gama ficaram no 0-0 na Colômbia. E na Argentina, no estádio La Bombonera, Boca Juniors 1, gol de Merentiel, São Paulo 0. Na Série B do Campeonato Brasileiro, Cuiabá 3, Atlético Clube 0, lá em Cuiabá, 27ª rodada. E o Juventude fora de casa, em Criciúma. O Juventude, agora líder isolado com 50 pontos, venceu até então vice-líder Criciúma por 2-0. Hoje na Série B, destaque principal para Operário e CRB, às 8:30 da noite. Liga dos Campeões da Europa, destaques de ontem: Real Madrid 2, Inter de Milão 1, Borussia Dortmund 3, Villarreal 2. O Porto perdeu em casa para o Manchester City da Inglaterra por 2-0. E hoje tem bola rolando também, né? Daqui a pouquinho teremos Liverpool e Atlético de Madrid, Sporting de Portugal e Galatasaray da Turquia, Napoli e Arsenal na Itália, e o Paris Saint-Germain enfrentando o Slovan Bratislava da Eslováquia. O Barcelona segue vencendo o Feyenoord por 2-0. Aliás, vamos atualizar esse placar aqui, estava desatualizado. Goleada do Barcelona, inclusive com dois gols do Rafinha, que foi

0: convocado, a partida acabou. Barcelona 5-1 no Feyenoord. Ademi, Rafinha duas vezes, Lamine Yamal e Gabriel Jesus marcaram os gols. Ó, começando bem aí o Gabriel Jesus com o pé direito na equipe do Barça. Agora sim. 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

Saudações dessa galera linda que me fez mais uma vez companhia nesta tarde. E que vai continuar, é claro, porque o Rei da Caiporada tá chegando com a corda toda, com o sertanejo classe A. Eu quero falar pra você num oferecimento de aquarela enxovais. 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
1: José Luciano, em Jundiaí, São Paulo, né? José Luciano, um abraço pra você, obrigado. Quero mandar um abraço pra Cida, Cida Amador. Um abraço pra você, Cida. E também, Cadimia, Cadimia, no apagar das luzes, Cadimia.
2: Aparece, boa tarde, meu querido. Me socorre.
1: Ai, não vai dar.
2: Edinho com o Amarildo aqui da borracharia, aqui na Machado, depois da Santa Terezinha, que é a panificadora.
1: Sei.
2: Falar que você não mandar o neguinho parafuso pro Edinho.
1: Ah, mas não dá. Aí é Jacó.
2: Tem um
1: agora vai ter que ser Jacó.
2: Tem outro na frente ali.
1: Meu Deus.
2: Não sei o que eu faço, não. Você é moral de mandar pra nós?
1: Rapaz.
2: Mandamos minha filha Nayara, que fazia tempo que eu não falava com a menina. Pra Nayara, pra Camila, pro Júnior, pro Cauê.
1: Cadimia.
2: É, já manda pra todo. Pro Alisson também, pra Aline.
1: Beleza, obrigado, viu?
2: Deus abençoe você.
1: Mas é que você chegou.
2: Coração, meu querido. Tudo
1: você de bom? Chegou no apagar das luzes. Repasse essa ameaça a Antônio Jacó, que você está recebendo. E aí ele toca pra você, meu amigo. Eu tô com a saideira, aliás, o Luciano aniversariante tá esperando o pitoco com o Teodoro Sampaio. Mas, por favor, peça já. Ele vai atender, ele vai atender. Agradeço a companhia, viu? Academia, um abraço pra toda a turma aí, viu? Agradecendo a todas as participações. Amanhã, 9 da manhã, Thaís Silva que estará de volta. Rafa e você, meio-dia e meia-tarde é toda nossa. Fiquem com Deus, aquele abraço. Eu, Rafa Regis.

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4: 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Show de bola, meu filho. Amanhã tem sorteio do Café Teodoro e Sampaio. Na sexta-feira tem o sorteio do Forte Flan. No sábado tem o sorteio do frango assado do Espetinho do Marquinhos. E hoje você pode sortear uma música pra paixão. Tá apaixonado, meu filho? Tá apaixonado, abafia? Vem pra cá, vem pra cá, vem pra cá e faz um regaço nesse trem. Que com dois pedidos vai pra tela, seu pedido. Legal, então vamos lá com os caiporas de plantão. Vamos lá, então. Pessoal que tá ligado aqui na nossa programação sertaneja também. Quem vem chegando aqui, os primeiros caiporas aí, sintonizar. Ô, vamos lá para Ribeirão do Sul. Fazia tempo que o meu querido amigo Tilápia, o Polaco e a Dona Nena, aí não mandavam uma mensagem pra gente aqui, ó. Começa com qualquer um do Chico, o Rei Paraná, que eu vou de carona, Jacó. Tá bom, deixa eu mandar um abraço pra Nair e o Geraldo também. O Geraldo não deve estar debaixo da árvore lá não, né, Tião? Por quê? Por quê? Por quê? Porque tá chovendo, deve tá chovendo lá, viu? Tá bom, então. Um abraço. Chico Rei Paraná e tudo de bom para começar o programa.

0: Bola, alô Jacó, manda pra nós aí, de longe também se ama. Aí, ó, Milionário José Rico, moda boa pra começar a bagaça também, viu? Quem tá pedindo aqui? A Rosa da Colina Verde, né? Rosinha, um abraço, Rosa. O cravo brigou com a Rosa debaixo de uma sacada. Ah, porque o saca-rolho não sacou a rolha do vinho pra ele encher a cara. Quem vem chegando aqui? Ô Batata, aí ó, Chico Rei Paraná, um degrau na escada, pronto. A primeira já vai estar lá no jeitinho, viu? Fala, Ednelson. Fala nada, ele mandou um escrito pra mim. Lê o que o Ednelson escreveu aí, Jacó. Não fala, não. Manda pra nós aí, Dona do Meu Destino. Ó, moda apaixonada, viu? Dona do Meu Destino com Zé Henrique e Gabriel. Pra mandar só pra patroa, é? A Dona Margarida? Dona Margarida vai ficar feliz, viu? Um abraço. Um abraço aí pra vocês, seus queridos. Tá ligado aqui na nossa programação. E primeiro áudio da tarde, de quem é?
1: Boa tarde, meu amigo Jacó. Como é que você tá? Tudo bom? Tamo aqui na escuta aqui, o Claudinei de Cambé. Tô com a minha esposa aqui do meu lado aqui.
0: Oh, que beleza.
1: E daqui a pouco estamos chegando em Santo Antônio.
0: Que beleza.
1: É, toca Amigo das Estrelas, Irmão da Estrada, lá do Zezé de Camargo, Luciano.
0: Irmão da Lua.
1: Aquela música bonita nova deles aí. Ofereço pra Cleociel, minha mulher.
0: Show de bola! Aproveite de chegar antes de fechar aqui a nossa recepção. Vem tomar um café, traz a patroa pra conhecer o estúdio aqui, viu? Beleza, pura? Vamos chegar com os caiporas de plantão ligado aqui na nossa programação. Vamos começando aqui com um degrau na escada. Cuidado aí que choveu, o degrau tá liso. Cuidado, vai escorregar e bater a padaria no chão aí, ó.

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Show de bola, um abraço lá pro Neno, né, Neno? Boa tarde, Antônio Jacó, tudo na paz do seu sorriso, mano. 102.3 sertanejo classe A, o melhor que há, deu até rima, hein? Manda um negrinho parafuso pra nós aí, Jacó. Vou mandar sim, irmão. Só que daí eu vou segurando, porque essas modas do Tião Carreiro, vou te falar, viu? Tião Carreiro, Milionário José Rico, Ave Maria, esses clássicos aí, ó. O pessoal faz fila pra ir de carona, viu, Neno? Segura, vou segurar ela, depois eu mando, tá? Mais um abraço, boa pedida, boa pedida. Rosinei do bairro Pinheirinho, tá ligado aqui na nossa programação sertaneja, né, Rosinei? De longe também se ama, vou de carona com a Rosa Jacó. Um abraço pra vocês aí do Pinheirinho de Jaboti. Grande abraço pra você. Aí, rapaz, mandou as fotos dos morangos. Olha que lindo aí os morangos. Caprichado, hein? Melhor morango do Brasil. Por isso que eu sempre digo, é a capital nacional do melhor morango do Brasil. É a nossa querida Jaboti City. Ei, parabéns aí aos homens do agro. Estão ligados, ó. Quem tá ligado com a nossa programação sertaneja aqui?

0: show de bola com a nossa programação sertaneja. Ó, perdi até um rebolado aqui, meu filho. Chegaram atropelando eu aqui na cadeira. Quase derrubaram da cadeira aqui, o Alexandrinho. Tá doido, o rapaz tá doido. Vamos lá, o pessoal tá ligado com a nossa programação. Meu amigo, querido amigo, o sintonizado aí na nossa programação de carona com Irmãos da Luas e Amigo das Estrelas. É, moda boa, rapaz. Essa é boa demais. Quem tá de carona com ela aqui na nossa programação? Malvina de Cornélio Procópio. Mas não é só ela não, viu? Tem mais gente de carona com essa moda boa aqui, ó. Meu querido amigo Infante, Infante Banana Mudanças, fretes e mudanças, hein? Com o caminhão aí para as mudanças grandes e a caminhonete para as mudanças pequenas. Manda essa para mim, para Judite, para o Pretinho, para Andréia, pessoal lá da Pretos Autopeças, Jacó. Aí, pronto, viu? Mais uma que já vai estar para lá daí. Tem gente querendo também aqui, ó, a dona do meu destino. Quem que é? O Zé Trovão, né, Zé Trovão? Um abraço, irmão. Tá pedindo essa também. Então, eu quero dizer, nas escalas das mais pedidas até agora, Irmão da Lua e Amigo das Estrelas, Dona do Meu Destino e De Longe Também Se Ama. E a Carmelina, que é o quê, Carmelina?
1: Ô, Antônio Jacó, boa tarde. Tudo bem, Antônio Jacó? É. Manda a música pra mim, Antônio Jacó. Negrinho Parafuso.
0: Ô, falei,
1: viu? Eu ofereço pra minha família, falei. Lá em Curiúvo, Liseu, Aliete, Zizânico, Crebe, Paísa, Poitor... Para minha família Joaquim Tapa, nós na Água Verde, para minha madrinha de Geraldo Santo Antônio, para minha prima Dirson Meide Mijolim. Tchau, Antônio Jacó, fica com Deus, um abraço, Antônio.
0: Para você também, querida. Falei, Rosinei, que muita gente ia pedir o Negrinho Parafuso, por isso que eu tô segurando a moda, é boa. Fala, seu Clóvis. Seu Clóvis tá lá no seu Café Teodoro Sampaio, que ele adquire lá no... lá com o Felipe, lá do Sacolão da Economia, e tá querendo que moda, seu Clóvis?
2: Oi, Antônio Jacó, aqui é o Clóvis de Soriano, na Chagra, França.
0: Diaga.
2: Muito boa tarde, indico com a música. Paixão Proibida com Teodoro Sampaio ou qualquer uma deles.
0: Ah, ele já leu o livro que o Jacó escreveu com o Teodoro, o livro da Paixão Proibida, viu?
2: Para oferecer para minhas famílias espalhadas por todo o Brasil. Para Ivone, para o Neno, para o Ticão da Bocaina.
0: É? Ticão tá lá
2: ouvindo. Para Ivone, Ivani... Irei na Guarulhos, atendendo.
0: Beleza, senhor Clóvis. Obrigado pela audiência. Ó, sabe quem que fez um positivo na Paixão Proibida? Mas, rapaz do céu, hoje tá tudo encaixando certinho, viu? Encaixou aí, ó. Encaixou aí, Zé Trovão. Encaixou certinho aí. É o cara que vai mandar um alô pra você aqui que tá pedindo essa aí, ó, da Paixão Proibida. Esse aqui, ó.
3: Boa tarde, Jacó. Jair de Santos chegando. Junto com os Caipora, Jacó, nosso amigo lá no bairro do Neide, Jardim Figueiro, meu amigo Valdir Bernardino. Paulo de Chaco, Maurício Sapateiro, Chechelento, Serginho, Brasil, Cidão, Bigaiado, Nato, Jacozinho, Jacó. Minha amiga Nilda aí no Parecidinha. Nosso amigo aí, o Zé Peitina, viu e viu, né, Jacó? Meu amigo Geraldo Lobo lá no hospital trabalhando, Jacó. E os nossos amigos lá no bairro dos Oreios. Zé Trovão fazendo mágica por lá, Jacó.
0: Zé Travão também é contendido, viu? Perdeu um dedinho lá, tropeçou no pé da mesa e teve que amputar o dedo. Irmãos da Lua e Amigo das Estrelas. É a música chonada do Zezé Luciano.

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4: Show de bola, um abraço especial pro pessoal ligado com a gente lá na... Galera sintonizada com a gente lá em Ibaiti, né, Jacir? Já eu mando pra você, dona do meu destino também aqui, tá? Sintonizado com a gente. Também o Márcio sintonizado comigo, todo o pessoal aqui ligado aqui na churrascaria Yaros Grills. 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
4: Show de bola. Olha, o cantor e compositor Carlos Cruz também tem bom gosto, hein? Acho que o repertório seu no show é esse, né, Carlão? Tá pedindo aqui Desatino, moda boa também na nossa programação. Desatino é para lá de boa, viu? Então, o pessoal que tá ligado com a gente. Ó, quem tá de carona aqui com a Paixão Proibida também aqui, a Lenira Lima, né, Lenira? Obrigado. Ainda não leu o livro do Jacó e do Teodoro ainda? Da Paixão Proibida? Leu não? Então tá bom. E aqui, quem vem chegando aqui? É quem compra café Teodoro e Sampaio em Ourinhos ou não é? Acho que é o Rodolfo, né, Rodolfo? Aí, ó.
9: Fala, Jacó. Boa tarde, beleza? Tudo jóia? Cai fora, Jacó.
4: Fala, Rodolfo.
9: Toca pra nós aí, Horizonte Azul.
4: Vixe, Maria.
9: Beleza, Jacó? Ah, hoje, valeu, hoje, muito obrigado. Vou
4: te falar uma verdade pra você, viu? Hoje os caipores estão virados no avesso. Azul livre guarda. Cada um é melhor que a outra. Ninguém aguenta, viu? Haja coração, hein?

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3: Oi, Jacó, boa tarde, tudo bem? Aqui é Ribeirão Claro, Caetano.
2: Ô, Caetano.
3: Toca pra mim aí a casinha verde, ofereço pra minha esposa Maria Aparecida.
2: Aham.
3: Alô, um abraço.
2: Valeu, Caetano. Um abraço, Caetano. Aí os Ribeirão Clarenses ligados aqui na nossa programação. 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Pessoal que tá ligado aí na nossa programação. Ô, Dinelson, você não acabou de ouvir a música? Como é que não era sua música agora? Acabou de sair, você tá surdo, Dinelson? Acabou de tocar sua moda aí, querido, viu? Aí, ó, dona do meu destino, tocou aí. Quem mais vem chegando aqui, ó? Jumelo Jumento, tá aí, ó.
4: Ô, Jacó Mocotó.
2: Seu Frozó.
4: Manda pra nós aí, minha serenata.
2: Ah, de novo.
4: Mas vai aparecer um filho de Deus aí pra ir na carona.
2: Ah, tá muito batida.
4: Tchau, obrigado. Mas
2: ficou muito batida demais, rapaz. Escolha alguma outra coisa lá. Sei lá, se alguém pedir, vai, viu? Fala, meu amigo de infância.
5: Boa tarde, Jacó. Aqui é o Esteu no Jardim. Toca pra nós aí, Teodoro Sampaio. Teodoro e Jaine, me desculpe, amor.
2: Ô, louco.
5: Filho de minha esposa Maria, filho de Zé, né, Antônio, rapaziada de Baiti, Vila Guaí, Japira do Guapé, Novo Jardim, Conselho Marinho. Pra você da rádio, que repara gostar da música. Muito obrigado. Abraço, amigo. Fui.
2: Valeu, valeu, valeu, valeu, valeu. É, Aristeu, valeu, Aristeu. Valeu. Cadê o Aristide, Aristeu? Pergunta aí, cadê?
6: Boa tarde. Eu vou com o Nego Parafuso aí. Manda pro Jefão.
2: Nego Parafuso? Nego Parafuso, essa me deixou confuso, Nego Parafuso.
6: Mercado de Mavera, pra galera, pro Reinaldo, pro tio Zé Godói e pra galera aí.
2: É, o Jefão, mais mal do Brasil, lá na Mercearia Primavera, e também a dona Valéria, estão ligados com a gente. Vamos de Paixão Proibida, a moda que virou livro do Jacó e do Teodoro.

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1: 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Presta atenção, imundiça do Zorê, vê se você vai de carona com a sua paixão lá com a minha filhada também, viu, a Cirlanei, que ela tá pedindo uma moda boa e apaixonada aqui, viu, ô, mundiça do Zorê. Aí, ó. Sabe o que ela tá pedindo, a Cirlanei, para mandar só para tu? Você é tudo que pedir para Deus. César e Paulinho, é mais uma apaixonada, viu? Que com certeza vai dar ibope também. Né, Cirlanei? Um abraço para você, Deus abençoe. Quem mais vem chegando aqui, ó? Jacó, manda para nós aí, José Rico, lenha molhada. Aí na nossa programação, manda pro pessoal do Jardim Itamaraty, tá? E manda pra galera de Santo Antônio da Platina, José Humberto Nespoli de Ourinhos. Ô Zé, um abraço, irmão. Tá sempre pegando o Café Teodoro Sampaio também lá, no Mercado Paiva, porque no São Judas Tadeu diz que limparam tudo, mas o Cachoeiro já tá levando mais café e logo, viu? Fica tranquilo aí com o pessoal ligado aqui na nossa

0: essa programação. Quem mais que vem chegando pra baixo, pra baixo, pra baixo? Tá cheio de caipora, Jacó, querendo música. Eva Marli, de Guapicite.
1: Oi, Jacó. Boa tarde, Jacó. Tudo bem, Jacó?
0: Diga.
1: Pra nós hoje. Roberta Miranda, perigosa e linda.
0: Olha.
1: E ofereço pra todos que estiver curtindo o programa.
0: Ela, tchau, ela é terrível, ela é terrível, ela é rebelde, ela é perigosa, linda e gostosa e fedegosa. O meu amigo Nelson Viana tá ligado aqui na nossa programação sertaneja, viu? Essa é muito comprida pra tocar agora, viu? Só no final do programa, viu? Cuidado com o Eduardo Costa. Se eu tocar agora, não consigo atender a caiporada, tá bom, Nersão? Mais um abraço pra você, irmão. De repente eu posso fechar o programa com essa lá no finalzinho, dependendo como é que tá o monte de caipora. Se não fizer a matemática aqui, ó, não é matemática não, Dona Elisete sabe como é que era chamado nos nossos tempos lá da escola Pedro Claro de Oliveira, era aritmética. Se eu não fizer a minha aritmética aqui, eu não atendo todo mundo, viu, Nelson? Um abraço aí. É 5 minutos e meio essa hora, daí rebenta o Jacó no meio, viu? Mas é bom, viu?

0: Às 16 horas e 46 minutos, o pessoal tá ligado com a gente. De carona com o Desatino aqui, o Rui, né, Rui? Pessoal lá da Casa dos Parafusos. Ô, um abraço lá pro Vitor, pro Gustavo. Essa moda é boa, viu? Foi o Carlos Cruz que pediu essa, tá bom, Rui? 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
1: 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Quem vem lá?
2: Boa tarde, então Jacó, sou Helena aqui da Vila Rica, queria vir uma música do milionário José Rico, de longe também se ama, oferecer para Rosa, minha irmã lá do Colina Verde, meu marido Oswaldo, para você, para quem gostar da música, se me atender, muito obrigado.
1: Show de bola, quem tá ligado aqui na nossa programação, o grande caminhoneiro aí, o Daniel Cebolinha, manda pra nós, Jacó, Cleiton e Camargo, Quando um Grande Amor Se Faz. Hoje tô saindo aqui de Itajaí, Santa Catarina, muita chuva aqui, passando por Santo Antônio, vou tomar um café aí com a Ana, com o Donizete, com toda a equipe aí da Zetcar Bombas Diesel, ó que beleza. Bom retorno, viu, irmão? Que Deus te abençoe.

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0: 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Bom, a escala tá assim, ó, de longe também se ama, você é tudo que pedir pra Deus, e depois lenha molhada, quem que tá de carona com essa? Só podia ser ele, o rei das quenga, o Derli lá de Paris, parecidinho 3, né, Derli? Hoje passei na retífica, eu e o meu amigo o rei das quenga, o Derli, estávamos lá na retífica de motores platina, vendo a rapaziada trabalhar. Rapaz do céu, rapaz, são doutores em motores mesmo, né, Derli? Um abraço, rei das quenga. Deixa um abraço aí pra sua querida mamãe, saudade dela e de todo o pessoal. Aí o Dirceu, a Dilsa, a Caiporada aí, ligado com a gente. Quem mais vem chegando aqui? Áudio é um só o mais curto. Não adianta mandar dois, porque dois não grava. É o mais curto só, e curtinho ainda, viu? Quem vem chegando aqui? Ah, mandou um áudio só, né? Dois, não. Esse aqui tinha mandado lá pra cima, daí. Esse Caipora aqui, ó.
1: E pode mandar um abração pro Rafa lá, tá bom?
0: O Rafa?
1: Não, sei que... Vou sair... Ah. Hoje, pode falar, que hoje eu vou torcer pro Corinthians dele, tá bom?
0: É mesmo?
1: Lá vem um abração, Caipora.
0: Tá fudido. Ô, Valdinei Osório.
1: Pra mim, né? Vocês vão estar junto comigo, beleza?
0: Ô, Valdinei Osório, você vai torcer pro Corinthians? Coitado, perdeu o Playboy. Você é pé frio igual o Jacó mesmo, viu? Um abraço. Você é tudo que pedir pra Deus e depois de longe também se ama. É a sequência por aqui na nossa programação sertaneja. De longe também se manda. Tá rolando.

0: Show de bola! Quem vem chegando aqui, ó? Fala, Luiz Chiclete.
1: Agora eu ouvi uma música do Pedro Camargo, Agenda Rabiscada.
0: Agenda Rabiscada?
1: E eu peço pra todo mundo aí da rádio.
0: Falou, Luiz.
1: E aí pra você também.
0: Valeu, Chicletinho. Ó, dois pedidos do Cleiton Camargo. Ele pedindo essa e o Daniel Cebolinha Caminhoneiro pedindo Quando um Grande Amor Se Faz, viu? Tá legal, então. Obrigado pela audiência. Quem é que tá chegando aqui? 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
0: Show de bola! Vamos lá pra Caiporada, lá pra baixo, Jacó. Lá pra baixo tá cheio de macho. Vou ficar aqui pra cima, que aqui tá cheio de fêmea. Jacó, manda pra nós aí a 2 graus do Alan Aladim. Moda boa, né, Maria de Fátima? Boa? É, ótima, obrigado pela audiência. Quem mais aqui? Vem chegando. Quem é o Caipora aqui?
3: Ô, Tony, aqui é o Zuri.
0: Como diz?
3: Manda uma música pra nós aqui.
0: Ah.
3: No bar aqui.
0: Ó, sabe o que a tua paixão pediu, hein? Não vai distorcer as coisas. Ela pediu você é tudo que pedir pra Deus do César e Paulinho, viu? Tá? Aí, ó. Aí.
3: Nós ouvi. Toca um sapão pra nós, hein?
0: Ah, não, não vou tocar.
3: Tiver um jeito?
0: Não, quem manda
3: é. Se tiver qualquer um, tá bom?
0: Vou falar uma coisa pra você, viu, Zuri? Ó, tá desse jeito aqui, ó. A história aí sua, aí também da minha filhada Sirlanei lá em casa, viu? Ó. Pela pesquisa, meu filho, aí do Ibope, a minha esposa vai ser reeleita e vai mandar mais 4 anos em casa, viu? Então você toma cuidado, viu, Caipora, viu? Toma cuidado, viu? Que a gente, nós estamos na unha delas.
4: Ô, Jacó, boa tarde, aqui é seu Divo do Condomínio Crec.
0: Fala, seu Divo.
4: Quero mandar um alô pro Edgar, pro Vanderlei, pro pessoal do Condomínio Greca aqui de Jumiri. Tamo junto e misturado. Vou de carona com esse caboclo aí.
0: Tá bom.
4: Coisa boa.
0: Coisa boa demais. Um abraço. César e Paulinho, na Fazenda da Esperança, mora o meu amor.

0: Ei, moda boa, né, Sirdanei? Né, mundiça do Zorê? Rolou pra vocês essa aí, ó. 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
0: Pessoal tá ligado com a gente, o Diógenes, Gilmar Ferrari, vou de carona com o Zorê e Jacó, alçapão é moda boa. Um abraço para vocês, é na Ferrari Máquinas e Tratores. Também um grande abraço lá pro Edivaldo. O Edivaldo hoje que tá mandando um abraço lá pro Chiquinho da Lica, lá do melhor pesqueiro do Norte Pioneiro, pesqueiro Santo André do Monte Real.
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6: 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Vamos lá. O Rei das Quengas foi de carona com uma lenha molhada, é o que tá rolando aqui. Depois tem Alçapão também, que o Gilmar foi de carona com o Mundiça dos Orei, aqui na nossa programação sertaneja. E eu vou lá pra baixo. Quem chegou primeiro, meu filho, vai bebendo água mais limpinha. E depois quem chegou por último, vai beber água mais sujinha. Quem é que vem chegando aqui? Hã? Sacou?
8: Oi, Tom Jacó.
6: Oi.
8: Aqui é o Isaac.
6: Oi, Isaac.
8: Eu quero escutar uma música.
6: Ó, esse moleque só pede moda boa, presta atenção aí, ó.
8: Mala Amarela.
6: Mala Amarela.
8: Quero pra minha mãe, pro meu pai, pra todo mundo que estiver ouvindo. Tchau, obrigado.
6: Ah, e não vou tocar mala amarela pra você não, porque ela caiu no barro e ficou suja de terra vermelha. Então é mala vermelha, viu? Tô zoando, viu, Isaac? Beijo pra você, queridinho. Tá ligado com a gente também, né? Moleque esperto. Você viu a dicção dele, rapaz? Fala redondinho, que beleza, hein? Rapaz, molecada de hoje, criançada de hoje, eu vou dizer pra você, dá um chulé aí. Dá um chulé em muita gente por aí. Aqui, ó.
9: Ô, Jacó, vou no embalo aí da perigosa e linda aí.
6: Opa, mais uma que vai pra
9: moça
6: tela.
9: Aí.
6: Mais uma que vai pra tela.
9: Vou no embalo.
6: É o Adilson, mais uma que vai pra tela. Perigosa, linda, gostosa e fedegosa. Essa é das boas, viu? Já vou programar aqui pra mim não esquecer depois. É a nova aí da Roberta Miranda, né? Tá aqui, ó, perigosa e linda. Beleza, por? Quem mais aqui? Mais um caipora chegando aqui pra depois eu vir com o sucesso da lenha molhada, viu? Porque choveu e tá molhada mesmo.
10: Oi, Tom Jacó.
6: Oi.
10: Boa noite.
8: Oi, Tom Jacó.
10: Manda uma música de...
6: É.
10: Qualquer música pra mim, de sertanejo aí.
6: Tá bom.
10: Aqui é a Nilda de Guapirama.
6: Ô, Nilda.
10: A Nilda Juliano, manda uma música de Zé de Camargo pra mim.
6: Tá bom, Nilda do Juliano. Obrigado pela audiência, querida. Tá ligado. Corre, Jacó, senão a caiporada toma porra, que hoje tá bom. Mais um caminhoneiro chegando aqui, ó. Esse caminhoneiro aqui, ele passa ali no SESC Senat, faz aquele spa lá com a rapaziada, lá com o Leandro e o Gustavo, porque ali, meu filho,
11: é
6: a casa dos caminhoneiros, viu? A casa dos caminhoneiros. Ele tá chegando aí, viu? Então, depois passa lá na Zet Car, bebe um café lá com o Donizete, com a Ana, com a equipe. Fala aí, ô caipora, como é que tá a nossa linda Catiguá aí, ô Celso? Diga lá, Celso.
11: Ô, Tom Jacó, beleza? Celso Catiguá. Tô escutando teus programas aqui, tô rodando também.
6: Ei, que
11: abraço, Jacó.
6: Beleza, não esquece, passa lá no SESC Senat, que lá é o spa dos caminhoneiros, viu? 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Já vou falar dessa rapaziada lá e da estrutura dantesca que é o SESC Senat de Sapsite.

0: a lenha, tá molhada no assento, só faz fumaça, meu filho. Tá aparecendo lá o queima-rosca, só sai fumaça. Um abraço lá pra quem que tá ligado. 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
3: Agora 17 horas e 28 minutos em Santo Antônio da Platina. Quem é que tá chegando aqui? O Caipora da Ceralê, promoção das fábricas na Ceralê, João. 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
3: Olha, do futebol por todos os lados, a equipe do Pinhalense recebe o Juventude da Água Branca. Por enquanto, está folgando a balsa dos Corsines do Bar do Mundiça dos Oreia e o Grêmio da Marmoraria Romano. E olha aqui, o presidente do fã-clube do Amado Batista, Nana Tissouza, tá ligado com a gente, tá pedindo aqui, ó, ex-amor do Amado Batista. Essa é boa, né, Nonato? Manda pra Caiporada que tá ligado com a gente lá no Biju, lá no bar do Biju, viu? Sintonizado com a nossa programação sertaneja também. Tá bom, Caiporão? Quem mais vem chegando pra baixo, pra baixo, pra baixo, Jacó? Roda ali, roda ali, roda lá. Vamos fazer o giro de Caipora. É a roda gigante da Caiporada. Tem mais gente pedindo Perigosa, Bonita e Gostosa aqui, ó. Odete, né, Odete? Obrigado pela audiência, querido. Ok, então, daqui a pouco já vai. Primeiro tem alçapão na frente, tá? Não é alçapão, não, alçapão, que negócio lá que caça os passarinhos. E o cunhado Tita chegou aqui, ó, o homem lá de Santa Amélia, aí sintonizado aqui na nossa programação sertaneja também. Fala, Dejair, como é que tá as coisas aí, Dejair?
10: Boa tarde, Antônio Jacó Caipora, aqui é o Caiporão do outro lado, aqui é o Dejair de Santa Amélia. Tô ligando, pedi uma música com Leandro e Leonardo, Cheiro da Maçã. Ofereço a vocês da rádio, minha irmã Carminha lá em Abatiá, o Tita Beldo lá em Andirá. Bebeu tanto antes que hoje amanheceu vomitando pra tudo do lado lá. A irmã minha já ficou brava com ele lá.
3: Eita, cagou na carça, tá fudido, hein? Eu vou te falar uma coisa pra você, viu? Tal do bêbado só dá trabalho. É, Maurício, o Maurício tá chegando aqui, viu, Maurício? Ixi, Maria. Ô, Maurício, responda pra mim, qual cerveja que não dá bafômetro? Você sabe? Manda pra mim, Maurício, tá? Manda, depois você vai ter que mandar gravado. Manda por escrito, depois você vai mandar gravado pra mim, tá? Alçapão tá rolando.

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1: 17h38. Bavária, Bavária, Maurício. Ô Maurício, é Bavária? Então tá. Então tá bom. Depois você explica por quê, porque eu não entendi muito não. É, Maria da Penha tá ligada com a gente. Jacó, eu conheci Lucas e Luan em São Paulo. Aí numa rádio que tinha pertinho da minha casa quando eu residia lá. E isso foi há 29 anos atrás, viu? Eles gravaram um CD que tinha e eu tenho esse CD autografado. Olha, rapaz, a Maria da Penha tem um CD até hoje. Isso é relíquia, hein? Um CD de 29 anos atrás, autografado por Lucas e Luan. É show de bola, viu? E essa Horizonte Azul, linda demais essa música deles. É sucesso, viu? O Cavernoso também tá chegando aqui, ó. Fala, Cavernoso.
2: O casaco tá aí, mas a carreta aí, né?
1: É, vai querer não, nem carreta, nem careta.
2: É, né? Vou futeirão, né, Jocó? Foi de abatião, meu amigo. É. Manda tchau aí, pão, pra tudo mineiro aí.
1: Tá bom, Cavernoso. Um abraço, obrigado pela audiência. Tá sintonizado com a gente. O Jesus, lá de Ribeirão do Pinhal, tá ligado. Deusdetes. Os colegas aí, manda um genigeno pra nós aqui, Jacó. Modeuso, vixe Maria. Essa moda é a moda da mulher que pegou pereba daquele lugar, né? O Modeuso, é essa mesmo, viu? Manda pra nós aí, Jacó. Pra Jair, estamos ouvindo vocês aqui, ó. O Jesus lá de Ribeirão do Pinhal é o caboclo lá que foi curado com Forte Fran. Forte Fran é tão bom que curou até o Jesus. Mas o Jesus de Ribeirão do Pinhal, viu? Não é aquele que tá no céu lá. Do lado direito do nosso Pai Todo-Poderoso, não, viu? É o Jesus de Ribeirão do Pinhal. Tá bom, Caipora? Um abraço, Jesus. Obrigado pela audiência, viu? E a galera tá ligada aqui na nossa programação sertaneja também, viu? É, atenção, gente, ó, deixa eu fazer mais um comentário aqui a respeito da festa em prol ao Hospital do Câncer de Londrina. Então, essa festa ela foi adiada, seria agora no final de semana, viu? Ela foi adiada aí devido às previsões de muita chuva para esse final de semana, viu? Então, as novas datas serão, aí, em vez desse final de semana, no próximo, 19 e 20 de setembro, lá no mesmo local, no centro de eventos, lá de Joaquim Távora, tá legal? 19 e 20 de setembro, então não vai ser agora não, devido ao tempo aí, né, que podia atrapalhar aí o andar da carruagem dessa festa aí em prol ao Hospital do Câncer, é uma festa beneficente, então todo mundo entende. Então não vai ser agora não, vai ser na outra próxima semana, 19 e 20 de setembro. Perigosa, linda, gostosa e fedegosa. Essa vai pra Alexandra, lá do Dalaco, que gosta dessa moda também, viu?

0: gostosa, cheirosa, fedegosa e linda demais. E rebelde ainda por cima de tudo, viu? É dessas uma que os caiporas se apaixonam. manda pra mim gravada aí, Maurício. Por quê? Por quê, Bavária? Manda aí, por quê? Não sei, ué, você não mandou, mas manda gravado, viu? Pra dizer que eu não tô mentindo. 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
2: 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Jacó, aqui é o Luiz Henrique Cardoso. Manda mistério pra gente com o Durval e o Davi. Eu devo ter com eles ou com a Roberta Miranda, mas eu tenho, viu? Manda pra dona Michelle e Vanessa essa moda aí, Jacó. Beleza? Um abraço, Luizão. Caiporão, tá ligadão com o Jacozão. Aparecida de Siqueira, tá de carona aí com o cheiro da maçã. Pediram o cheiro da maçã. Vai ficar pra depois da Ave Maria, o cheiro da maçã, o negrinho em parafuso, tudo... Todos aí com dois pedidos já estão aqui na escala, tá bom? E aqui, quem mais vem chegando?
3: Boa tarde, Tom Jacó. Beleza. Quanto carona que esse menino aí que mandou a mala amarela aí. Aí,
2: mais uma que vai pra tela.
3: Demais.
2: Mais uma que vai pra
3: tela. Valeu pra todo mundo que estiver ouvindo aí, pra turma da Água Branca, pra todos os pratinenses aí. Um abraço.
2: Valeu, mais uma que vai pra tela. Mala amarela também, aí que... Tá na nossa sintonia aqui da programação sertaneja, tá bom? Vamos trazer o modão bonito às 17h50 que o Nona te pediu e o japonês, o Jonas japonês mandando pra todos lá no bar do Polaco. E ele tá mandando aí meu ex-amor pro amor atual dele. Vixe, marido, será que rola, hein?

0: passar.
1: Como é que é o negócio, hein, Maurício, hein?
2: Ô, Jacó, é a Bavária, porque quem toma ela não tem condição de comprar o carro.
1: Engano seu, rapaz. Ela é mais barata, o cara economiza, compra um carro elétrico ainda, viu? Engano seu, viu? É, meu filho, é verdade. Um abraço lá pro Gordinho, pra família, pro pessoal do Foto Celso. Ele está indo de residência a residência fazer os orçamentos de placas de identificação de túmulos aí pro dia de

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0: Olha, vamos rezar a oração da Ave Maria, apresentação da Dona Olinda Ribeirete. Boa tarde, Dona Olinda.
7: Boa tarde, Jacó. Boa tarde aos queridos radiovintes. Louvado seja o nosso Senhor Jesus Cristo. Para sempre seja louvado. Final de tarde. Deixemos as lidas diárias e juntemos as mãos em oração. Agradecemos a Jesus e a Nossa Senhora o dia que se finda, as labutas diárias, e peçamos a Deus que as bênçãos de que necessitamos, lembrando das famílias, de todos os jovens, das crianças e também de todos os doentes. E juntos com fé, invoquemos a Santíssima Trindade, em nome do Pai, do Filho e do Espírito Santo. Amém. O anjo do Senhor anunciou a Maria e ela concebeu do Espírito Santo. Ave Maria, cheia de graça, o Senhor é convosco. Bendita sois vós entre as mulheres e bendito é o fruto do vosso ventre, Jesus. Santa Maria, Mãe de Deus, rogai por nós, pecadores, agora e na hora de nossa morte. Amém. Eis aqui a serva do Senhor. Faça-se em mim segundo a vossa palavra. Ave Maria, cheia de graça, o Senhor é convosco. Bendita sois vós entre as mulheres, e bendito é o fruto do vosso ventre, Jesus. Santa Maria, Mãe de Deus, rogai por nós, pecadores, agora e na hora de nossa morte. Amém. E o Verbo se fez carne e habitou entre nós. Ave Maria, cheia de graça, o Senhor é convosco. Bendita sois vós entre as mulheres, e bendito é o fruto do vosso ventre, Jesus. Santa Maria, Mãe de Deus, rogai por nós, pecadores, agora e na hora de nossa morte. Amém. Rogai por nós, Santa Mãe de Deus.

para que sejamos dignos das promessas de Cristo. Infundi, Senhor, nós vos pedimos, a vossa graça em nossas almas, a fim de que nós, pela anunciação do anjo, conheçamos a encarnação de Jesus Cristo, vosso Filho, e pela sua paixão e morte, cheguemos à glória da ressurreição. Pelo mesmo Jesus Cristo, nosso Senhor. Amém. Avisos de nossa comunidade. Dia 13 de setembro, Cenáculo Diocesano no Ginásio de Esportes. Início às 8 horas da manhã, com a Santa Missa. Presença confirmada do cantor e pregador Dunga. Terço do Comércio neste sábado, na agência, na Brum Papelaria, Rua Marechal Deodoro, número 821, missas nas capelas. Sexta-feira, Monte Real, 19h30. Sábado, Guabiroba, celebração, 19h30. E também, sábado, São Joaquim de Cima e Jardim do Sol, 19h30. Meditemos. Nossa Senhora da Esperança. Nossa Senhora, que nos ajuda a esperar e confiar, que nos ensina que os planos de Deus nunca são destruídos, que se uma criatura atraiu sobre si a humanidade, a ira de Deus, outra criatura atraiu a graça. Se uma mulher se colocou na origem da história da humanidade como aquela que desfez as promessas de Deus, outra mulher, no meio da história da humanidade, se coloca como aquela que repõe a esperança no coração do homem. E recriar a esperança é recriar o mundo, porque só há amanhã onde há esperança. As figuras grandiosas das mulheres da Bíblia foram o pálido anúncio daquela que traria o dia claro da realização das promessas. Nossa Senhora da Promessa, como todas as mães, são promessas. Tenham todos uma boa noite, que o Senhor nos abençoe, nos proteja e nos guarde, e que nossa mãezinha querida nos cubra com seu manto sagrado. Salve Maria!

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0: 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Show de bola com a Caiporada que vem chegando. 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Vamos aí, Negrinho Parafuso e Cheiro da Maçã são as que vão abrir a noite de hoje. Mala Amarela também. E o pai chegou. Fala, pai!
1: Boa tarde, Tom Jacó. Aqui é o Roberto, Três Coração. Gostaria de ouvir uma música com Teodoro e Sampaio. Ah. Estou apaixonado, tô doente, tô. E, ô, Tom Jacó.
0: Oi.
1: A mulher aqui do Mercado Carriel tá precisando do café Teodoro e Sampaio. Opa, aqui. Acabou, rapaz. Faz hora que nós não tomamos café Teodoro e Sampaio. A mulher falou pra passar pro vendedor passar aqui.
0: Vou mandar, vou falar pra ele, tá?
1: E também vou oferecer essa música aí do Teodoro e Sampaio pra mim. Pro Carlinho Aranha, lá do fundão do Urbão do Meio, pro João Tripo, pro Zé Cabelo, pro Gacílio Cunha, pro Delcida Águia da Mula, pro seu Procopio Santo Antônio Pratino, pro Andinho do Farol, pro Claudio, pro Croft, Maurício Batista Serra Pelado, pro Polaco do Bar, pra minha esposa Rosa, minha filha Valéria, minha filha Josiane, pra todo mundo que estiver ouvindo, e pra vocês da rádio, você me atender, meu, muito obrigado. Tchau, Tom Jacó. Fica com Deus, filho.
0: Fico, pai. Deixa eu dar um recado aí pra rapaziada já fazer entrega aí pra vocês, tá bom, querido? Foi bom se avisar, tá? Quem mais tá chegando aqui, ó? Jacó, manda pra nós aí o Negrinho Parafuso pro tio João Piccoli. Quem que tá pedindo aqui? O Odair Piccoli. Vou mandar assim, viu? Tá legal, tá obrigado com a nossa programação. E manda pro Chique Lavacar também, que mandou moda pra ele. Tá legal. Negrinho Parafuso pra abrir a noite.

0: 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Show de bola com o pessoal ligado aqui na nossa programação sertaneja. Fala, Jair.
1: Jacó, manda um montão pra lá aqui na Gabriel. Fala, Jair de Maracote, Dalvuco e Dalvão, Mulher Maravilha.
0: Valeu, de novo, da Duca, Cavuco Dalvão com a Mulher Maravilha. Cavuco, meu. Falou, Jair.
2: Ô, Jacó, boa tarde. Aqui é o Juliano da Pirama.
0: Fala, Juliano.
2: Mãe da Nilda. Foi eu de carona aí na moto aqui, sim.
0: Ah, já saiu.
2: Eu ofereço para todo mundo que pijama aqui, principalmente para a família buscar pé aqui por você.
0: Valeu, Juliano. Acabou de sair a música. Vamos lá para Palmital City. Fala, Eduardo.
3: Boa tarde, meu amigo Antônio Jacó. Toca uma música para mim com Teodoro Sampaio. Minha parte, eu quero em pinga. Endereço para você e sua família, meu amigo Juninho Queiroz, meu amigo Zé Castilho, meu amigo Regi Pitbull e meu amigo Rafa Regi. E meu amigo Cachorrão, é o Eduardo César Biginotto de Palmital, estadão de São Paulo. E a todos caipora da nossa região.
0: É, a sua parte é que é em pinga, né, do Tirole aí, né? Então tá bom, um abraço. Acho que eu não tenho essa do Teodoro, né? Mas eu vou ver que se tiver eu já mando pra você, tá? Cheiro da maçã, moda apaixonada. Aí Cidinha, alô Zé Viana, alô Simone, na Levaico, alô Fernando. Luiz Henrique, dona Michele, olha aí, ó, cheiro da maçã.

0: 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O meu amigo Eduardo César Bidinotto, lá de Palmital, mudou a música aqui, viu? Gino e Geno, pinga na garganta. Pinga Tirole na garganta da caiporada. Né, Eduardo? Um abraço aí. Pessoal de Darcy Lanche, tá ligado com a gente, já tá servindo ali, viu?
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5: 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Olá para os caiporas de plantão, ligado aqui na nossa programação sertaneja. Quem mais vem chegando aqui, sintonizado com a gente, até 19h, rolando a melhor seleção do rádio aí para os caiporas de plantão. Aqui, quem é? Aqui. Jacó, é Edneia Lauro, vou de carona com a mala amarela aí, Jacó. Então tá bom, Edneia, obrigado pela audiência. E aqui, quem é que tá chegando aqui? O meu amigo Jorge Luiz, o Jorjão da Sanepar. Diga, Jorjão, opa, é você ou é a baixinha, Alice?
6: Fala, Jacó, beleza? Jacó, amanhã tô comemorando 50 anos amanhã.
5: Opa!
6: Tem como passar aí na difusora amanhã? À tarde? Às 4h30, 5 horas, às 5 horas mais ou menos?
5: Vem sim.
6: Pode ser?
5: Pode.
6: Traz toca aquela feliz aniversário pra nós aí, Jacó.
5: Vai trazer um bolo pra nós aí? Parabéns, Jorge. Tá bom, vai trazer um pedaço de bolo pra gente aí, ó, parabéns.
7: Parabéns.
5: Aí, parabéns, feliz
7: parabéns,
5: aniversário.
7: Parabéns pra você.
5: O Zé Aparecido, da Vila Rural de Guapirama, tá querendo também a pinga na garganta, né, Zé Aparecido? Manda pra mim e pro compadre Ayrton, que já tá metendo uma pinga na goela aqui, viu? Tá bom, querido? Um abraço, obrigado pela audiência. Galera da Vila Rural lá de Guapicite, também ligados aqui na nossa programação sertaneja. Quem mais aqui? É Sidney Cunha, da Água da Areia, né, Sidney? Também tá sintonizado com a gente. Vão de mala amarela, Jacó. Ô, seu mala, toca a mala aí. Então tá bom, o mala tá tocando a mala pra você, viu, seu mala? Um abraço, Sidney Cunha. Tô zoando, viu, meu querido? Ai, ai, ai. Sintonizado aí na nossa programação. Itamar Peixoto gostou dessa, né, Tamar?

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0: Show de bola, começou mesmo. 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
2: 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Pedrão da Churrascaria já tá bom, vai gravar o depoimento amanhã, hoje não deu tempo, viu? De o Jacó passar lá, mas nós já combinamos, viu? Aí, meu filho, tava ruim da cacunda, tava torcido, tava de cama semana retrasada, foi tomando Forte Flam, um comprimido hoje, uma drage amanhã. Aí, meu filho, quando vê, o Pedrão ficou show de bola, viu? Ficou show de bola, já tá melhor, viu? Também lá o Joãozão, o gerentão da Ciralê, que já deu o depoimento aqui, ó. É muita gente tomando Forte Flam e feliz da vida, tá bom? Cezinha do Guapé tá pedindo Rio Negro e Solimões, Temporal de Lágrimas. A moda é boa, rapaz. Faz tempo que eu não toco essa, viu, Cezinha? Um abraço aí. E a nossa calopsita que tá chegando, a Jacozinha, a nossa mascote, é, Tereza?
4: Oi. Ah.
2: Ai, ai. Agora esqueceu do Jacó, só fica tocando o gato da Simone aí.
4: Subiu o cerro.
2: Aí, ó.
4: Oi. Cadê o Jacó?
2: Ah, hoje
4: o Jacó
2: foi lá no rádio. Hoje ela lembrou de mim. Essa vagabundinha.
4: Que
2: foi? Essa vagabundinha.
4: O que você quer? Hã? Subia.
2: A vagabundinha lembrou de mim hoje. É. Ei, Simone, tá vendo, Simone? Aí, ó.
5: Oi, Jacó, boa noite. Oi. Simone, CMK City.
2: Oi.
5: Jacó, toca pra mim, Teodoro Sampaio, cuidado com o casamento.
2: Ai, ai, ai.
5: Aí eu ofereço lá pra Dona Ana e pro seu Jorge no bairro Macária. Pra todos que gostarem da música.
2: Vou ter que programar essa que eu não conheço, não, viu? Tem 390 músicas do Teodoro que essa não tá programada, viu? Um abraço, querido. Mas deve ser boa, viu? É isso aí, Mauricião. Tá ligado com a nossa programação, certo?

Sertaneja. O Pedrão tá lá, viu, na churrascaria, olhando pra dona Ana, olhando pra Alba, querendo meter uma pinga na garganta, antes da janta, bebe 3 golos, esparrama no sofá igual uma anta. Ô, Pedrão. Aí a dona Ana xinga ele, mas ele chama ela de santa. O Tita, mesma coisa, viu? No outro dia, amanhece de ressaca e pede uma Fanta. Então vamos de pinga na garganta. Aí com o Gino e Gino pra essa caiporada aí que tá ligada aqui na nossa programação sertaneja também, viu? Gino e Gino, um tá dando, outro tá querendo. Tá dando pinga, viu? Tá dando pinga na garganta.

0: é que ficou o Tita Beldo aí depois de tanta pinga, do Jair?
1: O rádio Tita Beldo lá em Andirá. Ele diz que está ligado, mas está cagado.
0: É louco.
1: Com dois litros de pinga do lado, chorando lá o Lazarinho. Ofereço pra vocês e a minha irmã Carminha lá de Abatiá.
0: Show de bola, tá lá de ressaca hoje, tá pedindo, não tá metendo pinga na garganta, pra matar a ressaca tá pedindo uma Fanta. Também o Tita, né, Tita? Aí, ó, deixa ele que mandou essa pra ti, viu? 18 horas e 37 minutos em Santo Antônio da Pratina, vamos falar do Forte Fran. 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
7: 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Tem pra ninguém. O Teodoro tá curado com Fortiflan, viu? O velhinho, eu vou dizer pra você, tá igual o Dejair lá de Santa Amélia, rejuvenescido. Pessoal que tá ligado aqui na nossa programação. Aí, ó, o Chumbrega Sem Prega tá mandando uma foto aqui, ó. Aí tem um pacote de chocolate e um pacote de café. Você faz café com chocolate, café? Ah, tá dando uma receita diferente aqui o Caipora, ó. Quando você for fazer o café Teodoro Sampaio, Jacó, põe, ó, uma pontinha de colher de chocolate no meio lá pra você ver que delícia que fica. É verdade, eu já fiz isso. Fica bom. Gostei da sua alternativa, viu, Chumbrega? Gostei, viu? Beleza, vou mandar pra você aí. Tá de carona com o Daniel Cebolinha Caminhoneiro, Cleiton e Camargo, na hora de amar. Essa moda é apaixonada, viu? A Suzana Taturano não apareceu hoje ainda não, viu? Mas é um abraço pra ela também. E aqui, quem é que vem chegando?
9: Boa tarde, Jacobs. Tudo bem? Vou de carona com a música Cuidado com o Casamento, Teodoro Sampaio.
7: Ah, não vai ter não. Vou ter que arrumar uma outra aí de casamento. Vou mandar uma do Teodoro Sampaio pra fechar o programa pra você, viu, Tassi? E pra você também aí ligado aqui na nossa programação sertaneja aí, que é aí a Simone, lá de CMK7. Tá bom? Um abraço. Olha o chapeludo aí, ó. Eva Reginato. Tem o chapeludo aí, ó.

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Pois é, meu filho, é o Forte Flan, em todas as farmácias do Norte Pioneiro, ligado com a nossa programação. A Inês, lá em Ourinhos, a mulher do café Teodoro Sampaio, com o melhor bolinho de chuva da região. Cada um tem uma receita do café Teodoro Sampaio. Chumbrega passou aqui com uma pontinha aí de Todd no meio, chocolate, Todd, Nescau, qualquer coisa, né? Um chocolate desse fica show de bola, viu? Aí fica bom. E a Inês, lá de Ourinhos, a titia da Nininha, diz que a Nininha não mandou nada hoje porque não tem show, cancelou os shows porque está ruim da garganta. Ô, coitada da Nininha, hein? Tá bom, então. Vai mandando um abraço pra Eva e o chapeludo dela. Meteu o pé no chapeludo. Acho que não meteu o pé no chapeludo, não. Será, Eva? Será? Bom. Acho que ela meteu o chapéu no chapeludo. Fala, Deusana. Cadê o teu áudio, Deusana? Não mandou nada aqui pra gente? Só mandou aqui um coraçãozinho pra gente aqui. Ah, mas tá bom, Deusana. Um abraço pra você. Obrigado pela audiência, tá bom? Deus abençoe. Tô mandando ok pra você. E vou mandar essa apaixonada do Cleiton e Camargo que o Daniel Cebolinha Caminhoneiro pediu. E depois vou mandar pra Tassi e pra Simone lá de Marink City, Teodoro e Sampaio, Cidade Grande, pra fechar o programa, tá bom?

0: Show de bola, Cleiton e Camargo, a penúltima. Como é que é a Maria da Penha, costureira? Verdade, viu? Ela mandou um áudio no programa do Rafa, aí que ela descobriu que o cara lá, o chapeludo dela, tava com outro, ela meteu o pé no... Vou procurar aqui, ver se eu acho aqui o áudio dela aqui. Acho que tá aqui, vamos ver se é esse aqui.
1: Eu descobri, meti o pé no rabo dele.
0: É verdade mesmo, gente. Ei, tá certinho, viu? É desse jeito, traição não tem perdão. Aí, meu filho, quando levar chifre, faça igual a Eva aqui, ó.
1: Eu descobri, meti o pé no rabo dele.
0: Verdade, porque só é chifrudo que é inconsciente. Quem, depois que descobre o chifre, manda aí o tranqueiro embora, não é chifrudo, não, é corno. Um abraço, gente, obrigado pela audiência. A gente vai seguindo e vai encerrando nosso encontro. Fizemos amor no rádio, mais uma vez fomos felizes. Na sequência, a Voz do Brasil, fiquem todos com Deus.

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0: 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As notícias do governo federal que movimentaram o país no dia de hoje.
2: Olá, boa noite.
1: Boa noite para você que nos acompanha em todo o país.
2: Quarta-feira, 9 de setembro de 2026.
1: Vamos aos destaques do dia.
2: Preço dos combustíveis.
1: Decretos alteram tributos sobre gasolina e etanol.
2: Medidas tentam diminuir impactos dos conflitos no Oriente Médio. Gabriela Noronha.
3: As novas alíquotas começarão a valer a partir desta quinta-feira e serão temporárias.
1: Saúde e mudanças climáticas.
2: Força Nacional do SUS reforça a estrutura para acelerar o socorro em emergências e desastres naturais. Luana Karen.
4: Cada base da Força Nacional do SUS vai reduzir o tempo de resposta a emergências sanitárias.
1: Setembro Roxo.
2: Diagnóstico precoce da fibrose cística ajuda a garantir qualidade de vida aos pacientes.
1: Rede Pública mantém centros de referência para identificação da doença. Graziele Bezerra.
5: O SUS oferece uma gama de medicações para tratar a fibrose cística. E no Setembro Roxo, o objetivo é tornar a enfermidade mais conhecida e ampliar os diagnósticos.
2: Hoje, na apresentação da Voz do Brasil, eu, Mariana Jungmann e Luciano Seixas.
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2: Foram assinadas hoje duas medidas para conter a alta dos preços dos combustíveis no país diante da alta no mercado internacional.
1: As novas alíquotas temporárias passarão a valer a partir desta quinta-feira.
3: Nesta quarta-feira foi assinado um decreto que reduz em 63 centavos por litro a cobrança de PIS/PASEP e COFINS sobre a gasolina. Com a redução, os tributos ficarão em 16 centavos por litro. O texto também zerou. Foi assinado um decreto que reduz em 63 centavos por litro a cobrança de PIS/PASEP e COFINS sobre a gasolina. Com a redução, os tributos ficarão em 16 centavos por litro. O texto também zerou. Foi assinado um decreto que reduz em 63 centavos por litro a cobrança de PIS/PASEP e COFINS sobre a gasolina.

0: mensagem, Luana Karen.
1: Uma doença rara que afeta principalmente os pulmões e o sistema digestivo.
2: Todos os anos são diagnosticados cerca de 300 novos casos da fibrose cística em todo o país.
1: O Setembro Roxo é o mês de conscientização sobre a doença, que tem diagnóstico e tratamento gratuitos pelo SUS.
3: Identificada pelo teste do pezinho, a fibrose cística afeta 1 a cada 7 mil nascidos vivos no Brasil. Ainda sem cura, a doença é resultado de uma disfunção nas células de membranas internas do corpo, o que faz com que toda a secreção do organismo seja mais espessa que o normal. A pneumologista pediátrica do Instituto Fernandes Figueira, da Fiocruz, Tânia Vrobel, detalha os sintomas.
4: No aparelho respiratório, no aparelho digestivo, no aparelho reprodutor, as secreções muito espessas vão levar aos sintomas que muitas vezes acontecem. São crianças que fazem pneumonia, que muitas vezes aparecem com bronquite, quadros digestivos.
3: A servidora pública Jeane Braga percebeu alguns desses sintomas no filho Pedro André, quando ele ainda era um bebê. O diagnóstico só veio meses após o nascimento.
5: Ele é portador de fibrose cística e teve diagnóstico tardio, infelizmente, aos 5 meses, depois de recorrentes internações na rede privada.
3: Hoje, Pedro tem 12 anos. No Rio de Janeiro, onde vivem, ele faz todo o tratamento pelo Sistema Único de Saúde no Instituto Fernandes Figueira. Com a rotina de treinos, fisioterapia, dieta e medicação, ele conta que leva uma vida normal.
6: Eu faço natação, tomo remédio para neutralizar e deu muito certo, pois hoje eu sou uma pessoa normal, onde a fibrose cística quase não me atinge.
3: O SUS oferece uma gama de medicações para tratar a fibrose cística, como enzimas, antibióticos e inalatórios, além de moduladores da proteína que causa a disfunção nas células. E no Setembro Roxo, campanha que faz alusão à doença, o objetivo é tornar a enfermidade mais conhecida e ampliar os diagnósticos. O diretor de políticas públicas da ONG Unidos pela Vida, Cristiano Silveira, comenta a importância do tratamento, especialmente dos moduladores de proteína que passaram a ser oferecidos recentemente no SUS.
7: Com esses medicamentos, a gente viu uma redução drástica no número de transplantes pulmonares, né, por conta, né, de não precisar mais, né. A gente sabe que é um medicamento, não é barato, mas existe também uma economia de se tratar essas pessoas. Quando a gente tem um tratamento assim como esse, que muda mesmo o prognóstico da doença.
3: O teste do suor, que comprova o diagnóstico, também é feito pelo SUS. Hoje, mais de 6.400 pacientes são acompanhados em centros de referência públicos espalhados pelo país. Reportagem Graziele Bezerra.
2: A Advocacia Geral da União solicitou a retirada de vídeos com falsos médicos criados por inteligência artificial.
1: Os conteúdos simulam profissionais de saúde que divulgam informações falsas e tratamentos sem comprovação científica.
2: Ao todo, foram identificados mais de 90 perfis entre janeiro e julho deste ano.
1: A solicitação foi encaminhada para a Polícia Federal e para o Conselho Federal de Medicina.
8: A Advocacia Geral da União, AGU, notificou o YouTube para remover ou alertar usuários sobre vídeos que usam inteligência artificial para simular médicos e outros profissionais de saúde. A medida foi tomada após a identificação de 97 perfis com esse tipo de conteúdo entre 1º de janeiro e 10 de julho de 2026. Os vídeos apresentam personagens com aparência humana, qualificações profissionais fictícias e linguagem alarmista. Alguns também oferecem produtos, livros digitais e serviços pagos. Entre os riscos estão a automedicação, o uso de terapias sem eficácia comprovada e a interrupção de tratamentos. A notificação determina ainda que o YouTube avalie outros canais e vídeos identificados e adote medidas para prevenir a disseminação desse material. As informações foram encaminhadas à Polícia Federal e ao Conselho Federal de Medicina. A orientação do Ministério da Saúde é buscar informações sobre saúde em fontes confiáveis e denunciar conteúdos que possam colocar pessoas em risco. Dilson Santa Fé, para a Voz do Brasil.
2: A Agência Nacional de Vigilância Sanitária, Anvisa, aprovou o registro de um medicamento usado para a prevenção da enxaqueca.
1: Estudos mostraram que o medicamento Aqipta reduz o número de episódios da doença, tanto na forma esporádica quanto na forma crônica.
2: A enxaqueca pode provocar crises

0: recorrentes de dor de cabeça, náuseas, vômitos e sensibilidade à luz e ao som.
1: O novo medicamento é uma opção de tratamento oral para prevenção em adultos que têm pelo menos 4 episódios da doença por mês.
0: Pacientes da rede pública de saúde serão encaminhados para realizar mais de 600 mil procedimentos na rede privada.
1: O objetivo é diminuir a fila de espera do SUS para quem precisa de médicos especialistas.
2: Mais de 600 mil procedimentos gratuitos para pacientes do SUS estão previstos em contratos com 259 hospitais privados e filantrópicos de 21 estados. Do total, 458 mil procedimentos serão realizados por meio da estratégia Ofertas de Cuidados Integrados, que reúnem consultas, exames e diagnósticos de uma mesma especialidade em um único atendimento. As outras 142 mil intervenções são cirurgias de diferentes níveis de complexidade. A maior parte desses serviços serão na área de oftalmologia, com previsão de 170 mil por ano. Na sequência estão cardiologia com 133 mil, ortopedia com 113 mil e oncologia com 72 mil procedimentos. Outra modalidade incluída é a terapia renal substitutiva, destinada a pacientes que precisam de hemodiálise, que deve atender cerca de 40 mil pacientes por mês. Raquel Mariano, para a Voz do Brasil.
0: Um novo procedimento administrativo regulamentado pelo Ministério da Justiça e Segurança Pública vai tornar mais fácil a transferência de dinheiro das bets ilegais para o Fundo Nacional de Segurança Pública.
1: As casas de apostas online seguem uma rígida regulamentação e podem ter seus recursos bloqueados e perdidos para o poder público quando atuam na ilegalidade.
0: Agora, com uma nova portaria ditada pelo Ministério, os procedimentos para que a Justiça conceda a transferência desses recursos serão acelerados.
1: Mais cedo, nós conversamos com a diretora do Fundo Nacional de Segurança Pública, Camila Pintarelli, sobre como esse dinheiro poderá ser aplicado e os ganhos da medida. Acompanhe.
3: Diretora Camila Pintarelli, bem-vinda à Voz do Brasil.
4: Prazer ter a senhora conosco aqui.
5: Prazer é todo meu. Muito obrigada por nos receber aqui hoje.
3: Vamos começar falando, então, sobre essa portaria nova que foi editada. Ela deve facilitar, né, que os recursos apreendidos das bets ilegais sejam destinados ao Fundo Nacional de Segurança Pública. Como é que isso deve acontecer? O que,
5: Mariana,
3: que ela muda?
5: Eu acho que, antes de mais nada, é preciso explicar que o Fundo Nacional de Segurança Pública é hoje o principal instrumento de financiamento da segurança pública no Brasil. É um fundo federal, robusto, bilionário, que faz transferências fundo a fundo aos estados e Distrito Federal todos os anos para infraestrutura de segurança pública. A principal fonte de recursos do Fundo Nacional de Segurança Pública hoje são as loterias federais, as loterias de prognóstico. Então, quando a população faz aquela fezinha na Mega Sena, na Mega da Virada, ela está contribuindo de alguma forma com os recursos que vão para o Fundo Nacional de Segurança Pública. Agora, desde a edição do Decreto 13.303 deste ano e a edição da portaria do Ministério da Justiça 1287, nós vamos passar a contar com mais uma fonte de recurso, que é justamente o recurso da BET ilegal, aquela BET que não está cadastrada no Ministério da Fazenda, cujos recursos foram bloqueados pelo Ministério da Fazenda, pela Secretaria de Prêmios e Apostas, e vão passar, depois de um processo administrativo, a compor o Fundo Nacional de Segurança Pública, ou seja, eles vão reverter da ilegalidade para prover infraestrutura para a segurança pública do país.
0: Qual o valor que vocês estimam que pode ser incorporado ao fundo com esses procedimentos e em que políticas e ações esse dinheiro poderá ser empregado?
5: Ainda não temos as cifras exatas por conta de sigilo fiscal e sigilo bancário, mas nós estimamos que são valores na casa dos bilhões de reais que podem muito em breve passar a incorporar aí o orçamento do Fundo Nacional de Segurança Pública. E em termos de política de segurança pública, eles podem ser aplicados a inúmeras finalidades, desde enfrentamento à violência contra a mulher, valorização do profissional de segurança pública e principalmente tecnologia, infraestrutura de segurança pública, equipagem, aquisição de viaturas, aquisição de colete, enfim, tudo para valorizar a infraestrutura de segurança do país.
3: Agora, falando um pouco aí da burocracia para que esse dinheiro chegue efetivamente, né, nas viaturas, nos equipamentos, os procedimentos administrativos que são estabelecidos pela portaria, eles não eliminam a necessidade de uma decisão judicial,
5: de
3: né?
5: De forma alguma.
3: Mas eles reduzem essa

0: da burocracia, como é que eles aumentam a chance dessa vitória judicial?
1: Eles reduzem na medida em que eles facilitam a liquidez da sentença que vai ser dada. Como que vai funcionar, Mariana? A Secretaria de Prêmios e Apostas consolida o valor que foi apreendido, manda para o Ministério da Justiça, o Fundo Nacional de Segurança Pública, por meio de uma comissão processante, avaliza esses valores, ou seja, dá o ok de que tais valores estão de fato corretos e envia isso para a Advocacia Geral da União. A Advocacia Geral da União, em posse desse instrumento, desse arcabouço probatório, simplesmente pede o perdimento desses valores ao judiciário. Então, a função do judiciário deixa de ser probatória, deixa de ser instrutória e passa a ser convalidatória daquele título administrativo que já existe. Aqueles valores já estão sedimentados, basta a declaração para que eles passem a integrar o Fundo Nacional de Segurança Pública.
0: Ou seja, já chega na justiça com meio caminho andado.
1: Quase 70% já.
2: Diretora, sem seguir a regulamentação para o jogo de apostas online, as bets ilegais ficam mais acessíveis a atividades criminosas, né? A destinação desses recursos para o Fundo Nacional de Segurança Pública é uma forma de ajudar a combater esse mesmo crime e outros também que se ligam?
1: Exatamente, como eu disse no comecinho aqui da nossa entrevista, é a ilegalidade se transformando em infraestrutura de segurança pública. Esse recurso prioritariamente vai ser destinado aos estados e Distrito Federal na modalidade de transferência fundo a fundo, que é uma espécie de PIX que a gente faz para os estados e Distrito Federal investirem em segurança pública. E uma das formas que eles podem investir é justamente em tecnologia para combater a ilicitude de crimes virtuais, ou seja, cibersegurança, ganhando mais investimentos a partir da apreensão e da transformação desses valores para o Fundo Nacional de Segurança Pública.
0: Agora, a aplicação dos recursos, ela tem também um acompanhamento criterioso,
1: tem,
0: né? Que é feito
1: muito
0: pela Secretaria Nacional de Segurança Pública e existe, inclusive, uma diretoria lá específica.
1: Que é justamente o Fundo Nacional de Segurança Pública, que faz esse acompanhamento desde o momento em que o Estado ele propõe a utilização do recurso do fundo até o fim da prestação de contas. Nós somos acompanhados e auditados, Mariana, diariamente pelo Tribunal de Contas da União, Controladoria Geral da União e todos os ministérios públicos estaduais, porque todo esse recurso vai para os estados. Então, a gente tem realmente um acompanhamento extremamente criterioso, extremamente rígido e rigoroso da aplicação desses recursos. Eu costumo brincar que nós monitoramos mais de 1000 contas bancárias diariamente. Cada centavo que sai desse recurso é cientificado à nossa equipe.
2: Muito bem, nós conversamos com Camila Pintarelli, diretora do Fundo Nacional de Segurança Pública. Muito obrigado por essa entrevista aqui na Voz do Brasil.
1: Eu que agradeço a oportunidade. Contem conosco.
0: As instituições interessadas em participar do edital Restaura Rio Doce terão mais um mês para fazer a inscrição.
2: O prazo para apresentação de propostas foi prorrogado até o dia 30 de setembro.
3: Fruto de uma parceria entre o BNDES, Banco Nacional de Desenvolvimento Econômico e Social, e o Ministério do Meio Ambiente e Mudança do Clima, o edital vai selecionar instituições para executar e coordenar projetos de restauração ecológica e produtiva em 12.500 hectares na região da Bacia do Rio Doce. O objetivo é reparar e compensar os danos causados pelo rompimento da barragem de Fundão ocorrido em 2015 em Mariana, no interior mineiro. As propostas a serem submetidas devem prever ações envolvendo restauração ecológica por meio da recomposição da vegetação nativa e restauração produtiva através de sistemas sustentáveis que conciliem geração de renda e conservação ambiental. De acordo com o gerente institucional do Fundo Rio Doce no BNDES, Guilherme Tinoco, será realizada no dia 10 de setembro uma oficina online para o esclarecimento de dúvidas sobre o edital.
4: O encontro ele terá como objetivo orientar as entidades interessadas sobre os critérios, requisitos e procedimentos previstos para a apresentação dos projetos. Para participar, é preciso se inscrever na nossa página do edital na internet.
3: Mais informações sobre o edital Restaura Rio Doce e a oficina online estão disponíveis no site bndes.gov.br/restaurarioDoce. Reportagem André de Barros Lima.
0: O acesso à pós-graduação abre novos caminhos para a qualificação profissional.
2: E estudantes e pesquisadores indígenas têm a oportunidade de ingressar em cursos de mestrado e doutorado em todo o país.
0: Ao todo, são ofertadas 325 bolsas pelo Programa de Desenvolvimento Acadêmico Indígena.
2: O edital é uma iniciativa da Coordenação de Aperfeiçoamento de Pessoal de Nível Superior, a CAPES.
5: Estudantes indígenas que querem fazer mestrado ou doutorado já podem consultar os programas de pós-graduação participantes do Programa de Desenvolvimento Acadêmico Indígena, o PEDAI. A lista está disponível no portal da CAPES e informa a instituição, o curso, a cidade, o estado, o contato e o número de bolsas. São 325 bolsas, sendo 214 para mestrado e 111 para doutorado, distribuídas pelas 5 regiões do país. O estudante pode consultar a relação completa dos programas no portal da CAPES, no gov.br/CAPES, e verificar as oportunidades de interesse. Reportagem Pablo Mundim.
0: Participantes da Prova Nacional Docente 2026 já podem consultar os locais de prova.
2: As informações estão disponíveis no cartão de confirmação da inscrição.
0: O participante pode conferir também informações referentes à sua inscrição e à aplicação da prova, como data e horário.
2: As informações podem ser acessadas em pnd.inep.gov.br.
0: Escolas públicas e privadas de todo o país têm até o dia 11 de setembro para conferir os dados declarados na primeira etapa do Censo Escolar 2026.
2: As informações estão disponíveis para consulta no sistema EducaCenso e identificar possíveis erros.
0: A novidade desse ano é que os gestores podem checar os dados declarados antes da fase oficial de retificação, que deve começar na segunda quinzena de setembro.
2: Após a retificação, os gestores terão 30 dias para corrigir qualquer inconsistência.
0: O endereço para consulta é educacenso.inep.gov.br. Vou repetir, é educacenso.inep.gov.br.
2: E essas foram as notícias do Governo Federal.
0: Uma realização da Secretaria de Comunicação Social da Presidência da República.
2: Com produção da empresa Brasil de Comunicação.
0: Fique agora com o Minuto do TCU. Em seguida, as notícias do Poder Judiciário e do Congresso Nacional. Boa noite.
2: Boa noite para você. Até amanhã.
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7: 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Você vai ouvir agora notícias do Poder Judiciário.
9: Presidente do STF toma decisões em 3 diferentes procedimentos.
10: STJ garante justiça gratuita para pessoa com câncer que tem reserva financeira.
9: Forças federais vão atuar em 8 estados nas eleições deste ano.
10: Boa noite, eu sou Arthur Filho.
9: E eu sou Walter Lima.
10: Nesta quarta-feira, o presidente do Supremo Tribunal Federal, ministro Edson Fachin, passou para a presidência da corte o inquérito que apura a divulgação de notícias falsas e ataques contra integrantes do STF. Até então, o relator do inquérito era o ministro Alexandre de Moraes.
9: O ministro Fachin também suspendeu as decisões dos ministros André Mendonça e Flávio Dino sobre o afastamento e a reintegração de Andrei Rodrigues ao cargo de diretor-geral da Polícia Federal e Leandro Almada do cargo de diretor de inteligência da PF.
10: Andrei Rodrigues e Leandro Almada deverão prestar informações no prazo de 48 horas. Depois disso, o presidente do STF decidirá sobre a permanência ou não deles no cargo da Polícia Federal.
9: O

0: O presidente da Suprema Corte também convocou uma sessão plenária presencial extraordinária para a próxima terça-feira, 15 de setembro, às 10 horas da manhã.
1: Superior Tribunal de Justiça mantém justiça gratuita à pessoa em tratamento com câncer que recebe salário mínimo e conta com reserva financeira.
0: Ela recebe um salário mínimo por mês e tinha reservas financeiras, mas para o STJ essa condição por si só não impede o acesso ao benefício. Jaffer Araújo.
2: O pedido de gratuidade foi negado pelo Tribunal de Justiça de Minas Gerais ao considerar a existência de saldos de poupança e aplicações financeiras em nome da parte. No STJ, no entanto, o relator ministro Moura Ribeiro entendeu que exigir que a pessoa em tratamento oncológico use suas reservas financeiras para pagamento de custas processuais poderia comprometer recursos necessários à subsistência e ao próprio tratamento, que envolve despesas elevadas e imprevisíveis.
1: O Tribunal Superior do Trabalho completa 80 anos em 2026. O TST foi criado em 9 de setembro de 1946 e instalado oficialmente no dia 23 do mesmo mês.
0: Para marcar a data, o Tribunal preparou ações comemorativas e uma identidade visual especial. Samanta Flor.
3: Nesses 80 anos, mudaram as profissões, as formas de contratação e até a maneira de trabalhar. E o TST foi acompanhando essas transformações com o papel de uniformizar as decisões da Justiça do Trabalho e dar mais segurança às relações de trabalho. Para marcar essa trajetória, o Tribunal ganhou uma logomarca especial, inspirada em um labirinto circular e nos azulejos de Atos Bucão, presentes na sede do TST. A proposta é representar os diferentes caminhos para a solução dos conflitos trabalhistas.
1: Forças federais atuarão no apoio das eleições de 2026 de 8 estados.
0: Os pedidos foram encaminhados pelos tribunais regionais eleitorais ao TSE. Guilherme Firmino.
4: Na sessão plenária desta terça-feira, 8 de setembro, o plenário aprovou por unanimidade os pedidos de envio de tropas federais para o Maranhão e para a 37ª Zona Eleitoral do Piauí. A ação envolve a atuação do Exército, Marinha e Aeronáutica. O total de 8 estados terão o apoio da Força Federal no primeiro turno das eleições de 2026. A medida tem o objetivo de assegurar a normalidade e a segurança da votação e apuração em localidades indicadas. Após a aprovação do TSE, os pedidos são encaminhados ao Ministério da Defesa, responsável pelo planejamento e execução das ações pelas Forças Armadas. Novas solicitações ainda poderão ser apresentadas pelos TRS, caso sejam identificadas situações que necessitem de apoio.
1: Quase 500 trabalhadores vítimas de trabalho análogo ao escravo são resgatados durante o mês de agosto.
0: O Ministério Público Federal integra a força-tarefa que reuniu 5 instituições e realizou ações de fiscalização em 27 unidades da Federação. Vanessa Pereira.
5: Ao todo, foram resgatadas 479 pessoas que viviam em situação análoga à escravidão. Dentre elas, mulheres, crianças e adolescentes, imigrantes. Os empregadores flagrados submetendo os funcionários a essas condições foram notificados a interromper as atividades, cancelar os contratos informais, formalizar os trabalhadores retroativamente e pagar os valores trabalhistas e rescisórios às vítimas. Valor que ultrapassa R$1.400.000.
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1: A você uma boa noite.
0: E até amanhã.
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0: Machado.
1: Eu sou Paula Groba.
2: E eu sou Humberto Pinheiro.
1: E estes são os destaques de hoje do Jornal do Senado, que começa agora.
2: Senado analisa piso nacional para profissionais de apoio da educação básica.
1: PEC da Segurança Pública poderá direcionar recursos para as Forças Armadas.
2: Eleições 2026. Jovens, analfabetos e idosos têm regras diferentes para votar.
1: Boa noite.
2: Boa noite.
1: Quem trabalha na secretaria, na biblioteca ou em outras áreas de apoio das escolas públicas poderá ter um piso salarial

0: Nacional.
1: Uma proposta sob análise do Senado prevê um valor mínimo para a remuneração desses profissionais e será votada pela Comissão de Educação. Repórter Rodrigo Rezende.
2: A Comissão de Educação do Senado vai analisar o projeto que cria um piso salarial nacional para profissionais da educação básica pública que trabalham em funções de apoio administrativo, técnico ou operacional. A ideia é que este piso seja de 75% do valor do piso do magistério. O atual valor do piso dos professores é de R$ 5.130, o que daria ao piso dos demais profissionais o valor de R$ 3.847 para uma jornada de 40 horas. O senador Flávio Arnes, do PSB do Paraná, ressaltou que uma boa escola só funciona com a valorização de todos os profissionais que atuam naquele espaço.
3: E um estabelecimento educacional, uma escola, só funciona com qualidade, adequadamente, com a participação de todos os profissionais. Mas uma secretaria bem montada, a biblioteca, toda a infraestrutura da escola, se estiver em harmonia com os objetivos da educação, isso é um avanço extraordinário. Eu acho que nós temos que fazer isso, esse debate aqui no Senado Federal. Já está aí há bastante tempo.
2: Camilo Santana, do PT do Ceará, presidente da comissão, anunciou que o relator do projeto será o senador Marcelo Castro, do MDB do Piauí. Após a análise do colegiado, a proposta ainda será votada pela Comissão de Assuntos Econômicos.
0: E investimentos em pesquisa e inovação podem chegar a mais áreas da região amazônica, segundo um projeto aprovado pela Comissão de Ciência e Tecnologia.
1: A proposta determina que parte desses recursos sejam destinados para além da região metropolitana de Manaus. Repórter Patrícia Oliveira.
4: Poderão ser destinados também a outras áreas da Amazônia parte dos recursos que as empresas já são obrigadas a investir como contrapartida aos incentivos da Zona Franca de Manaus e da Lei de Informática. É o que estabelece um projeto do senador Davi Alcolumbre, do União do Amapá, aprovado na Comissão de Ciência e Tecnologia. Hoje, empresas beneficiadas por esses incentivos precisam aplicar pelo menos 5% do faturamento obtido no mercado interno com produtos de tecnologia em pesquisa e desenvolvimento. A ideia é mudar a distribuição de parte desses recursos, como explicou o relator senador Flávio Arnes, do PSB do Paraná.
3: Restabelecer em lei aquele piso de interiorização dos investimentos em pesquisa e inovação, assegurando recursos para os demais estados da região amazônica, estendendo para os convênios firmados no âmbito da Lei de Informática.
4: Pelo texto, pelo menos 15% de parcelas específicas desses investimentos deverão ser destinados a instituições públicas de ensino e pesquisa que estejam fora da região metropolitana de Manaus, nos estados do Acre, Amapá, Rondônia, Roraima e Amazonas. A proposta seguiu para análise da Comissão de Assuntos Sociais.
0: A segurança pública esteve entre as principais prioridades do Senado durante a semana de esforço concentrado. Entre as propostas analisadas está a PEC da Segurança, que prevê mais recursos para o setor, amplia a integração entre os órgãos de segurança e torna mais rigoroso o regime penal para líderes de facções criminosas, organizações paramilitares e milícias. A proposta de emenda à Constituição segue em análise na Comissão de Constituição e Justiça.
1: Para o senador Fernando Dueire, do PSD de Pernambuco, o poder público tem a responsabilidade de combater a violência, mas também de criar condições para a ressocialização de quem tem possibilidade de ser reintegrado à sociedade. O senador defendeu uma legislação mais rigorosa e afirmou que a segurança pública é um desafio que precisa ser enfrentado pelo Estado brasileiro.
5: Não é possível que a violência que hoje nós convivemos em todas as grandes cidades ou médias brasileiras continue. É preciso que nós tenhamos uma legislação dura para que isso seja de alguma forma contido.
0: E a Constituição poderá passar a prever um sistema único de segurança pública com recursos destinados ao combate à criminalidade e à melhoria da estrutura do setor.
1: O texto base da proposta já foi aprovado pela Comissão de Constituição e Justiça. Os recursos virão dos fundos nacionais Regionais de Segurança Pública e Penitenciário Nacional e do Fundo Social do Pré-Sal. Os senadores ainda podem incluir as Forças Armadas entre os beneficiários. Repórter Bruno Lourenço.

0: Proposta de emenda à Constituição aprovada pelos senadores institucionaliza o Sistema Único de Segurança Pública, que terá receitas do Fundo Nacional de Segurança Pública e do Fundo Penitenciário Nacional e até de eventual superávit no Fundo Social do Pré-Sal. Emenda do senador Carlos Portinho, do PL do Rio de Janeiro, quer incluir as Forças Armadas entre as beneficiárias dos recursos. Portinho diz que é justo direcionar essas verbas quando militares atuam em atividades de proteção e defesa civil contra delitos nas fronteiras e na garantia da lei e da ordem.
1: A ausência de previsão expressa quanto à destinação de recursos do Fundo Nacional de Segurança Pública para essas operações gera insegurança jurídica e limita a capacidade de resposta do Estado frente às ameaças do alcance nacional. Aqui falamos de soberania.
0: Portinho destacou que sua proposta é voltada exclusivamente para o custeio de ações desempenhadas em contextos específicos, como operações nos morros de seu estado. O relator da PEC da Segurança, senador Rogério Carvalho, do PT de Sergipe, no entanto, recomenda a rejeição da emenda.
2: As Forças Armadas têm o seu próprio regramento de financiamento, que é um outro debate que precisa ser feito num outro lugar. E se ele for convocado, deverá ter reforço orçamentário naquilo que é o lugar do financiamento da segurança pública.
0: A Comissão de Constituição e Justiça deve concluir a votação da PEC da Segurança na próxima reunião.
3: Eleições 2026.
4: Você já se perguntou por que nunca viu propaganda eleitoral de algum determinado partido na televisão?
5: Pode ser que ele não tenha cumprido as exigências da legislação para ter direito ao horário gratuito. A repórter Lana Dias explica.
6: Para ter acesso ao horário eleitoral, o partido ou a federação precisa ter cumprido na eleição de 2022 pelo menos um desses critérios. Eleição de no mínimo 11 deputados federais distribuídos em pelo menos 9 unidades da federação, ou receba ao menos 2% dos votos válidos nas eleições para a Câmara dos Deputados, distribuídos de novo em 9 unidades da federação, com um mínimo de 1% dos votos em cada uma delas. O consultor legislativo do Senado, Arlindo Fernandes, explicou que a aplicação da regra dos votos para a Câmara está sendo de forma gradual, desde 2018.
7: Quando começou a ser aplicada essa cláusula de desempenho, era na primeira eleição, era 1,5%. Depois, na segunda eleição,

0: Vale lembrar que o fundo partidário e o fundo eleitoral são coisas diferentes. O partidário é destinado às despesas rotineiras das legendas e o eleitoral é direito de todos os partidos, exclusivo ao financiamento de campanhas de candidatos e candidatas durante o ano de eleição.
1: E daqui a menos de um mês, brasileiras e brasileiros vão às urnas, mas nem todos os eleitores são obrigados a votar. O voto é facultativo para jovens de 16 e 17 anos, pessoas analfabetas e eleitores a partir dos 70 anos.
2: Quem está nesses grupos e não comparecer às urnas não precisa justificar a ausência nem está sujeito a penalidades. Além disso, para analfabetos e eleitores com mais de 70 anos, o título eleitoral não é cancelado, mesmo que não votem em 3 eleições consecutivas. Essa regra é diferente da aplicada aos eleitores para quem o voto é obrigatório. Com edição de Paula Groba e trabalhos técnicos de Eliseu Caires, o Jornal do Senado fica por aqui. Acompanhe agora as notícias da Câmara dos Deputados. Boa noite.
1: Boa noite e até amanhã.
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4: Presidente Hugo Mota reitera confiança no sistema eleitoral brasileiro.
5: Avança a proposta que cria faixa exclusiva para motos em vias urbanas.
4: Audiência na Câmara debate instituição do Dia Nacional da Acupuntura.
5: Parlamentares analisam ações de regulamentação e ajuste na economia.
4: Boa noite. Afonso Florence, do PT da Bahia, apoia projeto que flexibiliza as regras do arcabouço fiscal e da lei de responsabilidade fiscal. A medida, segundo o deputado, protege investimentos públicos e agências reguladoras.
5: De acordo com Afonso Florence, o objetivo é retirar os gastos de capital e parte das despesas de autarquias, custeadas com receitas próprias, dos limites de contingenciamento e do teto de gastos da União. Ele acredita que a medida garante a continuidade de obras essenciais para o país.
4: Rodrigo de Castro, do União de Minas Gerais, celebra a sanção de lei que reduziu as alíquotas do PIS/PASEP e da COFINS incidentes sobre a indústria química e petroquímica brasileira. Ele avalia que a medida protege a competitividade da produção nacional.
5: Rodrigo de Castro explica que o texto limita a redução ao ano de 2026, antes da entrada em vigor das novas regras tributárias para o setor. Ele aponta que a lei mantém benefícios tributários para o setor durante a transição para um novo programa de incentivo previsto para 2027.
4: André Abdon, do PP do Amapá, ressalta a importância da lei que permite ao governo federal reduzir tributos sobre combustíveis sem comprometer as contas públicas. O objetivo da matéria, recém-aprovada, é reduzir os impactos econômicos decorrentes do conflito no Oriente Médio.
5: André Abdon avalia que a medida pode ajudar a conter os efeitos da alta internacional do petróleo sobre os preços no Brasil. O texto autoriza o uso de receitas extras para compensar a perda de arrecadação, alcançando tributos cobrados em 2026 sobre diesel, biodiesel, gasolina e etanol.
4: João Maia, do PP do Rio Grande do Norte, celebra a aprovação da lei que flexibiliza regras fiscais para áreas de livre comércio no ano de 2026. A medida alcança propostas em que a perda de arrecadação já esteja prevista no orçamento.
5: João Maia ressalta que a norma também afasta limitações fiscais para apresentação de propostas sobre licença paternidade e salário paternidade, desde que respeitadas as exigências previstas na Constituição Federal.
3: Relações Exteriores.
4: Fernando Coelho Filho, do União de Pernambuco, defende a instalação da frente parlamentar em apoio à integração entre a União Europeia e o Mercosul. Ele sustenta que o objetivo é acompanhar o processo de implementação do acordo entre os dois blocos assinado em 2025.
5: De acordo com Fernando Coelho Filho, o bloco de livre comércio abrange cerca de 718 milhões de pessoas e beneficiará setores como indústria, mineração e agronegócio. O deputado acredita que a frente será fundamental para garantir que o acordo traga benefícios para o Brasil.
3: Saúde.
4: Profissionais de saúde ouvidos pela Comissão de Cultura da Câmara apoiaram a criação de um Dia Nacional da Acupuntura. O tema foi debatido em audiência pública, como detalha o repórter Luiz Cláudio Canuto.
6: O dia 22 de novembro pode se tornar o Dia Nacional da Acupuntura e do Acupunturista no Brasil. É o que prevê projeto em discussão na Comissão de Cultura da Câmara dos Deputados. Nesse mesmo dia, em 87, foi fundada

0: a Federação Mundial das Sociedades de Acupuntura e Moxabustão, que é uma técnica terapêutica da medicina tradicional chinesa que usa o calor gerado pela queima de uma erva para estimular pontos de acupuntura. A acupuntura é o conjunto de técnicas e terapias para estimular pontos específicos do corpo humano com agulhas, com o objetivo de manter o equilíbrio físico e mental. O pedido para a oficialização do Dia da Acupuntura em lei foi feito por instituições que representam a acupuntura no Brasil: CNAA, Conselho Nacional de Autorregulamentação da Acupuntura, a SBA, Sociedade Brasileira de Acupuntura, e a FENAB, Federação de Acupuntura do Brasil e Práticas Integrativas. Existem mais de 370 mil acupunturistas no país. Uma audiência pública na Câmara discutiu a relevância da acupuntura e da medicina tradicional chinesa na saúde pública brasileira. A relatora da proposta, deputada Érica Cocai, do PT do Distrito Federal, concordou com a sugestão.
1: Eu, na condição de relator, obviamente que eu acato a sugestão que aqui foi encaminhada e nós vamos trabalhar para que rapidamente possamos apresentar esse parecer com este substitutivo, que em verdade não descaracteriza o dia nacional, o dia 22 de novembro, como dia nacional, pelo histórico mundial que está posto, mas que amplia para que incorporemos também, de forma aditiva, também a semana.
0: Érica Cocai lembrou que a acupuntura é uma prática terapêutica amplamente reconhecida e utilizada no Brasil e adotada no SUS, Sistema Único de Saúde. A audiência pública ocorreu porque a criação de dias comemorativos precisa ser precedida da realização de consultas e debate público, conforme uma lei de 2010. Na reunião, o projeto recebeu apoio de representantes do Conselho Federal de Enfermagem e do Conselho Federal de Biomedicina. Desde 2026, uma lei regulamenta o exercício profissional de acupuntura. A norma autoriza o uso da acupuntura durante outros atendimentos na área de saúde, se autorizado pelos respectivos conselhos profissionais. Por isso, o profissional deve se submeter a curso de extensão específico oferecido por instituição de ensino devidamente reconhecida. Da Rádio Câmara de Brasília, Luiz Cláudio Canuto.
2: Trabalho.
3: Marussa Boldrin, do Republicanos de Goiás, apoia o projeto que concede adicional de insalubridade de 40% a agentes comunitários de saúde e de combate a endemias expostos ao calor durante o trabalho em áreas externas.
4: Relatora da matéria na Comissão de Saúde, Marussa Boldrin, afirma que a medida fortalece o SUS ao reconhecer os riscos enfrentados por esses profissionais nas visitas domiciliares. Segundo ela, a proposta também promove justiça salarial e uniformiza o benefício em todo o país.
2: Desenvolvimento Regional.
3: Gabriel Mota, do União de Roraima, ressalta a importância de lei complementar que permite às cooperativas acessar recursos dos fundos de desenvolvimento da Amazônia, do Nordeste e do Centro-Oeste. A medida inclui essas organizações entre as beneficiárias de financiamentos.
4: Gabriel Mota considera que a mudança amplia as possibilidades de investimentos para o setor cooperativista. Em Roraima, as cooperativas passam a poder buscar recursos do Fundo de Desenvolvimento da Amazônia para investir em seus empreendimentos.
2: Agricultura.
3: Marcelo Moraes, do PL do Rio Grande do Sul, propõe novas regras para as patentes de tecnologias transgênicas usadas na agricultura. Na avaliação do deputado, a medida amplia a transparência na cobrança de royalties sobre sementes e outras inovações biotecnológicas.
4: Marcelo Moraes explica que o projeto obriga as empresas a informar quais patentes estão em vigor, os prazos de validade e os valores cobrados. O deputado acredita que a proposta evita cobranças indevidas após o vencimento das patentes e fortalece a segurança jurídica dos produtores rurais.
2: Transportes.
3: A Comissão de Viação e Transportes aprovou uma proposta que prevê faixas exclusivas para motocicletas em vias urbanas. A repórter Sofia Peçanha tem mais detalhes.
5: A Comissão de Viação e Transportes aprovou o projeto que trata da implantação de faixas exclusivas para a circulação de motocicletas, motonetas e ciclomotores nas vias urbanas. Porém, durante a votação, a Comissão de Desenvolvimento Urbano alterou o projeto. Em vez de modificar o Código de Trânsito Brasileiro, o novo texto altera a Lei de Mobilidade Urbana para incluir as motocicletas, motonetas e ciclomotores entre os modos de transporte que podem contar com espaços exclusivos nas vias urbanas. O texto apresentado originalmente determinava que cidades com mais de 300 mil habitantes implantassem faixas exclusivas para motos em avenidas com 3 ou mais faixas de rolamento. No novo

0: O texto retira essa obrigatoriedade, com o argumento de que cada município deve ter autonomia para decidir como organizar o trânsito de acordo com a sua realidade. Com isso, o projeto aprovado deixa de criar uma obrigação para as prefeituras e passa apenas a prever as faixas exclusivas para motocicletas como uma ferramenta que poderá ser utilizada pelos gestores municipais, caso considerem adequado. O autor do projeto, o deputado Gabriel Nunes, do PSD da Bahia, afirma que a proposta surge como resposta à necessidade de medidas voltadas à segurança no trânsito.
1: A gente vê a crescente muito grande de acidentes envolvendo motos e a gente precisa adotar políticas públicas não só de prevenção, de educação, como também ações como essa para que a gente possa estar minimizando os acidentes de trânsito com os motociclistas e naturalmente também diminuindo o número de óbitos, acidentes de uma maneira geral.
0: O novo texto também deixou de prever multa ou infração para o uso indevido de faixas. A proposta passa a ser apenas uma diretriz da Política Nacional de Mobilidade Urbana, sem criar obrigações ou penalidades automáticas para motoristas ou municípios. O texto também mantém a previsão de prioridade para o transporte público coletivo e para os modos não motorizados, como bicicletas e deslocamentos a pé. Para o deputado Gabriel Nunes, a medida pode trazer benefícios para a circulação de veículos e para a segurança viária.
1: Naturalmente, essas faixas vai fazer com que melhore não só o fluxo do trânsito nesses grandes centros, como também vai fazer com que tenha maior segurança tanto dos profissionais motociclistas, como também do trânsito como todo.
0: Agora, o projeto que inclui a criação de faixas exclusivas para a circulação de motocicletas, motonetas e ciclomotores nas vias urbanas será analisado pela Comissão de Constituição e Justiça. Da Rádio Câmara de Brasília, Sofia Peçanha.
2: Ciência e tecnologia.
3: Juscelino Filho, do PSDB do Maranhão, é autor do projeto que cria o Dia Nacional da Inclusão Digital, a ser celebrado em 27 de março. Segundo o deputado, a iniciativa amplia a conscientização sobre a importância do acesso à internet e às tecnologias para o exercício da cidadania.
4: Juscelino Filho acrescenta que a data deve estimular campanhas de capacitação digital e ações para reduzir as desigualdades no acesso à tecnologia. O objetivo do projeto, segundo ele, também é fortalecer políticas públicas voltadas à inclusão digital no país.
2: Cultura.
3: Marangoni, do Podemos de São Paulo, apresentou projeto que dispensa a cobrança de direitos autorais pela execução de músicas em eventos gratuitos promovidos pelo poder público. A medida vale para atividades culturais, artísticas, turísticas, educacionais, esportivas e comunitárias.
4: Marangoni esclarece que a medida só alcança eventos sem cobrança de ingresso ou qualquer outra forma de pagamento para acesso do público. O deputado justifica que a proposta busca reduzir custos das programações gratuitas promovidas por União, estados e municípios.
2: Educação.
3: A Comissão de Educação aprovou uma proposta que cancela diploma e matrícula de quem fraudar cotas nas universidades. A repórter Fabielle Pires relata outros detalhes do texto.
5: As políticas de cotas transformaram o acesso ao ensino superior no Brasil, mas um problema ainda preocupa universidades e estudantes: as fraudes. Segundo o Ministério da Educação, desde 2005 até o ano passado, o programa Universidade para Todos, o ProUni, já beneficiou mais de 1 milhão e 100 mil estudantes autodeclarados pretos, pardos, indígenas e pessoas com deficiência. Atualmente, mais de 65% dos beneficiados utilizam o sistema de cotas. Pensando nisso, o deputado Rubens Pereira Júnior, do PT do Maranhão, apresentou um projeto de lei que estabelece a anulação de créditos estudantis e a cassação do diploma das pessoas que ingressaram de forma fraudulenta em vagas destinadas a esses estudantes. Segundo Rubens Pereira Júnior, 163 estudantes foram expulsos de universidades federais desde 2017 por fraudes em cotas raciais em 26 universidades. Como punição, somente a Universidade de Brasília cassou diplomas de 2 alunos e expulsou outros 15. O relator da proposta na Comissão de Educação, deputado professor Reginaldo Veras, do PV do Distrito Federal, modificou o texto para que todas as informações constem na lei original, a lei de cotas. A intenção é punir com severidade quem fraudar o sistema.
6: A verdade é que o Supremo já se debruçou sobre essa matéria e estabeleceu que as próprias universidades, dentro de sua autonomia, pudessem criar comissões de heteroidentificação, análise por fotos e tudo mais. Então, o que esse projeto de lei propõe é que aquele que comprovadamente fraudar esse sistema de ingresso tenha seus créditos estudantis cassados. interessados que ele não possa usar isso em outras universidades como matéria já estudada, e mais grave ainda,

0: mais intenso ainda, caça até o diploma daqueles que, porventura, já tenham concluído o curso.
1: Agora, a proposta que muda a lei de cotas para punir fraude segue para análise da Comissão de Constituição e Justiça. Da Rádio Câmara de Brasília, Fabielle Pires.
2: Justiça.
3: O projeto de João Cury, do MDB de São Paulo, permite a criação de curatela por escritura pública quando a pessoa com incapacidade atingir a maioridade. Pelo texto, a hipótese vale para casos consensuais, sem conflito de interesses e com incapacidade comprovada por laudo médico.
4: O texto de João Cury prevê que os pais ou responsáveis legais possam solicitar a curatela diretamente em cartório. O deputado considera que a medida reduz a necessidade de processos judiciais para famílias de pessoas com deficiência.
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2: Segurança Pública.
3: Antônio Doido, do MDB do Pará, apoia projeto que cria um Sistema Nacional de Enfrentamento à Violência contra Meninas e Mulheres. A proposta, já aprovada pela Câmara, busca integrar ações da União, dos estados e dos municípios para prevenir o feminicídio e ampliar a rede de proteção.
4: Antônio Doido ressalta que o texto autoriza o governo federal a destinar até 5 bilhões de reais entre 2026 e 2028 para essas políticas. Os recursos poderão financiar atendimento às vítimas, ações educativas e medidas de combate à violência, também no ambiente digital.
2: Eleições.
3: O Tribunal Superior Eleitoral inaugurou uma exposição sobre os 30 anos das urnas eletrônicas na Câmara dos Deputados. A repórter Maria Neves tem mais informações sobre a exposição O Caminho do Voto.
6: Durante a abertura da exposição O Caminho do Voto, em comemoração aos 30 anos da urna eletrônica na Câmara dos Deputados, o presidente Hugo Mota sustentou que o Brasil ocupa um lugar de protagonista no mundo por contar com um sistema eleitoral seguro e de apuração rápida. O presidente da Câmara ressaltou ainda que a exposição ajuda o eleitor a compreender o funcionamento das instituições e a necessidade de fortalecer a democracia.
7: O voto é resultado de um processo muito amplo, construído ao longo do tempo e aperfeiçoado a cada eleição. Conhecer esse caminho, como bem sugere a exposição, fortalece a confiança nas instituições responsáveis pelo nosso processo eleitoral e ajuda o cidadão a compreender melhor a importância de fortalecer continuamente a nossa democracia.
6: A urna eletrônica foi utilizada pela primeira vez em 1996, na eleição de prefeitos e vereadores em todo o estado do Rio de Janeiro. A votação eletrônica foi testada naquele ano também nas capitais e nos municípios que contassem com mais de 200 mil eleitores. A partir do ano 2000, a urna eletrônica passou a ser utilizada em todo o país. Na exposição O Caminho do Voto, organizada pelo Tribunal Superior Eleitoral, o visitante poderá conhecer detalhes das urnas eletrônicas, como a tecnologia utilizada, os procedimentos de auditoria e outros mecanismos para garantir o funcionamento e a segurança do processo eletrônico de votação. A mostra pode ser vista até o dia 20 de setembro no Salão Negro da Câmara dos Deputados. Da Rádio Câmara de Brasília, Maria Neves.
2: Meio Ambiente.
4: Mário Negromonte Júnior, do PS.

0: MP da Bahia defende a criação de uma CPI para investigar casos de crueldade contra animais no país. A proposta também pretende apurar o uso de plataformas digitais para disseminar ou incentivar esse tipo de violência.
1: Para Mário Negromonte Júnior, a comissão também deve investigar a atuação de grupos organizados, eventuais falhas das autoridades na apuração dos crimes e a disseminação de conteúdos violentos em plataformas digitais. Ele acredita que a CPI vai fortalecer a proteção dos animais.
0: Termina agora o Jornal Câmara dos Deputados, produzido pela Rádio Câmara, com trabalhos técnicos de Wellington Teles, apresentação de Márcio Aquilissardi e Tércia Guimarães. Boa noite.
1: A Voz do Brasil está de volta amanhã. Boa noite para você.
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